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0: Bem-vindas notícias apresentadas por Vítor Rufino. O presidente da República, Daniel Chapo, recebeu esta sexta-feira em audiência uma delegação do Conselho Islâmico de Moçambique, Sislamo, que se deslocou à presidência da República para apresentar contributos da comunidade muçulmana ao processo de reformas em curso no país. Falando à imprensa no final do encontro, o representante do Sislamo, Abdul Rahman, disse que o encontro serviu para partilhar as principais inquietações da comunidade muçulmana e garantir que as preocupações desta comunidade sejam tomadas em consideração no âmbito das reformas promovidas pelo estadista moçambicano. Os moçambicanos não podem sentir-se estranhos na sua própria terra. Somos muçulmanos moçambicanos e queremos contribuir para o desenvolvimento do nosso país, concluiu. Mais de 40 hectares com diversas culturas foram devastados por hipopótamos e elefantes no distrito de Doa, na província de Tete. Os paquidermes destroem frequentemente algumas áreas de produção nas localidades de Chueza, Anguazi, Salima e na sede distrital de Doa. A ação destes animais bravios veio agravar os maus resultados da campanha agrícola, já afetada por cheias, inundações e estiagem, que destruíram culturas numa área de mais de 3.600 hectares, afetando mais de 3.800 famílias. Estes e outros dados constam do relatório balanço apresentado pelo administrador de Doa, Adam Manonga, durante a visita da secretária de Estado na província de Tete ao distrito. O setor da educação na província de Maputo trabalha na regularização dos espaços destinados à construção de estabelecimentos de ensino para a expansão da rede escolar. Com esta ação, pretende-se estancar casos de invasão e usurpação de terras pertencentes ao setor da educação pelas comunidades, segundo explicou a diretora provincial da educação em Maputo, Carmênia Canda.
1: Porque, infelizmente, temos perdido alguma parte dos nossos espaços por invasão da própria comunidade, aquela que não assume a escola como sua propriedade, como um bem daquele bairro, para que possa proteger.
0: A diretora provincial da educação em Maputo, Carmênia Canda, falava esta sexta-feira na Matola Rio, distrito de Boane, na segunda reunião de planificação conjunta entre o setor da educação e da juventude e desporto. A governadora de Manica, Francisca Tomás, desafiou o setor da saúde e parceiros a continuarem a buscar soluções ao problema da malária. A dirigente afirmou que o aumento em mais de 100% dos casos da malária ilustra uma tendência muito preocupante da doença a nível da província.
2: No ano de 2025, a província registrou 1.110.667 casos de malária contra 446.027 casos registrados no ano de 2024. No primeiro trimestre de 2026, foram registrados 516.678 casos de malária contra 339.495 casos do período homólogo de 2025, correspondendo a um aumento de 52%. Foram registrados 37 óbitos contra 2 registrados no ano de 2024, o que representa uma evolução superior a 100%.
0: Francisca Tomás falava esta sexta-feira na abertura do terceiro Fórum Provincial da Malária. O primeiro secretário do Comitê Provincial da Frelimo em Manica reitera o apelo aos dirigentes, quadros e membros do partido a se distanciar de práticas e atitudes que comprometem a confiança da população nas instituições. Tomás Chitlango apontou a corrupção, a arrogância e outras práticas como atos que retrocedem e prejudicam os interesses da população, daí que exige maior responsabilidade dos membros e a pautarem pela ética, integridade e espírito de serviço.
3: Se de facto existem algumas áreas que deixam o nosso povo preocupado, é nossa responsabilidade como partido discutirmos aqui e traçarmos as linhas mestras de como fazermos o nosso povo ficar feliz. Combatermos aqueles males que deixam o nosso partido em situações de aperto. A corrupção deve ser combatida.
0: Tomás Chitlango reiterou ainda a necessidade de se manter uma postura de humildade, respeito e unidade para a busca de soluções de todos os desafios que afetam as comunidades. A secretária de Estado das Artes e Cultura, Matilde Moocha, afirma que a Associação Moçambicana para o Desenvolvimento da Indústria do Golfe está a transformar a modalidade numa plataforma de valorização da cultura e da criatividade moçambicana. Para Matilde Moocha, a ligação entre o golfe e as indústrias culturais e criativas
4: vai contribuir para a geração de emprego e renda, para além de reforçar a identidade cultural do país.
5: Para nós, o compromisso assumido pela MUGOF em construir esta ponte entre a indústria do Golfo e a cultura e a criatividade moçambicana é prova inequívoca de que a contribuição desta entidade na edificação de uma sociedade que se baseia na criatividade dos seus concidadãos é um dos valores da MUGOF. Com a MUGOF, vamos aprendendo a caminhar para além do discurso da indústria cultural e criativa para uma terra firme, onde o talento e a criatividade são força motriz para a criação de postos de trabalho e de renda de micro, pequenas, médias empresas.
4: A governante falava esta sexta-feira em Maputo durante o lançamento do hino oficial da Amo Golf e a apresentação das golfistas do First Lady Golf Classic 2026. Na atualidade internacional, todos os navios que queiram atravessar pelo Estreito de Hormuz devem apresentar um pedido de trânsito com 48 horas de antecedência. É uma regra estabelecida pela Autoridade Marítima Iraniana, responsável pela supervisão do Estreito de Hormuz. A reabertura de Hormuz à navegação marítima faz parte de um dos pontos do Memorando de Entendimento assinado entre os Estados Unidos da América e o Irão na quarta-feira. O tráfego no Estreito mostra sinais de restabelecimento depois de, na quinta-feira, ter se registrado um pico diário com a passagem de 25 navios. Fechamos com a previsão do tempo. As cidades de Tete e Pemba poderão registrar este sábado 30 graus Celsius de temperatura máxima, seguidas por Beira com 29 graus. Para Nampula, Quelimane e Vilanculo prevê-se 28 graus, Maputo 26, Chimoio e Xai-Xai 25, Inhambane 24 e, por fim, Lixinga com 23 graus centígrados de temperatura máxima. Apresentamos as notícias a esta hora, próximas às 7 horas.

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0: 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No studio de rádio Mzamikulchinga. Neta Kanduaka. 5 horas e 52 minutos. Maria 6 horas no Rocker e programa Ratas. No estúdio de rádio Mzamikulchinga. Quatro outros filmes ali. William Texas e essa rádio. No tempo de Gurila Wokalen Hio. Neta Kanduaka. Maria 6 horas no Leihana Ratasi. No estúdio de rádio Mzamikulchinga. Ana Lucio, ela é o Utopia no estúdio rádio, não sabia?
1: Pois elas são.
0: É professor, então.

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1: Atenção às notícias já a seguir, apresentadas por Adere Tulipang. Bom dia.
2: Rosa Freitas e ouvinte, bom dia. O presidente da República, Daniel Chapo, recebeu esta sexta-feira em audiência uma delegação do Conselho Islâmico de Moçambique, Sislamu, que se deslocou à presidência da República para apresentar contributos da comunidade muçulmana ao processo de reformas em curso no país. Falando à imprensa, no final do encontro, o representante do Sislamu, Abdul Rahman, disse que o encontro serviu para partilhar as inquietações da comunidade muçulmana e garantir que as preocupações desta comunidade sejam tomadas em consideração no âmbito das reformas promovidas pelo estadista moçambicano. A ministra das Finanças, Carla Louveira, e o vice-presidente para operações do Banco Islâmico de Desenvolvimento, BID, Rami Ahmad, acordaram no desenho de um plano de parceria com Moçambique para os próximos 3 anos. A decisão foi tomada ao longo da 51ª reunião anual do Grupo BID, que decorreu entre os dias 16 e 19 de junho em Baku, na República do Azerbaijão, sob o lema Integração Regional, Prosperidade para o Desenvolvimento. Durante o encontro, a ministra das Finanças e o representante do BID passaram igualmente em revista a carteira corrente de projetos financiados por aquela entidade, que inclui a linha de transporte de energia de 400 kV de Chimuera a Nampula e o transporte de energia da central térmica de Temane e a construção da escola secundária de Moeda. Para o novo pacote de financiamento, foi acordado o desenho de um plano de parceria que irá definir pela primeira vez com este parceiro multilateral um plano de parceria com Moçambique e o respectivo pacote de financiamento baseado no plano quinquenal do governo 2025-2029. Mais de 40 hectares com diversas culturas foram devastados por hipopótamos e elefantes no distrito de Doa, em Tete. Os paquidermes destroem frequentemente algumas áreas de produção nas localidades de Chueza, Anquase, Salima e na sede distrital de Doa. A ação destes animais bravios veio agravar os maus resultados da campanha agrícola, já afetada por cheias, inundações e estiagem que destruíram culturas numa área de mais de 3.600 hectares, afetando a mais de 3.800 famílias. Estes e outros dados constam do relatório balanço apresentado pelo administrador de Doa, Adamo Manonga, durante a visita da secretária de Estado na província de Tete ao distrito. O setor da educação na província de Maputo trabalha na regularização de espaços destinados à construção de estabelecimentos de ensino para a expansão da rede escolar. Com esta ação, pretende-se estancar casos de invasão e usurpação de terra pertencente ao setor da educação pelas comunidades, segundo explicou a diretora provincial da educação em Maputo, Carmênia Canda.
3: Porque, infelizmente, temos perdido alguma parte dos nossos espaços por invasão da própria comunidade, aquela que não assume a escola como sua propriedade, como um bem daquele bairro, para que possa proteger.
2: A diretora provincial da Educação em Maputo, Carmênia Canda, falava esta sexta-feira na Matola Rio, distrito de Buane, na segunda reunião de planificação conjunta entre o setor da educação e da juventude e desporto. A governadora de Manica, Francisca Tomás, desafia o setor da saúde e parceiros a continuar a buscar soluções ao problema da malária. A dirigente afirmou que o aumento em mais de 100% de casos de malária ilustra uma tendência muito preocupante da doença na província.
4: No ano de 2025, a província registrou 1.110.667 casos de malária contra 446.027 casos registrados no ano de 2024. No primeiro trimestre de 2026, foram registrados 516.778 casos de malária contra 339.495 casos do período homólogo de 2025, correspondendo a um aumento de 52%. Foram registrados 37 óbitos contra 2 registrados no ano de 2024, o que representa uma evolução superior a 100%.
2: Francisca Tomás falava esta sexta-feira na abertura do 3º Fórum Provincial da Malária. O primeiro secretário do Comitê Provincial da Frelimo em Manica reitera o apelo aos dirigentes, quadros e membros do partido a se distanciarem de práticas e atitudes que comprometem a confiança da população nas instituições. Tomás Chitango apontou a corrupção, arrogância e outras práticas como atos que retrocedem e prejudicam os interesses da população, daí que exige maior responsabilidade dos membros e a pautarem pela ética, integridade e o espírito de serviço. A secretária de Estado das Artes e Cultura, Matilde Mocha, afirma que a Associação Moçambicana para o Desenvolvimento da Indústria do Golfo está a transformar a modalidade numa plataforma de valorização da cultura e da criatividade moçambicana. Para Matilde Mocha, a ligação entre o golfo e as indústrias culturais e criativas vai contribuir para a geração de emprego e renda, para além de reforçar a identidade cultural do país.
0: Para nós, o compromisso assumido pela MUGOLF em construir esta ponte entre a indústria do golfo e a cultura e a criatividade moçambicana é prova inequívoca de que a contribuição desta entidade na edificação de uma sociedade que se baseia na criatividade dos seus concidadãos é um dos valores da MUGOLF.
2: A governante falava esta sexta-feira em Maputo durante o lançamento do hino oficial da AmoGolf e a apresentação das golfistas do Fastlane Golf Classic 2026. Fechamos com o resumo das temperaturas máximas previstas para hoje nas principais cidades. Pemba e Tete poderão registrar 30 graus, seguidas por Beira com 29. Para Nampula, Quelimane e Vilanculo prevê-se 28 graus, Maputo 26, Chimoio e Xai-Xai 25, Inhambane 24 e por fim Lixinga com 23 graus centígrados. Apresentamos as notícias das 7 às próximas às 9 horas.

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1: E no fim, Niva, banda aí a 238 metros, onda média, na frequência aí a 1260 kHz. O Niva, olha, não piu, mas sim, Sironi, o MDX, olha, essa rádio. Me tipo, saúde, o Niva, Julia Sindala, o microfone, parli meu, Fernando Damas. 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
1: Precisamente 8 horas e 1 minuto em todo o território nacional. 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Estamos no ar na banda de 238 metros onda média, com a frequência de 1260 kHz. 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Muito bom dia e bem-vindo à rádio. Cá estamos então num segmento das nossas atividades em língua portuguesa, até quando forem 11 horas e 50 minutos, a altura em que vamos ceder o espaço aos nossos colegas em língua Xiao. Até lá, teremos uma data na história dentro de instantes, música moçambicana até muito bem perto das 9 horas, a altura em que teremos o Linha Direta. Após o Linha Direta, vamos ficar com um pouco de música, os nossos compromissos comerciais e também a nossa palavra amiga, até quando forem 10 horas e 50 minutos, a altura em que vamos, ou seja, 11 horas, a altura em que vamos ficar com o noticiário em cadeia nacional, para posteriormente ficarmos com o espaço reservado ao musical variado até os 11 horas e 55 minutos, tempo em que vamos atualizar a informação em notícias do país e do mundo, para mais logo ficar com um pouco de música até quando forem 11 horas e 55 minutos, a altura em que vamos ceder o espaço aos nossos colegas em língua Xiao. Continuação de uma ótima manhã da nossa companhia.

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1: 20 de junho de 1920. Nascia em Manjacaze, província de Gaza, Eduardo Chivambo Mondlane. Filho de um chefe tradicional, Eduardo Chivambo Mondlane estudou na Missão Presbiteriana Suíça, próxima de Manjacaze, tendo terminado os seus estudos secundários numa escola da mesma igreja na África do Sul. Depois de uma curta passagem pela Universidade de Lisboa, beneficiou-se de uma bolsa de suíços para fazer os estudos superiores nos Estados Unidos da América, onde se doutorou em Sociologia. Mondlane trabalhou nas Nações Unidas, no Departamento de Curadoria, como investigador dos acontecimentos que levavam à independência dos países africanos. Na década de 50, foi professor de História e Sociologia da Syracuse University, em Nova York. Teve contactos com Adriano Moreira, um ministro português que queria contratá-lo para trabalhar na administração colonial. Eduardo Mondlane, por seu turno, tentou convencê-lo da necessidade de Portugal seguir o caminho dos restantes países colonizadores que já haviam iniciado em concessão da independência às suas colónias no continente africano. Em 1961, visitou Moçambique a convite da Missão Suíça e teve contactos com vários nacionalistas, onde se convenceu de que as condições estavam criadas para o estabelecimento de um movimento de libertação. Por essa altura, formaram-se de forma independente três organizações com o mesmo objetivo, nomeadamente a UDNAMO, União Democrática Nacional de Moçambique, e a MANU, Mozambique African National Union, e a UNAMI, União Nacional Africana para Moçambique Independente. Estas organizações tinham sede em países diferentes e uma base social e étnica também diferentes, mas Mondlane tentou uni-las, o que conseguiu com o apoio do presidente da Tanzânia, Júlio Nyerere. A Frente de Libertação de Moçambique foi de facto criada na Tanzânia, com base naqueles três movimentos a 25 de junho de 1962, tendo Eduardo Mondlane sido eleito seu primeiro presidente, com Urias Simango como vice-presidente. Nessa altura, Mondlane já tinha chegado à conclusão de que não seria possível conseguir a independência de Moçambique sem uma guerra de libertação, mas era necessário desenhar uma estratégia e obter apoio para levá-los a cabo. Os primeiros guerrilheiros foram treinados na Argélia e com eles contava-se Samora Machel, que o substituiria após a sua morte. Outros guerrilheiros foram treinados na Tanzânia, onde a Frente de Libertação de Moçambique organizou uma escola secundária, o Instituto de Moçambique. Em julho de 1968, por decisão do Comitê Central, realizou-se em Machete, em plena zona libertada do Niassa, o segundo congresso do Movimento de Libertação de Moçambique. Nesse congresso, Eduardo Mondlane foi reeleito presidente e Urias Simango vice-presidente. Foi criado um conselho executivo, que incluía a presidência e os chefes dos departamentos. O mais importante foi que o Congresso reafirmou a política de lutar pela independência total e completa de Moçambique e não apenas de parte dele. Infelizmente, Eduardo Mondlane não viu o seu sonho realizado, porque a 3 de fevereiro de 1969 morreu ao abrir de uma encomenda que continha uma bomba. Mais tarde, descobriu-se que a encomenda tinha sido preparada em Lourenço Marques pela PID-DGS, a Polícia Política Portuguesa. Mas como chegou ao seu gabinete e por que é que foi Mondlane a abrir, nunca ficou esclarecido.

0: Em uma data na história, recordamos hoje o nascimento de Eduardo Chivambo Mulhane, um dos fundadores e primeiro presidente da Frente de Libertação de Moçambique, a 20 de junho de 1920. A redação do texto foi de Dalila Miquidade, teve a sonorização de Moussagi Galibo e a apresentação de Rosa Freitas.
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8 horas e 30 minutos em Moçambique. 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
1: Kaldi, ma kaldi.
2: Eh, oi. É a senhora Kala.
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1: Ai, sim, number 8.
2: Sim, sim, sim, sim, com tudo. Hã?

0: Precisamente 9 horas na República de Moçambique. A sua atenção ao noticiário em cadeia nacional.
1: Finanças Carla Louveira e o vice-presidente para operações do Banco Islâmico de Desenvolvimento BID, Rami Ahmad, acordaram no desenho de um plano de parceria com Moçambique para os próximos 3 anos. A decisão foi tomada na 51ª reunião anual do Grupo BID, que decorreu entre 16 e 19 de junho corrente em Baku, na República de Azerbaijão, sob o lema Integração Regional, Prosperidade para o Desenvolvimento. A Ministra das Finanças e o representante do BID passaram igualmente em revista a carteira corrente dos projetos financiados por aquela entidade, que inclui a linha de transporte de energia de 400 kV de Chimuera a Nampula, transporte

0: de energia da central térmica de Temane e construção da escola secundária de Moeda em Cabo Delgado. Para o novo pacote de financiamento, foi acordado o desenho de um plano que irá definir pela primeira vez, com este parceiro multilateral, um plano de parceria com Moçambique e o respectivo pacote de financiamento baseado no plano quinquenal do governo 2025-2029. O novo secretário de Estado em Cabo Delgado compromete-se a reforçar a colaboração com as forças de defesa e segurança, as forças aliadas e a força local para travar a expansão do terrorismo e consolidar a estabilidade na província. Plácido Pereira apontou ainda como prioridades a continuidade dos programas de estabilização e assistência às vítimas do terrorismo, a promoção da paz, bem como o fortalecimento de parcerias e mecanismos de cooperação nacionais e internacionais para melhorar as condições de vida da população. Plácido Pereira foi apresentado publicamente esta sexta-feira em Pemba como novo secretário de Estado em Cabo Delgado. E o novo juiz-presidente do Tribunal Judicial Provincial do Niassa defende o combate cerrado contra a corrupção nos órgãos de administração da justiça e melhoria da celeridade processual como desafios prioritários da sua direção. Segundo Boles Júlio, a corrupção retrai a confiança da população para com os órgãos de administração da justiça, daí a necessidade do seu combate.
1: Evitar no máximo a questão da corrupção que graça a nossa sociedade e torna-nos atrasados em termos de desenvolvimento. Vamos de trabalhar nessa componente. A nível do Tribunal Supremo já foi aprovado um instrumento que visa desencorajar a prática de corrupção no judicial.
0: Boles Júlio tomou posse esta sexta-feira como novo juiz-presidente do Tribunal Judicial Provincial do Niassa. A província da Zambézia vai receber em finais deste ano embarcações para o reforço da fiscalização marítima por forma a combater a pesca ilegal. A administradora marítima da Zambézia, Bela Mabasso, diz que as embarcações a serem adquiridas pelo governo e parceiros vão contribuir para o melhoramento de patrulhas marítimas nos distritos de Xinde, Inhaçunge, Kilimani, Namacurra, Maganja da Costa, Mucubela e Pebane.
2: Isto vai ajudar bastante para chegarmos na zona econômica exclusiva ou acima das 3 milhas náuticas. Nós conseguimos, através do satélite, verificar que temos uma embarcação a fazer a pesca ilegal, um arrastão, mas não conseguíamos chegar. Mas após esta aquisição destas embarcações robustas, vamos poder chegar com esta força que já foi criada e também com o CEFMAR e com a coordenação do Centro Regional MCS.
0: A administradora marítima na Zambézia, que falava na sessão do Conselho dos Serviços de Representação do Estado na Zambézia, indicou que durante o período de veda foram apreendidas cerca de 9 toneladas de pescado diverso e ao longo deste semestre estima-se que mais de 300 artes de pesca, sobretudo redes mosquiteiras, também foram apreendidas. A Organização da Juventude Moçambicana, OJM Entete, inicia hoje na capital provincial a formação de curta duração para jovens. Egídio Pascoal.
3: Trata-se de cursos vocacionais virados para o mercado de emprego nas especialidades como eletricidade, gestão de projetos, empreendedorismo e marketing. Numa primeira fase, serão abrangidos 60 jovens do distrito de Moatize e cidade de Tete e, ao final de 2 meses, serão abertas novas vagas para a segunda fase, a iniciar em setembro. O secretário provincial da OJM em Tete, Helder Maisone, referiu que a iniciativa visa dotar aos jovens de ferramentas para fazer face aos desafios do dia-a-dia. Egídio Pascoal, desta cidade.
0: Breve nota do desporto. Costa de Sol e União Desportiva de Songo, o jogo de cartaz na abertura este sábado da 7ª jornada do Moçambola 2026. O embate tem como palco o campo de Costa de Sol, com início às 15 horas. No estrangeiro, hoje é o Dia Mundial dos Refugiados. Cerca de 118 milhões de pessoas estão refugiadas ou deslocadas à força em todo o mundo. São estimativas da Organização das Nações Unidas, ONU, que se compromete a reduzir para metade até 2035 o atual número de refugiados no mundo. Apesar do total de pessoas que fugiram das suas casas ou países ter diminuído em 2025, pela primeira vez em uma década, o Alto Comissariado das Nações Unidas para os Refugiados, ACNUR, considera que os números continuam em níveis dramaticamente altos. Fechamos com o resumo das temperaturas máximas previstas para hoje.

Pemba poderá atingir uma máxima de 29 graus centígrados, seguida por Beira, Nampula e Tete com 28 graus, Quelimane 27, Vilanculo 26 e Inhambane e Xai-Xai 25 graus, Maputo 24, Lixinga 22 e por fim Chimoio pode ser a mais fria do país com uma máxima de 20 graus centígrados. Apresentamos as notícias das 9 às próximas quando forem 11 horas.

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0: Saudações, caro ouvinte, cá estamos para esta linha direta. Hoje vamos abordar as estratégias para a redução dos casos de conflito homem-fauna bravia. Temos quatro painéis, sendo Xai-Xai painel central, e contamos com mais três painéis nas províncias de Maputo, Manica e Tete. Para o painel de Xai-Xai, contamos com o técnico do Departamento de Florestas e Fauna Bravia, em representação do Diretor Provincial de Desenvolvimento Territorial e Ambiente de Gaza, António Cau, a quem saúde, bom dia.
1: Muito obrigado. Meu nome é António Salvador Cal. Estou aqui em representação do governo para abordar questões relacionadas com o conflito homem-fauna bravia ao nível da província.
0: Certo. Também o painel de Xai-Xai conta com o administrador do Parque Nacional do Limpopo, Sr. Francisco Pariel. Muito bom dia.
2: Muito bom dia, Rádio Moçambique. Bom dia, estimados ouvintes. E, portanto, é uma grande oportunidade discutirmos este assunto do conflito homem-fauna bravia, que de fato tem afetado bastante as nossas comunidades,
0: Certo.
2: um pouco por todo o país.
0: Exato. Vamos também aqui fazer uma ronda para os outros painéis, como já o disse, são quatro painéis. Província de Maputo, temos como convidado o Sr. Farai João Carlos, da organização MWA, que trabalha na conservação faunística e resposta a conflitos homem-fauna bravia. Muito bom dia.
3: Bom dia, aqui Farai Carlos João, da Associação Moçambicana para a Conservação de Fauna Bravia. Respondo como técnico da Associação para a Mitigação de Conflito Homem-Fauna Bravia. Obrigado.
0: Muito obrigado. Partimos para Manica. Manica, temos como convidado o coordenador do projeto da Educação Ambiental, Conservação da Biodiversidade e Resiliência Climática na Fundação MICAI, o Sr. Osias Moisés. Bom dia.
4: Muito bom dia. Aqui Osiama Voto. Será um prazer enorme podermos discutir este tema de grande relevância para o nosso país. Obrigado.
0: Muito obrigado. Na província de Tete, temos a Associação de Apoio à Assistência Jurídica às Comunidades Vítimas de Conflito Homem-Fauna Bravia, representada pela senhora Stella Malola. Bom dia.
5: Bom dia, eu sou Stella Malola, da Associação de Apoio à Assistência Jurídica às Comunidades, e estamos aqui para poder debater este tema de grande interesse da sociedade ligado ao conflito homem-fauna bravia. Obrigada.
0: Muito obrigado. E temos também ainda em Tete a presença do diretor do Serviço Distrital de Atividades Económicas, de Cahorabassa, um dos distritos com registro de conflito homem-fauna bravia, o senhor Santos Ganizani. Bom dia.
6: Bom dia a todo o auditório da RM Moçambique, de Rovuma a Maputo. Chamo-me Santos Ganizani, diretor do Serviço de Estado de Atividades Económicas de Cahorabassa. Apraz-me enaltecer este convite para, junto, debatermos este tema que é relevante a nível do nosso país. Também queria saudar como hoje celebra-se o Dia Mundial dos Refugiados. Dizer que o nosso governo de Moçambique está atento nesta componente e dizer que os refugiados que estão na nossa pérola do Índico sintam-se em casa e vamos trabalhar juntos para esse nosso belo país. Muito.
0: Muito obrigado. Feitas as confirmações, passo já aqui a colocar as questões para todos os meus convidados para esta linha direta. Na vossa opinião, quais são as principais causas do aumento de conflito homem-fauna bravia? Começo mesmo aqui para o painel de Xai-Xai, o Sr. António Cal. Bom dia, mais uma vez.
1: Muito obrigado por essa questão que acaba de me colocar. É dizer que as principais causas de conflito homem-fauna bravia são motivadas pelo aumento demográfico, que com o aumento da população invade os espaços que constituem habitats da vida selvagem, com a necessidade de construção de habitats, abertura de áreas agrícolas, acabando de facto causando o conflito homem-fauna bravia.
0: Exato. Senhor Francisco Pariel,
2: Sim,
0: tem estado a sentir isso na pele?
2: muito obrigado mais uma vez. Bom dia. Tanto a Rádio Moçambique e estimados ouvintes, todos da Rádio Moçambique. Como dizíamos, este é um dos temas, de fato, extremamente importante e que tem sido debatido em todo o país e em diferentes espaços. O assunto de conflito homem-fauna bravia, ele é um fenómeno que, na verdade, não é tão recente. Ele, na história, tem sempre acontecido. Geralmente, ao nível de vários estudos que estão feitos, nós temos visto como as causas, classificado as causas, por exemplo, as causas de caráter demográfico, portanto, tem diretamente a ver com o homem. Mas também temos hoje em dia, portanto, as causas de caráter mesmo climático, as diferentes mudanças climáticas que vão acontecer no dia a dia. Em relação à questão demográfica, na verdade temos visto um grande aumento da população humana e este aumento muitas vezes ele é acompanhado com o crescimento, por exemplo, das áreas de exploração, portanto, estamos a falar principalmente as machambas, mas também, tanto para além do espaço, portanto, as machambas e outras atividades humanas, também temos, por exemplo, os grandes desafios em relação ao desafio na competição do recurso como água. Em relação a questões de natureza climática, neste momento temos muitas vezes verificado algumas alterações dos nossos ecossistemas. Há espaços que no passado, de fato, tinham condições ambientais, portanto, ecossistemas apropriados, mas que com o tempo vai havendo essas mudanças e, naturalmente, significa isto a pressão, portanto, sobre os espaços, naturalmente. É importante também referir para o caso mesmo de Moçambique que nos últimos dias temos visto também o crescimento da própria população de fauna bravia. Os últimos dados, portanto, recenseamento de fauna bravia indicam claramente isto. Então, tudo isto junto vai originando este fenómeno de conflito homem-fauna bravia.
0: A experiência que tem do Parque Nacional de Limpopo, qual tem sido, digamos, em termos de espécies que trazem esta situação de conflito?
2: De fato, ao nível do Parque Nacional de Limpopo, temos vindo a lidar com esta questão de conflito homem-fauna bravia há bastante tempo, e tanto que neste momento estamos com muita clareza em termos de áreas de maior incidência. Portanto, se pegarmos o Parque Nacional do Limpopo, vamos ver a concentração de, portanto, maior área de maior incidência na zona de Massingiri, mas depois, se estivermos a subir em direção ao norte do parque, vamos ter a zona de Mabalane e Mapai. E quando estamos a falar de Xikwalakwala, o ponto mais complicado em termos de conflito homem-fauna bravia é a região de Pafuri. Portanto, já mapeamos esses pontos, estão claramente conhecidos, tanto também que conhecemos perfeitamente as espécies com maior impacto no conflito homem-fauna bravia. A destacar o elefante, portanto, este é dos mais problemáticos nesta zona, mas também temos hipopótamos, e, ultimamente, os búfalos. Portanto, a população de búfalos está a crescer bastante e está a afetar bastante as machambas das comunidades. O hipopótamo também é um das espécies que é de grande impacto em termos de conflito homem-fauna bravia. Mas também, ao nível dos carnívoros, temos aqui a citar os leões, e que, geralmente, esses leões saem da zona de Macandazulo, portanto, são áreas onde nós já fizemos reassentamento numa população. Há um crescimento acelerado de leões. É porque leão é daquelas espécies, portanto, é daquelas espécies que se desloca a grandes distâncias. Então, neste momento, já fazem alguma pressão, sobretudo para a zona sul do Parque Nacional de Limpopo, que é principalmente Massingiri e Mabalane. Mas também temos um outro tipo de carnívoro que é a hiena. Portanto, a hiena também está a crescer e este tem sido bastante igualmente destacado, sobretudo na morte de bovinos e caprinos.
0: Exato. Senhor Farai João Carlos, da organização MWA, que trabalha na conservação faunística e resposta a conflitos de homem-fauna-bravia, está em Maputo, neste painel. Para além destas indicações aqui relativas à causa de conflito homem-fauna-bravia, destacando aqui o aumento demográfico e também a questão de recursos, quer tecer outros elementos adicionais à volta deste conflito?
3: Sim, uma parte sobre o crescimento, não é? Falando sobre o crescimento da densidade populacional humana, não vamos remover também a possibilidade do crescimento da população da própria fauna. Isto também faz com que haja esta interação negativa atualmente, porque não somente a coexistência que nós queremos aqui tentar trazer entre os seres humanos e os animais, mas nós precisamos perceber que os animais têm a questão de rotas migratórias, em que já são rotas identificadas. E os animais, especificamente falando sobre os elefantes, eles não se esquecem das rotas. E nós vamos ocupando as rotas em que os animais, desde a sua existência, passavam por aquelas zonas ou peregrinavam por aquelas zonas em busca de bons recursos para sua sobrevivência. E o ser humano, de certa forma, quando ocupa essas rotas, de certa forma está-se a colocar em um perigo eminente, em que essas rotas são de costume dos animais, em que sempre passavam naquela zona. Portanto, é necessário somente isto que seja analisado, não é? Na parte nossa como humano. É somente isso que eu queria acrescentar.
0: Mas pela vossa experiência, trabalho na área de conservação faunística e resposta a conflitos, como tem sido, digamos, o nível de resposta que as comunidades, digamos, têm colocado à disposição para evitar situações graves de conflito homem-fauna-bravia?
3: Da nossa parte, a MWA tem trabalhado de forma insistida e incansável, atendendo à expectativa das comunidades, pese embora que difícil afirmar que vamos acabar o problema. Assim que existem os animais, não é? O problema sempre vai existir e nós estamos aqui para tentar dar essa resposta. E o que nós temos feito nas comunidades, de forma a aliviar esta carga, nós temos unidades de resposta rápida, que são homens equipados com material de mitigação. E esses homens trabalham 24 sobre 24 horas, dando resposta às comunidades que são frequentadas por paquidermes. E esta resposta, de certa forma, tem sido eficaz. Em muitas comunidades em que nós temos enviado essas unidades de resposta rápida, trazem resultados credíveis e fiáveis para nós e para outras entidades que zelam pela fauna bravia.
0: Muito obrigado, Sr. Farai, por esta primeira indicação. Vamos ao painel de Manica. O Sr. Uzias Moisés está ligado à questão da educação ambiental, conservação da biodiversidade e resiliência climática. Até que ponto as mudanças climáticas também concorrem de forma profunda neste conflito homem-fauna-bravia? Pela vossa experiência, Manica.
7: Muito obrigado pela questão, muito pertinente. Eu acho que todas essas ferramentas já foram mencionadas aqui, mas um outro aspecto que é importante é todos esses parâmetros que já foram mencionados são importantes quando temos a gestão comunitária ativa, que é aquilo que eu chamo de educação ambiental. Entretanto, a questão de resiliência climática também já foi mencionado lá, que existem certos habitats que já estão a ser alterados com as condições climáticas atuais. Existem aqueles corredores biológicos que frequentemente passavam os elefantes, ou, por exemplo, só dar exemplo de elefante, que encontrava lá os seus recursos, que é água, para além de água, mais outros alimentos. E, entretanto, nos dias atuais já não se encontra lá e a tendência é de procurar onde pode ter acesso à água e outros recursos que sejam importantes. Entretanto, é importante aqui que a gestão comunitária ativa, que são associações comunitárias e outras OCBs de base comunitária, que sejam ativas para poder salvaguardar esses aspectos de floresta, essa identificação de corredores biológicos, para poder evitar o máximo as situações de conflito homem-fauna bravia. Como podem saber que na nossa província nós temos, por exemplo, o distrito de Guru, Tambara, é atravessado com um grande rio, o Rio Zambeze, que tem sido um grande desafio por causa dos crocodilos. Frequentemente há reportes de situações de ataque pelos crocodilos, que eu queria dizer. Entretanto, existem ações que estão sendo desenvolvidas para minimizar essas situações, para casos de água e abertura de furos, para poder garantir que as pessoas não recorram frequentemente aos rios, mas possam ter acesso à água para reduzir essas situações.
0: Exato. Vou agora ao painel de Tete. Sra. Stella Malola, da Associação de Apoio e Assistência Jurídica às Comunidades Vítimas de Conflito Homem-Fauna Bravia. Foi dito aqui, de forma muito reiterada, a questão do crescimento da fauna, a demografia, enfim. Na vossa experiência em trabalho de campo, qual tem sido também outro ângulo de conflito homem-fauna bravia?
5: Bom, para a experiência que nós temos ao nível aqui da província de Tete, uma das causas mais principais está ligada à questão das rotas migratórias que são ocupadas pelas comunidades. E também nós temos uma área de conservação, que é o Parque Nacional de Magui, que é um parque novo que foi instaurado recentemente. E neste parque está em crescimento e, devido ao aspecto de conservação, que é muito importante, há também um crescimento demográfico dos próprios animais, da própria fauna. E isto faz também com que haja esta recorrência de conflitos homem-animais, porque lá dentro do parque tem comunidades residentes, tem cerca de 28 comunidades que estão dentro da área de conservação e são sujeitas a frequentes e recorrentes casos de conflitos homem-fauna bravia e também com o crescimento dos próprios animais, há essa tendência de alastramento que acabam também circulando em volta de outras comunidades circunvizinhas e tem causado essas situações. E, por outro lado, também temos o lado que está interligado à pesca, porque nós estamos banhados aqui pela Albufeira e também está na área de conservação. Há frequentes casos de conflitos de homem-fauna bravia ligados aos crocodilos, aos hipopótamos, pela luta pela água, pela alimentação, por condições agrícolas à beira da Albufeira. Então, surgem também estas situações que acabam criando desafio para as próprias comunidades. Eu digo que, por outro lado, nós temos que trabalhar mais para planos de uso de terra. Acredito que também será uma das estratégias que vai nos ajudar no processo de gerir este tipo de conflito homem-fauna bravia. Os planos de uso de terra facilitam para as comunidades identificar quais são os pontos fortes que as comunidades têm, as áreas produtivas, as áreas de risco, as áreas de conservação. Então, isso também pode permitir que estas comunidades possam reduzir a frequência aos rios, a frequência às rotas de circulação dos animais e assim também reduzir esta componente de conflito homem-fauna bravia. Obrigada.
0: Já agora, quais são os direitos legais das comunidades afetadas por conflitos homem-fauna bravia?
5: Bom, em termos de direitos legais, nós podemos dizer que um dos direitos pode ser o reassentamento. Mas também esses casos nós temos que estudar de acordo com as comunidades, a área onde está localizada a comunidade, e também temos que ter em conta os próprios regulamentos de reassentamento instaurados ao nível da lei, e também temos que ter em conta a componente de zoneamento. Então, há esta necessidade de sempre ter estes planos de uso de terra, fazer-se o zoneamento, o mapeamento, ter os inventários dos animais, especificar melhor as rotas migratórias que os animais têm circulado, e por isso é que são vários fatores que concorrem, mas um dos principais é o reassentamento das comunidades. Mas olhando que temos um desafio financeiro muito grande ao nível do país, é que esses casos, principalmente nas áreas de conservação, são muito difíceis de poder verificar para poder ajudar e aliviar assim as comunidades dessas situações de perda de vidas humanas ligadas a esses conflitos. Mas o reassentamento é legalmente uma das leis, um dos regulamentos que pode facilitar neste processo de conflito homem-fauna bravia.
0: Certo. Sr. Santos Ganizani, que é o diretor do Serviço Distrital de Atividades Económicas de Cahorabaça, um dos distritos também que ressente esse conflito homem-fauna bravia, qual é a realidade do seu distrito nesta temática?
6: Obrigado. Devo dizer que o conflito, conflito homem-fauna bravia é um fenómeno que remonta desde os tempos primórdios, e dizer que passa muito necessariamente em que chamamos a consciência do ser humano, que é o epicentro da atenção. Falo isso porque é ela quem vai ao encontro do animal, é ela quem cria situações de criar aqui ambiente não abonatório. Partindo do princípio que um dos fatores que influencia, né, para o conflito homem-fauna bravia é mesmo a abertura de áreas nos corredores dos animais, de produção nesse caso concreto, assim como construção de casas nos corredores. Outro sim, dizer também que tem esta componente de pesca noturna, algo que por lei é proibido, mas nós temos cidadãos que se fazem a faina num período noturno, dali que chama mais a consciência do ser humano. Agora, relativamente à questão que me foi colocada, a situação de conflito homem-fauna bravia para o distrito que ilumina Moçambique e a parte da região é uma realidade. Realidade essa que passa necessariamente fazermos trabalho de base. Mas junto ao Parque Nacional de Mangue, assim como a Polícia de Proteção e Recursos Naturais e Ambiente, assim como o Governo, temos aqui unindo aquilo que chamamos de sinergias com vista a travarmos esse fenómeno. Temos levado várias ações que a partir de trabalho de sensibilização, a próprias comunidades, sobretudo a comunidade que se encontra na zona tampão, para dizer que temos vindo a fazer trabalho de base, neste preciso momento, junto à WWA, já foram montadas cercas elétricas com vista a minimizar esta situação, que beneficiou cerca de 191 famílias. Também fizemos entrega de colmeias a famílias produtoras com vista a incrementar aquilo que são as suas rendas familiares e criar uma outra atividade alternativa além só de produção. Como não bastasse, também fizemos a entrega de bens a 66 beneficiárias, nesse caso concreto mulheres, falo de mota, congeladores, entre outros bens, para esta população concentrar esforço no incremento da sua economia, para não só acharem que ir ao campo, abrir uma machamba, é possível aumentar a sua renda. Mas há esta necessidade de consciencializarmos as nossas comunidades com vista a amainarmos esse problema de conflito homem-fauna bravia. Mas também, do outro lado, eu tenho dito em outros fóruns que nós temos as mudanças climáticas, que também é um inimigo que não pode passar despercebido para do nosso lado, como seres humanos. A mudança climática vem influenciar de forma muito negativa, como dizia o outro painel de Gaza, e há zonas em que quando não cai água ou chuva, a tendência é de os animais saírem das zonas onde mais habitam ir à procura deste recurso, né? E é daí onde começa a encrudecer o conflito homem-fanobravia. Então, chama-nos a razão para começar a primar e usarmos aqui mecanismos de como criarmos reservatórios de água, chamar a consciência ou intervenientes privado, assim como o governo, para começarmos a pôr reservatório de água nos corredores dos animais, com vista a reduzirmos a distância que procurem esses paquidermes, para evitarmos esse conflito homem-fauna-bravia.
0: E qual tem sido o impacto deste conflito homem-fauna-bravia na economia doméstica aí no seu distrito?
6: A economia doméstica em algum momento fica mesmo em causa, tendo em conta que as nossas populações ou as nossas famílias produtoras em algum momento são obrigadas a acolher a sua produção de forma precoce, daí que nos chama a razão de mais uma vez intervirmos de forma sinergética para resolvermos este problema de conflito. Porque se colhe de forma precoce a produção e quando for vamos pôr já no celeiro, ele tem a tendência de calhar em algum momento perder a sua qualidade. Falo nesse caso concreto de milho, tanto como a mapira, e daí quando não se pode meter no mercado, daí que a economia fica parada momentaneamente.
0: Certo. Sr. Francisco Pariel, administrador do Parque Nacional do Limpopo, fizemos aqui o diagnóstico deste cenário de conflito homem-fauna-bravia. A esta altura, atualmente, quais são as principais estratégias utilizadas pelo Parque Nacional do Limpopo para prevenir estes conflitos?
2: Sim, muito obrigado, mais uma vez. Bom, como dizíamos, o fenómeno de conflito homem-fauna-bravia, portanto, ele é antigo, não é um fenómeno tão recente, tanto que mesmo ao nível do governo também temos vindo a fazer grandes esforços no sentido de mitigarmos o conflito. Eu penso que tecnicamente essa seria a melhor linguagem, portanto, nós não vamos dizer que vamos eliminar o conflito, mas vamos é mitigar e chegamos aos níveis toleráveis, em que a convivência entre a população humana e a população animal, portanto, ela seja boa. Em 2009, o governo de Moçambique desenvolveu uma estratégia, portanto, e essa estratégia foi aprovada pelo Conselho de Ministros. A mensagem principal que essa estratégia traz, na verdade, é de que esse fenômeno, para o seu combate ou a sua mitigação, precisamos de envolver muitas, se não todas as entidades de cada região que, direta ou indiretamente, se lidam com a fauna bravia. Portanto, essa foi uma das lições grandes que essa estratégia traz e, em função disto, até a estratégia já prevê grupos, portanto, ou então brigadas ao nível distrito, ao nível local, para diferentes técnicas de mitigação do conflito homem-fauna-bravia, que depois poderei ouvir explicar ainda mais. Mas também há uma outra mensagem importante que essa estratégia nos traz, que é a questão de maior envolvimento das próprias comunidades na gestão do conflito homem-fauna-bravia, que seria a questão de sensibilização das comunidades. Porque, de fato, esta sensibilização tem que haver com aquilo que tem que ser a forma como a comunidade tem que se dar com o fenómeno. Aqui queremos dizer que o animal, portanto, é do Estado. E se estamos a falar, o animal é do Estado, é um bem do Estado, é um bem comum, é um bem de todos nós. A estratégia também nos ensina que para mitigação do conflito homem-fauna-bravia vai depender, primeiro, da intensidade do local e das espécies envolvidas. E é com base nisto que até hoje temos vindo a trabalhar em diferentes áreas de proteção e, especificamente neste caso, no Parque Nacional de Limpopo. O que é que nós temos feito? Identificamos, mapeamos as espécies e as zonas de grande intensidade. a primeira espécie problemática é o elefante. E a esta espécie também associamos ao hipopótamo e ao búfalo, porque todos esses aqui fazem parte do grupo de herbívoros. E o grande problema dessas espécies é em relação às machambas. De uma e outra forma, há situações em que, de fato, envolve-se com a morte de pessoas, mas aqui o principal problema é das machambas, portanto, a destruição das culturas. Em relação a isto, nós, como parque, e isso acontece em muitas áreas também, temos desenvolvido, por exemplo, como dizia o colega, penso que é de Tete, que são as cercas elétricas. Portanto, já identificamos muitas áreas onde neste momento estamos a fazer as cercas elétricas. Algumas já tínhamos montado, mas por causa das cheias, principalmente na região sul do parque, do distrito de Macingeira, já tínhamos montado cercas, mas infelizmente por causa da fúria das águas, desapareceram. E neste momento até também não temos melhor acesso para voltarmos a erguer, mas devemos de voltar para estas zonas e erguer, enquanto isso estamos a avançar. Por exemplo, em Mavose. Em Mavose, nós conseguimos, neste momento, fazer uma cerca elétrica de cerca de 1.130 hectares. E isto significa 960 famílias abrangidas. E, de fato, está a dar resultados em relação mesmo à mitigação do conflito homem-fauna-bravia. Mas também fomos atacar uma outra aldeia, que é na zona de Chibotane, onde já fizemos uma vedação que abrange cerca de 470 famílias. Portanto, essas famílias, os resultados que nos dão são positivos. São positivos e, de fato, a produção está. O problema das cercas é que também nem sempre é possível fazer em todas as aldeias. Portanto, nos sítios de maior incidência, para nós tem sido uma grande aposta para fazermos esta cerca. Mas também nós não paramos só pelas cercas. Nós temos equipes devidamente equipadas, portanto, treinadas e equipadas para uma reação rápida. E, portanto, são fiscais que vão fazendo afugentamento. Naturalmente, também aqui, temos que ser sinceros, há erros nas nossas respostas, porque o esforço humano tem seus limites. E numa extensão do parque que todos temos, em função das chamadas que nós recebemos, vamos ter que atender às possíveis, maior número possível. Uma e outra chamada, às vezes, temos falhado a fazer. E para ajudar esse trabalho dos fiscais, geralmente nós temos também a tecnologia conosco, temos as nossas salas de operações, onde nos indicam a posição de uma e outra manada de elefantes. E quando ela aproxima a uma área de muita concentração da população, aí, de fato, nós atuamos. Nesta ação, eu tenho, de fato, aqui a agradecer também o esforço que tem feito, penso que é um colega que está no Maputo, MWA, e que, de fato, eles também têm, nos ajudam a identificar isso. E, naturalmente, esta tecnologia está associada a uma outra, que é colocação de colares em manadas de elefantes. Neste momento, nós temos cerca de 127 manadas de elefantes no Limpopo. E cada manada dessas, pelo menos 70 indivíduos estão. E nós conseguimos, pelo menos, colar cerca de 27 manadas. O que significa que estas já conseguimos controlar, mas as outras escapam. Exato. Portanto, isto é em relação àquilo que são herbívoros. Mas também temos a questão de leões e hienas. Como eu dizia, estas espécies atacam fundamentalmente o bovino e os caprinos. Nós temos recomendado à comunidade, aconselhado às comunidades, pelo menos naquelas zonas onde nós conseguimos ter um programa, que temos um programa chamado H4H. Então, temos recomendado às comunidades aderir a este programa H4H.
0: O que é que preconiza esse
2: programa? Que este programa, portanto, nós temos chamam-me de eco-rangers, mas não são mais do que pastores especializados. Treinamos esses homens e esses estão em determinados pontos onde recomendamos que seja concentrado o gado durante as noites. E nesses pontos de concentração de gado, temos currais móveis. Portanto, o gado é concentrado durante a noite nesses currais móveis e, de fato, não é força, são currais mesmo de lona. Portanto, aqui não se utiliza mais força, é mais inteligência. Geralmente, o leão facilmente tem medo por causa do movimento da lona à noite, então ele não aproxima. Mas sempre também estão lá os nossos eco-rangers lá a controlar isso. E durante o dia, também ajudamos os pastores de cada uma dessas famílias que têm o seu gado na área de pastagem, porque também de dia é possível haver esta predação. Portanto, é um pouco disso que estamos a fazer. A ideia neste momento é estendermos este programa para o maior número de famílias na região sul. Ainda em fevereiro deste ano, treinamos mais eco-rangers, portanto, aqui estou a falar pastores, não é uma questão de linguagem.
8: Uma linguagem
2: e, sim, mas são muito bem treinados. Então, aumentamos o nosso número de pastores eco-rangers na perspectiva de estender mais a questão.
8: Então, está a resultar, digamos, na redução do conflito?
2: Está a resultar bastante na questão de mitigação do conflito, mas, como dizia, portanto, aqui há uma questão importante que é a sensibilização das comunidades para, de fato, colocar os seus animais no programa. E depois também há uma questão de que temos que estender mais o programa para muitas, muitas outras famílias afetadas. E tem, naturalmente, aqui um constrangimento que é financeiro, mas, naturalmente, estamos a trabalhar nesse sentido.
8: Exato. Senhor António Cal, o administrador falou aqui em instantes a questão da estratégia aprovada pelo governo para a mitigação do conflito homem-fauna bravia. Incorpora isto também a presença das comunidades para esta defesa ou prevenção ou mitigação, como queira, do conflito homem-fauna bravia?
1: Sim, sim. Dizer que a Administração Nacional de Áreas de Conservação não trabalha de forma isolada. Trabalha em coordenação a partir do governo central, o governo provincial, distritos e até as próprias comunidades locais. Esses intervenientes trabalham em coordenação por formas a comunicarem-se para juntos mitigarem o conflito homem-fauna-bravia. O que significa que o governo central não tem possibilidade de, em pouco tempo, poder estar no local onde a situação está a decorrer. Estando lá a comunidade local, que também atua em coordenação com nas zonas de conservação e outros atores intervenientes, a comunicação. As brigadas locais são treinadas por formas que tenham a capacidade de uma reação rápida. Não é? Tem pontos focais que, a partir do momento que o produtor constata a presença de um certo elefante, animal qualquer na sua machamba, comunica o ponto focal e este também pode comunicar o fiscal, estava aqui a dizer o senhor administrador. Sim. Então tem lá fiscais distrito e estes trabalham, na verdade, são treinados por formas a usarem métodos não letais, porque a nossa pretensão é garantirmos a existência do animal e do homem, em defesa do homem, claro. Sabemos que o animal é nacional, está aqui no nosso país e ele tem que existir para garantir que as futuras gerações também venham usufruir desses todos os recursos naturais que o país dispõe.
8: E em termos de financiamentos, o administrador disse aqui que há um outro constrangimento, que é a questão de financiamentos para cercas, enfim. Como é que o governo tem estado a ver isto na perspectiva de trazer este elemento como base para suprir a questão de conflito homem-fauna bravia?
1: Certo. Dizer que em termos de financiamento, como se sabe, o governo tem suas limitações, não que não existe, existe financiamento, mas com suas limitações. É a razão pela qual podem trabalhar com os parceiros, ONGs, tem lá Peace Park Foundation, tem MWA e mais outras organizações que o governo trabalha com elas em coordenação para ajudarem a mitigação do conflito homem e fauna bravia. Existe o financiamento, mas não suficiente.
8: Exato. Senhor Santos Ganizani, como é que é feita a coordenação entre a PARC, o governo local e as comunidades aí na província de Tete?
6: Obrigado. A coordenação entre o PARC e o governo é das melhores. Temos comunicado todos os dias com vista mesmo a salvaguardar aqui que são nossos interesses institucionais. Porque, acima de tudo, o que está no epicentro desta governação é o povo. É a razão, é a razão que nos chama a razão de coordenarmos esses esforços com vista a resolvermos o problema de base.
8: Exato. E nesta coordenação, digamos, tem surtido efeitos positivos, tendo em conta que é preciso que haja envolvimento de todos para a salvaguarda, primeiro, da vida humana?
6: Tem surtido efeito positivo, sim, senhora, porque a nossa comunicação flui de tal maneira que chama-nos a razão de resolvermos os problemas de base, como disse, na pessoa da administradora do parque, a quem quero se felicitar a ela por o empenho que tem vindo a desempenhar, assim como os outros colegas que têm também auxiliado neste desdobramento para resolvermos estes problemas. Só para citar um exemplo, é que nós, neste processo de comunicação, temos vindo a trabalhar junto à Polícia de Proteção e Recursos Naturais, onde criamos um ponto em que eles têm que de concentração para melhor aqui desdobrarem esforço para recorrer àquilo quando a casos de conflito homem-fauna-bravia. Eu mesmo que interagi com uma empresa que está lá citada no distrito, com vista a cedermos uma casa para os colegas da Polícia de Proteção e Recursos Naturais e Ambiente implantassem-se lá no distrito, mas em coordenação com mesmo o parque. E o parque, na pessoa da administradora, tem atendido os nossos casos a tempo útil, sobretudo para a população que está na zona tampão, com vista a resolvermos mesmo estes problemas todos, para dizer que a nossa comunicação e articulação é das melhores acima de tudo.
8: Exato. Senhora Stella, como é que as comunidades têm estado também a participar, contribuindo, obviamente, para a redução do conflito homem-fauna-bravia?
5: Bom, obrigada. As comunidades têm participado, por acaso, confirmo que existe essa interação entre o parque e as comunidades e o governo, há uma relação de trabalho. Há tem várias capacitações, treinamentos que estão a ser realizados pelo parque para as comunidades poderem ter esta capacidade de poder identificar as rotas de migratória dos animais, as rotas que os animais usam para poderem fazer o abeberamento da água. Também tem capacitações que estão a ser feitas para algumas técnicas de afugentamento através locais que as comunidades devem poder usar. Essas todas as capacitações estão a ser feitas pelo parque e seus parceiros. Tem várias ações que estão a ser realizadas já esta relação. Podemos dizer que o conflito homem-fauna-bravia é um desafio, mas tem um trabalho que está a ser realizado para poder reduzir o impacto deste na vida das comunidades. E também, para acrescentar, tem o lado da apicultura, que é uma das estratégias que está a trazer muitos efeitos, principalmente porque das incidências que nós temos ao nível do parque, ao nível do Distrito de Caora, Bassa e Mágoa, é mesmo com elefante. E com isso estão já a usar a estratégia da apicultura, que é para poder garantir que as comunidades possam usar isso.

0: ter que se fazer aos rios, à albufeira, para poderem ter acesso aos recursos pesqueiros e também à água. Então, este é um desafio permanente que nós temos, mas fora destes desafios, há este todo trabalho conjunto que está a ser feito de consciencialização, que é para garantir que estas comunidades tenham pelo menos um nível de impacto, um nível de conflito reduzido e que possa garantir o bem-estar dos animais e que também possa garantir o bem-estar das próprias comunidades.
1: Senhor Osias, como é que a coordenação é feita ao nível de Manica e está a trazer isso resultados na perspectiva de prevenção de conflito homem-fauna-bravia? Colocava aqui a questão para o senhor
2: Nós
1: Osias
2: estamos,
1: Moisés, partido de
2: em
1: Manica,
2: termos
1: por favor.
2: das estratégias de redução de conflito homem-fauna-bravia, como eu fiz menção na minha primeira intervenção, que um dos desafios tem sido nos corredores dos rios, tem sido o ataque dos crocodilos, mas também um outro aspecto que deveria ter sido mencionado é que no distrito de Sussundenga, onde está situado o Parque Nacional de Xumanimani, na sua zona tampão, tem sido recorrente ataques dos elefantes e também nas machambas, assim como nas vidas humanas. Entretanto, uma das ações que tem sido levado a cabo mesmo pela Fundação Micaia, e que é um dos parceiros diretos na implementação das ações ao nível do Parque Nacional de Xumanimani, é ações viradas a colocação de vedação de colmeias suspensas, que é uma ação que, para além de afugentar os elefantes, também surge como uma medida para os meios de rendimentos para as populações. Isso tem surtido um bom efeito. Mas uma das estratégias que tem sido eficaz é a colocação de vedação com piripiri, uma estratégia que nós aprendemos com o vizinho Zimbábue, que usam a vedação de piripiri, coloca-se uma corda ao redor das machambas e coloca-se lá o piripiri, e por causa do olfato que o elefante tem, que é muito apurado, ele, quando chega próximo a essas cordas, tem tendência de fugir ou de se afastar. E para além também da mesma estratégia de piripiri, colocamos também ali os blocos de piripiri,
1: Senhor Isias
2: que é
1: Moisés,
2: usado como uma mistura de
1: Senhor Isias Moisés,
2: piripiri e
1: permita-me só
2: excremento do próprio
1: pedir que
2: elefante, que
1: mantenha
2: tem sido
1: o
2: uma
1: seu
2: medida
1: fim de
2: muito
1: pensamento
2: eficaz
1: para a segunda parte, depois de assinar o horário.
2: para afugentamento.
1: Devolvemos a palavra ao estúdio.
3: 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São 10 horas em todo o país.
1: Senhor Osias, Moisés, por favor, prossiga com o seu fio de pensamento.
2: Sim, acho sim.
1: Exato, seguimos para esta segunda parte desta linha direta. Hoje estamos aqui a debater a questão de estratégias de redução de conflitos homem-fauna-bravia. São quatro painéis. Temos Xai-Xai, Maputo, Tete e Manica. Usava a palavra o Sr. Osias Moisés, a partir de Manica, a quem peço-lhe para que dê o seu fim de pensamento relativamente à questão da estratégia para a prevenção de conflito homem-fauna-bravia.
2: Perfeito.
1: Sr. Moisés, bom dia.
2: Então, dando continuidade, eu estava a dizer que uma das estratégias que está sendo também eficaz para o Parque Nacional de Ximanimani, na sua zona de tampão, tem sido o uso de piripiri. Eu estava a terminar o meu raciocínio dizendo que o piripiri tem sido usado também como uma medida eficaz, uma técnica que nós aprendemos com a vizinha República do Zimbábue, através de outros parceiros, que levamos o excremento dos elefantes, misturamos com o piripiri, formamos um pequeno brick ou tijolo, que depois queimamos ao redor das machambas. Por causa de um olfato apurado dos elefantes, ele tem afastado das machambas. Mas uma

0: das medidas também, que é muito importante aqui fazer menção, é a educação ambiental, que para além, como estava a ser feito menção anteriormente no outro painel, acredito que seja em TED, que não tem nenhuma medida que é eficaz sem a gestão comunitária ativa, sem a comunidade estar envolvida, sem considerar a comunidade como parte interessada, como parte ativa deste processo, todas essas medidas não serão eficazes. Com isso, por exemplo, para o distrito de Sussundenga, a zona tampão de Chimanimani, a Fundação Micaes esteve envolvida diretamente em mapeamento de locais de maior risco de ocorrência dos elefantes, mas também fizemos ordenamento territorial de toda a zona tampão do Parque Nacional de Chimanimani. E graças a esses esforços, nós começamos a sentir uma pequena redução dessas ações, apesar que esta redução não é imediata, vai levando tempo, porque as ações são feitas e os resultados vêm aparecendo. Mas também tem sido levado a cabo a colocação de coleiras aos elefantes ao nível do Parque Nacional de Chimanimani e seus parceiros, que tem sido igualmente uma medida muito acertada para a redução desses conflitos. Na verdade, vamos até chegar a um ponto em que não será exatamente conflito, mas vamos tentar colocar a questão de coabitação. Nós temos aqui que entender que as pessoas têm que viver junto com os animais. Entretanto, aqui nós levamos um braço muito forte da educação ambiental, tentar sensibilizar. Temos igualmente clubes ambientais ao nível das escolas, onde nós falamos com as crianças. A importância desses animais, como é que nós podemos viver no mesmo meio com os animais, quais são as estratégias que nós podemos encontrar para poder mitigar a situação de conflito homem e fauna bravia.
1: Certo, nesta segunda parte contamos também com a presença do caro ouvinte, que pôde ligar-nos e participar desta linha direta, que hoje aborda a questão de estratégias para a redução dos casos de conflito homem-fauna bravia. Por efeito, pode ligar o caro ouvinte para 87 005 1333. Repito, 87 005 1333 e vai participar desta linha direta. Senhor Farai João Carlos, quais são, digamos, as estratégias, do ponto de vista do envolvimento das comunidades, para também a sua contribuição na redução de conflito homem-fauna bravia?
2: Sobre o ponto de vista da mitigação de conflito homem-fauna-bravia, eu sempre tenho dito que a comunicação
1: Senhor
2: é
1: Farai,
2: poder.
1: peço que mantenha seu fio de raciocínio. Tenho indicação já do primeiro ouvinte para esta linha direta. Ouvinte, muito bom dia, seja bem-vindo. Não é desta? Prossiga.
2: Eu digo sempre que comunicação é poder. Se a comunidade fornece a informação da existência dos paquidermes na sua comunidade, isso faz com que nós tornemos flexível, nas
1: Mais uma vez,
2: respostas.
1: Sr. Farai, peço lhe interromper, dando primazia ao ouvinte para esta linha direta. Ouvinte, bom dia. O seu nome, de onde é que nos fala, está a participar?
3: Alô, bom dia.
1: Bom dia. O seu nome, de onde é que nos fala, está a participar?
3: Bem-vindo, Rafael. Alô, Padre de Nampula.
1: Faz favor. Infelizmente, perdemos este contacto, Sr. Farai.
2: Nós sempre temos feito esses métodos, não é? Que os outros colegas acabaram aqui mencionando nesse fórum. Nós também nas comunidades temos dado esse suporte no ensino, na sensibilização dos métodos preventivos. A comunidade deve estar pronta, não é? Para prevenir os conflitos de homofonia-bravia, porque também está preconizado dentro da lei que a comunidade ou a responsabilidade da gestão do conflito de homofonia-bravia não é somente pelas entidades que zelam, mas também a comunidade tem um papel fundamental para participar na gestão do conflito. Isto faz com que traga resultados eficientes nas ambas partes, assim como a instituição, as instituições, assim como também as comunidades que sofrem pelo conflito Anfala-Bravia. E nós, cá na cidade de Maputo, não somente temos feito a sensibilização nas comunidades, o ensino, mas também temos feito este trabalho de colocação de vedações elétricas dentro das associações agrícolas. Ou numa comunidade em que tenha uma área de produção agrícola, que os membros se encontram associados em blocos, nós vamos lá e montamos uma vedação elétrica. Assim que nós montamos uma vedação elétrica, não é o fim, não é? Nós não colocamos uma vedação e depois deixamos a comunidade a caminhar por si. Sempre nós temos feito um acompanhamento, porque nós sabemos que lá tem o elefante. E sempre o elefante tem a tendência de ir ao campo agrícola para poder beneficiar-se dos produtos em que a comunidade está a produzir. E também nós levamos a cabo um trabalho muito interessante, que foi vedar uma área em que faz parte da Incomate Conserves. Nós tivemos que vedar uma área estimada a 105 hectares, 5 quilômetros, em que era um percurso, era uma rota em que os elefantes passavam frequentemente. E num dos acordos que nós tivemos com a Incomate Conserves foi de nós fecharmos aquela área, não é? Porque isto evitaria com que os elefantes fizessem essa incursão Moamba, Namacha, Matituino. Portanto, esse trabalho fez uma redução da incursão dos elefantes, porque também a Incomate Conserves lá tem muitos elefantes, e esses elefantes saíam da área de conservação para o distrito da Moamba e passando assim para Namacha e Matituino. Portanto, a colaboração comunitária tem sido boa até neste momento, e com o envio dos nossos homens, não é? Que são os pastores que fazem trabalho de afugentamento dos elefantes assim que vão à comunidade ou às machambas no âmbito noturno. Este trabalho tem dado resultado, não é? E as comunidades, de certa forma, apesar de que o senhor administrador, para ela, falou de uma palavra muito interessante, que é mitigação, não é? Nós não vamos falar que vamos terminar o conflito, mas o que vamos fazer é reduzir. O que nós temos lutado dia de forma incansável com os recursos que nós temos é a redução do conflito em Anfala-Bravia. Claro que a presença dos elefantes, sempre nós temos recebido reportes através dessas comunidades, mas nós estamos cá trabalhando, colocando as nossas medidas, nossas estratégias, não é? De mitigação. No âmbito comunitário, também temos feito o ensino, não é? Das comunidades através do nosso Departamento de Educação Ambiental, e não só isto, a educação da sensibilização de uso dos métodos preventivos. O uso dos métodos preventivos traz resultados credíveis no sentido de que, antes que o nosso homem que vai fazer o afugentamento dos elefantes...
1: Senhor Farai, mais uma vez, peço que mantenha o seu fim de pensamento. Tenho o primeiro ouvinte para esta linha direta. Ouvinte, bom dia. O seu nome já está a participar? Não é desta? Prossiga.
2: Antes que a comunidade...
1: Sim, senhor Farai, mais uma vez, mantenha o seu fim de pensamento.
4: Temos alô, bom dia.
1: Bom dia, o seu nome já está a participar?
4: Nome é Saraiva Rodrigues.
1: Sim, já está a participar? Pode colocar?
4: Estou aqui em Tupi, distrito Timoma.
1: Faz favor.
4: Espera, aquela pegando que está aí.
1: Faz favor, ouvinte, pode colocar a sua questão? Senhor Fará, prossiga, por favor.
2: Certo. Esta comunidade que está lá, sendo apoquentado por elefantes, antes que nós enviemos o nosso pastor ou o nosso homem que poderá efetuar o afugentamento, ela deve estar, de certa forma, capacitada, não é? E esse é um trabalho que nós temos feito frequentemente nas comunidades, a sensibilização e o ensino de como comportar-se com os elefantes. Assim que vem a presença dos elefantes. Como prevenir os campos agrícolas, não é? Com que os elefantes não possam lá devastar as suas culturas.
5: E isto, um dos métodos que foi aqui mencionado com o nosso colega que está em Ximanimani, falou sobre o uso de bloco de piripiri, não é? Nós isso temos incentivado as comunidades dia após dia que possam usar estas técnicas, uso de latas que transmitem um som, não é? E este som permite com que os elefantes fiquem distantes dos campos agrícolas, porque eles presumem que lá tem alguém presente dentro do campo agrícola que está, de certa forma, a emitir ou a efetuar este som e, de certa forma, ele fica com medo, não é? O animal fica com medo. Quanto isto, enquanto faz esse trabalho o membro ou a pessoa que reporta a presença dos elefantes, o nosso homem está a caminho para poder efetuar o afugentamento com os recursos que ele tem, que são alguns equipamentos pirotécnicos que nós usamos para poder afugentar os elefantes assim que se fazem presentes dentro da comunidade. Este é o trabalho que nós temos feito, não somente cá, como organização. Quando falo como organização, não estamos a fazer esse trabalho somente cá, mas em outras províncias também que tenham frequentado ou que tenham sofrido a presença dos elefantes, nós também temos atuado de forma a ajudar ou a dar esse suporte a essas organizações que, de certa forma, zelam pela fauna bravia. É isto que eu tinha para poder acrescentar.
1: Muito obrigado, Sr. Farai. Indicação, tenho o ouvinte em linha. Ouvinte, bom dia. Ouvinte, bom dia.
6: Bom, alô? Mas... bom dia.
1: Bom dia, o seu nome já está a participar?
6: Meu nome é Isidro Banz, a partir de Xidengel.
1: Faça favor, Isidro.
6: Em primeiro lugar, saudar o painel e agradecer pelas palavras sábias. Agora, eu queria tentar colocar minha ideia. Por que, não levar os animais que estão no Parque de Maputo, juntar com esses de Gaza, ser um único parque? Isto é intercâmbio, né? Isso ia facilitar que para que a população de Maputo produzir a comida naquela área. E também esses de Inhambane também vão conseguir produzir. Quer dizer, juntar os três parques, ser uma única parte, e depois criar uma condição de vedar com material próprio. Isso ia permitir para que as populações produzirem sem medo, sem perder as suas a fazer. Ia nos trazer uma boa receita. E nesse parque, considero em três campos, né? Que é Maputo, Gaza e Inhambane. E lá íamos produzir lojas e muita coisa, e os turistas iam vir e ir num parque que junta três províncias. Tem muitos animais, ou vários animais ali. É uma ideia de um cidadão, que isso pode nos trazer resultado. Porque nós perdemos as famílias, e a população trabalha e acaba sendo desvorado com os animais. Quer dizer, o povo trabalha para nada. Então, penso que para a gente estudar.
1: Exato, perdemos aqui o contato com o Isidro Banz, mas ficou aqui o essencial. E a primazia a esta altura é para os ouvintes. António Cau, esta colocação do Isidro Banz, a união dos três parques, quer reagir?
7: Obrigado. Bom, percebeu, o senhor Isidro Banz dizia, sugeria a ele juntar-se animais dos três parques da região, dos parques da região sul. Ele falava de Maputo, Gaza e Inhambane, depois serem vedar-se.
1: Sr. António, peço que mantenha o seu fim de pensamento. Tem mais um ouvinte. Ouvinte, bom dia, está a participar?
8: Está sim.
1: O seu nome já está a participar na linha direta.
8: Sugerei que participassem a Lunimato.
1: Faz favor.
8: Sim, estou a falar daqui de Gaza. Duas questões apenas. Infelizmente, não está alguém representante que é do lado da Rio Central. Queria um pouco de explicação sobre o incidente de Maputo, o que de facto aconteceu. A outra questão, estou a falar daqui de Gaza. infelizmente não está aí o Nhapanga do Panini. Panini, a população está revoltosa com aquele parque. Não tem vedação. Acaba-se dizendo que o parque vai até aqui, ninguém sabe onde que fica a vedação. Só que as pessoas estão lá, mas não tem como se fazer valer aquilo que eles sabem, aquilo que são os marcos, são as fronteiras do próprio parque. O Nhapanga sabe muito bem disso que está acontecendo em Banhina. A população está revoltada com o próprio parque. O conflito é interminável. Porque não tem fronteiras, enfim, marcadas, que são reconhecidas, que isto é a fronteira do parque, termina, começa aqui esta área da comunidade. Não há nenhuma vedação. Obrigado.
1: Muito obrigado pela sua participação. Sim, senhor Antônio.
7: Veio dizendo que a ideia do senhor Isidro Banzi, estaríamos a fugir daquilo que é a nossa pretensão de garantirmos a coexistência, que é convivermos com o animal. Neste contexto, se tirarmos o animal que está em Maputo para alocarmos, por exemplo, em Gaza, estamos a transferir o problema de Maputo para Gaza. E isso vai trazer ódio. O problema que estava em Maputo passa a causar o problema em Gaza. Então, o ideal é, na verdade, é promover-se a educação ambiental por formas que a comunidade entenda que o animal tem que existir. E outra coisa que se tem que garantir é verdade, é a responsabilidade do governo e todos, claro, não é? É garantir que aquilo que são benefícios dos animais também cheguem ao produtor, que é para o produtor ou a comunidade local não olhar o animal como inimigo, mas entender que é um animal que, de certa forma, traz algum benefício, não é? Isso parte de uma partilha justa das oportunidades. Muito obrigado.
1: Exato, mas também quero agregar já a questão que levantou o ouvinte anonimato, a falta de vedação no Parque de Banhinho, que está a criar algum constrangimento. Alguma perspectiva, algum projeto nesse sentido para a vedação deste parque?
7: Certo. A falta de vedação, como estávamos a dizer, o governo trabalha com algumas limitações e precisamos entender que a vedação, em alguns casos, para uma zona agrícola, pode ser um pouco onerosa. Não é? É possível vedar-se uma determinada área, mas se formos a ver para aquilo que são rendimentos daquela comunidade, da área vedada, se calhar não responde a um investimento incorrido para vedar aquela área. Contudo, os colegas aqui do painel referenciaram a necessidade de identificação de corredores ecológicos. O que nós temos que perceber é que aqueles corredores é o local habitual de passagem daqueles animais. E já uma vez identificadas, nós precisamos evitar nos fazer aqueles locais, por formas que não entremos em conflito com os animais.
1: Sr. Administrador do Parque, esta questão também mexe, embora não esteja a ser indicado efetivamente Parque Nacional de Limpopo, mas querendo pode reagir, obviamente, tendo em conta que é uma área que muito melhor domina.
9: Obrigado. De fato, mexe com conosco como Parque Nacional de Limpopo. A questão do Sr. Isidro, principalmente. Mas também penso que mexe com a própria ANAC também. Mas eu gostei da forma como o Sr. Isidro colocou a questão, porque ela mesmo também apresenta alguma inocência em termos de conhecimento de como é que se criam os parques. Neste momento,
1: Sr. Secretário, portanto, peço que mantenha seu fim de pensamento. Tenho interessante mais um ouvinte. Ouvinte, bom dia. Ouvinte, bom dia.
10: Alô, bom dia.
1: Bom dia. Infelizmente, esperemos sim, prossiga.
9: Sim, sim. Portanto, para se criar um parque, há um conjunto de estudos que são feitos. Portanto, para definirmos o que é um parque, temos que entender que tem que haver condições de habitabilidade do próprio animal, tanto de diferentes espécies, mas também temos que criar um parque vendo o futuro. O futuro dos parques é o turismo. Então, o turismo normalmente está aqui melhor enquadrado, se o animal está lá presente, mas também temos a ver com a estética da própria área e até também há aspectos culturais que contam muito. Por isso, de fato, juntar todos os animais num ponto é uma boa ideia, mas tínhamos que verificar esses todos os aspectos, porque também ficaríamos só com, aliás, com o parque, com os animais, sem maior aproveitamento. Portanto, esta questão do turismo é extremamente importante. O ouvinte anonimato que fala sobre a questão de vedação, bom, tecnicamente também, de fato, não há nenhuma barreira que, com, de fato, vai impedir a passagem de um elefante. Mas há uma e outra com boa qualidade. Penso que são estas que poderiam ser feitas nestas áreas. Mas é preciso também aqui perceber que todos nós estamos a crescer. É um processo evolutivo. Já estivemos numa fase e agora já estamos a entrar numa fase. Por exemplo, muito recentemente, o Conselho de Ministros aprovou um decreto que autoriza, portanto, um trabalho de redimensionamento e requalificação de áreas de conservação. Isto tudo na perspectiva, bom, vermos quais são as diferentes sobreposições de uso e o que podemos, de fato, tirar desta sobreposição e deixar o espaço para o animal. Este é um trabalho que está acontecendo, está sendo, neste momento, liderado pela ANAC, e entendemos que o fim deste trabalho, de fato, vamos abrir para esta fase de vedação das áreas de conservação. Portanto, é um trabalho, está em curso e vamos até lá. Penso que
11: Administrador, enquanto aguardamos para este momento, a tecnologia pode ser chamada aqui a acudir a algumas situações?
9: Sim, como eu dizia, a tecnologia é extremamente importante. E praticamente as áreas de conservação em Moçambique, a maior parte delas, neste momento estamos a usar uma base de dados que chamamos de Health Ranger. Portanto, esta base de dados globaliza todos os fenômenos que acontecem dentro de um parque. Neste caso, incluindo o conflito homem-fauna-barbia, mas também todos os outros movimentos. E só falando uma parte dessa tecnologia é aquilo que eu dizia, que é preciso...
11: Mais uma vez, senador, peço que mantenha o seu fio de pensamento. Tenho indicação de mais um ouvinte. Ouvinte, bom dia, o seu nome, de onde é que nos fala, está a participar.
12: Alô, bom dia.
11: Bom dia, o seu nome, de onde é que nos fala e já está participando.
12: De novo, Isidro, só quero terminar só. Dá para terminar?
11: Faz favor.
12: Eu já falo das abelhas, que estão sendo privados nas residências do curandeiro. Nós temos curandeiros que estão a privar cobras, tartarugas, ovelhas. Agora, não sei se isso não reduz a nossa, o desenvolvimento em termos de animais aqui na província. O que o Ministério da Economia e da Agricultura faz para salvar esses animais? Para ovelhas, cobras, etc. São privados nas palotas. Era isso que eu queria saber. Isidro Bandes, bom dia, Esteban.
11: Muito obrigado, Isidro Bandes. Sim, professor, prossiga com o seu fio de pensamento.
9: Sim. Muito, muito obrigado mais uma vez. Então, dizia que é aqui onde intervimos, portanto, através da tecnologia, através desta base de dados, nós conseguimos sistematizar toda a informação que está, todos os elementos que estão a acontecer dentro de uma área de conservação. Então, especificamente para a questão do conflito homem-fauna-bravia, a maior aposta em termos tecnológicos é a colocação de coleiras, portanto, para todas as manadas. Primeiro, são as contagens. Nós temos que ter, e já fizemos isso, informação exata sobre a quantidade de animais que nós temos. E quando falamos, por exemplo, de elefantes, não só a quantidade de animais, como as manadas. Porque sabemos que cada manada, de fato, ela movimenta-se por si só e tem um elemento importante que é o macho. E é este que tem sido o elemento que temos que colocar, o coleira. E em função disso, conseguimos controlar a movimentação desta manada. E este controle é refletido no nosso sistema de tecnologia. Então, facilmente, temos esta informação de onde que está a manada A ou B, e está a aproximar uma chamba na zona A, C. E isso ajuda, portanto, rápida intervenção dos colegas. Naturalmente, aqui, a questão da comunicação, penso que há um colega do Painel que dizia que a comunicação é um poder. É extremamente importante a comunicação e é extremamente importante também trabalhar com as, as, as, às comunidades neste aspecto. Esta questão segunda, se me permitir, que, Sr. Isidro, mais uma vez, muito obrigado pela sua contribuição. E eu penso que podemos já tomar nota, porque por lei, é mesmo proibido manter em casa uma espécie de fauna bravia sem conhecimento ou então sem autorização das autoridades. Portanto, nós tomamos a nota em relação a esta questão e se calhar até podemos voltar a ligar e temos informações exatas onde é que isso existe para os colegas desse ponto mais próximo. Exato. Atuarem e apoiarem essas pessoas que mantêm essas espécies dentro de casa.
1: Sr. Administrador, este leque de medidas que avançou para, digamos, mitigação de conflito homem-fauna bravia, atualmente implementadas, são suficientes?
9: Não são suficientes. Nós reconhecemos isso, que não são suficientes. E não só não são suficientes, como também, quando estamos a fazer mitigação de conflito homem-fauna bravia, não é muito recomendável usar uma só técnica. Vamos usando, portanto, várias técnicas para uma mesma solução.
1: E qual é o desafio?
9: Portanto, o nosso principal desafio neste momento é identificarmos, primeiro, quais são as eficientes e para que espécie e onde. E depois, irmos descobrindo cada vez mais as novas técnicas de mitigação do conflito. Por exemplo, eu tenho aqui, ser sincero, que esta questão de vedação elétrica, ela não é tão nova. Já se aplicava lá para os anos 2001, 2002. Mas em algum momento ela desapareceu. Mas nesses últimos anos, 2 anos sobretudo, ela aparece como uma medida bastante eficiente, sobretudo quando estamos a falar de proteção de culturas das comunidades. Então podemos explorar um pouco mais esta e irmos cada vez mais identificando outras medidas. Portanto, nós temos que ter uma área de investigação também para, de fato, irmos evoluindo naquilo que são as nossas ações. Não pararmos no tempo e no espaço.
1: Exato. Sr. Santos Ganizani, como promover a coexistência entre pessoas e a fauna?
13: Promovendo a consistência entre a pessoa e a fauna passa muito necessariamente que o governo crie zonas de exploração, implantando aqui.
1: Senhor Santos, peço que mantenha o seu fio de pensamento. Tem indicação de mais um ouvinte. Ouvinte, bom dia. O seu nome já está a participar? Infelizmente, perdemos o contacto. Prossiga.
13: Sim, dizia eu que passa muito necessariamente que nós, como governo, solicitamos o apoio dos safaristas, implantando nos diferentes...
1: Mais uma vez, Sr. Santos, peço-lhe que mantenha o seu fio de pensamento, indicação e a primazia a esta altura para os ouvintes. Ouvinte, bom dia. O seu nome, de onde é que nos fala e já está a participar.
14: Bom dia.
1: Bom dia. O seu nome, já está a participar.
14: Aqui é o Felo Kumar de Nkumini, Songwene.
1: Faz favor.
14: Eu não tenho muita coisa a falar aqui. Só que o que eu queria saber ao convidado aí em estúdio é porque esses animais que ameaçam as pessoas, que quando produzem vão estragar as colheitas deles nas machambas. E quando apanha a pessoa na machamba, mata. E eu vi que essas pessoas não são reembolsadas, não são pagos, estás a ver? Mas quando a pessoa mata aquele animal, vai para a cadeia. Eu queria saber que poderia haver a indenização, porque aqueles animais são animais que não se dá para se matar. Mas o que eu tive para pedir é que o governo devia estudar uma única coisa. Quando aqueles animais furarem os parques, matar pessoas, essas pessoas terem indemnizado. Era essa a grande minha preocupação. Pelo Kumai de Nkumini, bom dia, bom trabalho.
1: Muito obrigado, Sr. Kumai. Sim, Sr. Santos, prossiga.
13: Dizia eu que um dos aspectos relativamente a essa coexistência entre o animal e a comunidade, era mesmo um papel preponderante em que o governo deveria aqui procurarmos implantar safaristas, com vista a criarmos aqui um ambiente de
1: Senhor Santos, convivência. Mais uma vez, peço que retenha o seu fio de pensamento, indicação de mais um ouvinte. Bom dia, o seu nome já está a participar. Faz favor. Infelizmente, perdemos o contacto. Senhor Santos, uma vez mais.
13: Dizia possível. Eu que uma das prioridades é a implantação de safaristas nas zonas onde há mais conflitualidade, para com vista a que esses safaristas criem aquilo que é turismo sinergético. Além desta componente, também passa necessariamente que os safaristas, né, criem políticas e ações claras e concretas que refletem diretamente na vida destas comunidades. Falo disso que há espaço para a empregabilidade e consciencializarmos que, olha, o elefante não é só um animal problemático que causa situações não abonatórias diante da comunidade, mas a partir deste elefante nós podemos incrementar receitas a nível da comunidade. Com estas receitas podemos vir aqui abrindo escolas, abrindo furos de água, entre outras componentes. É daí onde a comunidade vai perceber que, afinal de contas, não só o elefante tem que ser visto como um animal problemático, mas também pode ser um animal para incremento de receitas, né? Daí que possa já acontecer, quer dizer, com consciência, com uma consciência já eficaz, a população será a própria, né, a promotora de conservar este tipo de animais. Né? E daí que reduzimos aquilo que chamamos de caça furtiva, entre outras componentes que perigam a saúde da nossa fauna. Então, passa muito necessariamente mesmo que nas zonas onde há muita conflitualidade, implantemos safares, entre outras áreas cotadas, e explicar, né, às pessoas que olham. Além da atividade em que vocês possam incrementar, que é aberturas de machambas, aberturas, a colheita de lenhas para poderem vender, mas nós temos esta componente que é salvaguardar os interesses tanto da comunidade, tanto como do governo, assim como do setor privado, porque turismo é o que mais incrementa receita a nível do mundo. Então, muito bem capitalizado isso, podemos sim criar um ambiente de convivência mais aceitável entre a comunidade e esses animais que nós, em algum momento, achamos que são problemáticos.
1: Certo. Senhora Francisco Pariel, vamos responder a questão do senhor Comaio. Está relacionada com aquela ideia que as comunidades muitas vezes afirmam que os parques protegem mais os animais que as pessoas. Como responder a esta crítica?
9: Sim. Bom, eu penso que o 20 de maio, até o que ele apresentava, era uma opinião. Penso que a opinião dele é positiva. É positiva. Para nós, sobretudo os administradores que estamos no terreno, é sempre uma dor quando temos visto uma machamba destruída. Quando um membro da comunidade nos aparece a nos mostrar, através de fotos, a sua machamba destruída. De fato, isto é sempre uma dor. E é ainda maior a nossa dor quando já é a morte. O que nós temos feito muitas vezes nesses casos, quando, sobretudo, é morte, é aproximar e dar todo aquele apoio possível. E em algum momento até isto tem nos caído um pouco mal, que são os nossos colegas fiscais, que exatamente no momento de enterro eles são batidos pelas pessoas. Naturalmente isso percebe-se, que é explosão da dor que as pessoas estão a ter. Portanto, podemos sim estar a pensar na questão de legislação desta questão de indemnização, porque neste momento a nossa legislação ela é vazia, mas também é preciso percebermos que, por alguma razão, também muitos países da região, aqui na zona, não temos esta questão de indemnização. Mas o nosso Estado é soberano, então pode estudar isso e fazemos um trabalho no sentido de legislação. Mas o que eu queria partilhar aqui é que há trabalho que estamos a fazer, sobretudo a partir da ANAC, que é explorar a questão de seguros. A questão de seguros. Portanto, aqui é uma questão técnica, se calhar, um pouco complexa. O que é que se assegura e como é que se paga? E é nesse aspecto mesmo que nós estamos a trabalhar. E, através, por exemplo, do Banco Mundial, há organismos que fazem parte do grupo do Banco Mundial, por exemplo, uma delas chama-se MIGA, se não sou, eles estão muito interessados em trabalhar com a ANAC, no sentido de encontrar as melhores formas. Como é que podemos, de fato, não efetivamente indemnizar, sobretudo quando é morte, porque a morte é uma vida, nunca é indemnizar, mas como é que, de fato, podemos encontrar uma forma de compensar naquilo que seria, portanto, os danos causados por um animal.
1: Exato. Senhora Stella, que assistência tem sido, digamos, providenciada por parte da sua organização em prol das comunidades em conflito, no caso em apreço, conflito homem fona brevia. Mas antes de responder essa questão, há um ouvinte em linha. Ouvinte, bom dia. O seu nome já está a participar?
15: Bom dia. Nelson Vasco, aqui no distrito de Boane, Bardes, no Nangueira.
1: Faz favor.
15: A minha questão é essa. Vou colocando logo o nosso convidado. Aqui, zona, antes de ter as pessoas para poder viver, os animais são primeiros a passar naquele local, ou são primeiros a procurar sobreviver, a procurar aquela floresta que diz que é a floresta do animais selvagens. Mas nós que somos pessoas, acabamos de invadir aquele local. Exatamente. Exemplo como o elefante. O elefante sempre, onde ele já passou por anos, ele sempre pode passar. Qual é o esforço que está fazendo o governo que seja que o lugar dos animais não seja uma pessoa ou a população que invada aquele sítio, que quando já aparecem os animais à procura do seu local, acaba já vendo o homem e o animal. Dali é quando subsai que a culpa é o tanto o governo, é o tanto as pessoas que cuidam da reserva, enquanto não tem nada a ver. Somos nós, o próprio governo não consegue, aliás, dar um local, este local aqui, nada das pessoas quando quer locar as suas casas. Esse local para os animais. Esse local aqui também pode a pessoa locar a sua residência e viver. Então, essa é a minha preocupação que eu tenho, porque os animais também são seres vivos, precisam também do local para poder se podar. E nós acabamos de invadir, os animais ficam no local sem viver. Muito obrigado.
1: Muito obrigado, Sr. Vasco, Nelson Vasco, do Boane. Sra. Stella, por favor.
16: Obrigada. Sobre a componente da assistência, principalmente do lado da JC, o que nós temos feito primeiro são também o apoio nos treinamentos às próprias comunidades para poder ter essa coexistência, coabitação entre os homens e os animais. E também, por outro lado, em casos de mortes, em casos de perdas de produção, é um trabalho que ainda estamos a fazer, não está finalizado, porque em termos legislativos não temos uma lei específica que garante a proteção, salvaguarda dos bens, salvaguarda da vida da pessoa em caso de um acidente, conflito com a fauna, com os animais, com o elefante. Neste caso, nós temos dado assistência mesmo, temos colaborado com o parque para poder dar uma assistência mínima às famílias. O que estamos a fazer agora é estudar uma metodologia junto do parque que está ligada no processo que eles têm nos orçamentos anuais dos fundos de funcionamento, pelo menos poderem conter uma linha de apoio e assistência às vítimas, porque de facto tem várias vítimas que surgem ao longo do ano ligadas já ao conflito homem e fauna bravia e que não há uma linha de assistência prévia para estas famílias. Há famílias que perdem bem, há famílias que perdem produção, culturas, e ninguém está aí disponível para poder ressarcir. E quando é casos de morte, o que nós recomendamos é primeiro verificar onde é que ocorreu um incidente, se ocorreu dentro de uma área de conservação, se ocorreu fora de uma área de conservação, se houve testemunhas ou não, se os animais visados são problemáticos, identificados ao nível do parque. E quando são nesses casos, recomendamos também, pedimos o relatório das autoridades policiais ligadas à área de conservação, que é para poderem fazer uns relatórios do incidente, e assim também recomendamos para poder se submeter esses casos ao nível das instituições de justiça, para poder se pedir as indemnizações, mas são casos muito raros, porque a maior parte das famílias acaba optando por serem famílias rurais, outras têm receio de chegarem até os órgãos de justiça, então acabam optando por conversas com o parque e apenas têm tido aquelas pequenas condições básicas, alguma pequena assistência para questões de funeral, para questões daquele processo todo de funeral das pessoas. Mas não temos, em termos legais, não temos uma lei específica que protege as vítimas, que salvaguarda também os próprios bens das famílias. Já há esta necessidade de podermos começar a olhar por este lado e podermos desenhar políticas. Estavam a falar aqui os colegas de outras províncias sobre a política ligada aos seguros. Talvez temos que estudar sobre a componente dos seguros, a componente de políticas, como é que nós vamos criar essa salvaguarda da vida humana em relação ao conflito homem-fauna, e também salvaguarda dos próprios bens, das culturas, da produção que estas pessoas perdem no decorrer destes processos de conflito homem-fauna bravia.
1: Certo. O senhor Nelson Vasco, aqui em Rigones, de Boane, falava-nos aqui a questão da disputa de habitat. Os assentamentos também trazem algum desafio neste cenário de conflito homem-fauna bravia. Enquanto a associação, a lidar com as comunidades no terreno, tem estado também, digamos, a incutir a necessidade de um reassentamento voluntário para evitar situações de conflitos?
16: Por acaso, é uma das grandes atividades que nós temos feito, mas, por vezes, é um desafio, porque a maior parte das comunidades estão nessas áreas por questões, digamos, questões de terra, questões de produção, questões de, porque tem algum benefício naquela área. Para as comunidades que estão na área do parque, a grande luta é a componente da pesca, porque eles estão próximos da albufeira e lá onde saem grandes quantidades do pescado. Então, para elas é do tipo, se sairmos daqui, onde é que vamos depois? Como é que vamos nos sustentar? Então, e para outras comunidades que têm também a componente agrícola, que acaba vendo que não, essa é a terra arável que nós temos, nós estamos aqui desde os tempos dos nossos antepassados, e se sairmos daqui, como é que vamos sobreviver lá fora sem nenhum apoio? Então, por acaso, é um trabalho que nós estamos a fazer junto das comunidades para poder trazer essa consciência de que eles também podem fazer um reassentamento voluntário, podem sair e mudar-se para outras comunidades mais seguras. Mas já este desafio, mesmo pelas condições, disponibilidades socioeconômicas, digamos, daquelas áreas onde eles estão. Então, é por isso que há esta necessidade de um trabalho contínuo de sensibilização, um trabalho contínuo de treinamento das comunidades para poder mostrar quais são os riscos que correm, os benefícios, as vantagens e o valor acrescentado também que podem ter quando estiverem fora daquela zona de risco, que é uma área também de conservação.
1: Certo. Senhor Osias, eu gostava de ouvir a sua opinião. Quem deve adaptar-se mais? As pessoas a presença da fauna bravia ou a gestão da fauna às necessidades das comunidades?
0: Bom, certo, uma questão muito relevante. Na verdade, todos devem estar adaptados. Como foi feito menção aqui anteriormente, num dos painéis de uma das províncias, que um dos aspectos importantes é conciliar os ganhos direitos através de conservação e também os proveitos que a comunidade pode ter através da conservação. Entretanto, uma das ações que a Fundação Micaia tem levado a cabo tem alguns pilares que nós olhamos e consideramos de extrema importância para nós. Um dos pilares que eu mencionei antes, que é a educação ambiental, que esta educação ambiental não é meramente educação ambiental no contexto científico, mas também é aquilo que nós falamos de valorização do conhecimento tradicional, porque algumas comunidades desde há muito tempo viviam com esses animais, entretanto é importante aqui realçar a importância do conhecimento tradicional em meio à situação de conservação e aos conflitos de homem e fauna bravia. E um outro pilar que é de extrema importância que nós temos olhado é cadeias de valor. Nós estamos a potencializar cadeias de valor de mel através da apicultura e mais também estamos a potencializar a cadeia de valor de produtos florestais no madeireiro, exatamente os óleos essenciais, sabões, entre outros. Entretanto, a resiliência deve ser em ambas partes. Como foi igualmente feita a menção aqui, que isto não é tudo. Sabemos que estamos em constante evolução e temos que acompanhar essas medidas.
1: Penso que mantenha o seu fio que está pensamento, em curso, senhor Zias.
0: E qual das medidas que tende a ser mais eficientes e aonde? Uma medida que é eficiente em Maputo pode não ser eficiente aqui em Chimanimani ou em outro parque. Entretanto, aqui é importante haver uma sincronização e sistematização dessas medidas para as medidas mais eficazes e onde podem ser melhor adotadas. Esta é uma das ações muito, muito importante para nós.
1: Muito obrigado. Sr. Farai João, também gostava de ouvir o seu sentimento à volta desta questão que coloquei há pouco ao Sr. Uzias. As pessoas devem, digamos, estarem mais viradas, digamos, na gestão dos ecossistemas ou estes também a dar alguma oportunidade a estas que vivem nas áreas circundantes?
5: Por mim, nas ambas partes. Não é? O que é necessário é que haja o equilíbrio. O que nós queremos é o equilíbrio do ecossistema. Não somente o ecossistema, nós não podemos olhar somente a importância da fauna bravia, mas também a importância humana. Não é? O que nós temos que ter em mente é que o ser humano pensa. Não é? O ser humano tem a capacidade de pensar, diferentemente dos animais. Os animais usam as rotas como fosse o seu caminho, é o seu dia a dia, é lá onde encontra os seus recursos. Mas o ser humano vai e, de certa forma, destrói, não é? Quando digo destrói, refiro-me concretamente às florestas, não é? Onde os animais lá conseguem os seus recursos. E nós, de certa forma, não conseguimos utilizar os recursos naturais de forma racional, não é? Quando digo racional, no sentido de que garantir o habitat dos próprios animais e não só garantirmos esses recursos para próximas gerações. Não é? As próximas gerações precisam encontrar esses recursos. Portanto, a adaptação deve ser das ambas partes. Ponto número um. Ponto número dois, a sensibilização deve ser contínua, conforme os colegas de painel já disseram. Não é? Deve ser contínua e não só é olhar-se as técnicas de mitigação como ferramentas que devem ser utilizadas nos dias atuais. Isto vai trazer resultados credíveis e essas implementações, digamos, a monitoria da fauna bravia através dos sistemas, digamos, um deles, o Eturanger, esse esforço que tem sido feito ou que é colocado das outras instituições para garantir a fauna bravia e os seres humanos para boa convivência, boa harmonia e ter essa coexistência com a fauna e os recursos, eu acho que é importante porque nós todos precisamos ganhar. O que nós queremos é win-win. Nós não queremos aqui a comunidade que perde e as instituições que zelam pela fauna bravia sem benefício. Não, o que nós queremos é dar valores às ambas partes. O que nós queremos é isso.
1: Muito bem. Senhor Administrador, como equilibrar o desenvolvimento econômico e a conservação da biodiversidade?
9: Eu penso que, esta questão de gestão do conflito na fauna bravia, hoje em dia, mesmo a partir das Nações Unidas, ela é analisada, é estudada. E é de fato nesses estudos que hoje em dia, só não falamos de gestão do conflito homem-fauna-barbia, falamos também da questão de coexistência. Portanto, os elementos de um ecossistema, eles são interdependentes. Eles, cada um deles é extremamente importante. O que de fato nós podemos fazer? Eu penso que é o maior esforço, portanto, do lado nosso, tanto como governo, no sentido de aumentarmos aquilo que seria a rentabilidade das áreas de conservação. E a rentabilidade das áreas de conservação, penso que os meus colegas já falaram, passa necessariamente turismo. Portanto, turismo é extremamente importante. Se nós, de fato, tivermos este turismo a funcionar perfeitamente nas áreas de conservação, significa ter um resultado ou então mostrar o valor da própria fauna bravia. E isto vai criar, eu penso, pode trazer uma solução para criarmos um equilíbrio. E é esta aposta que nós estamos a fazer. Portanto, todo dia a dia, nas nossas áreas de conservação, estamos a trabalhar sabendo que o fim é criarmos o turismo e desenvolvermos o turismo para o bem das comunidades daquele local, nacional. Portanto, entendendo que o elefante ou o animal é um bem do Estado. Portanto, a ANAC, a Administração das Áreas de Conservação, é uma entidade, neste momento, que foi confiada para gerir diretamente o animal, mas este animal é um bem público. Portanto, é de moçambicanos.
1: Exato, Sr. Embaixador, já que está a fazer uso da palavra, qual seria a medida concreta para reduzir os casos de conflito homem-fauna-bravia em pelo menos 50% nos próximos anos? Gostava que tivesse uma capacidade de síntese da resposta.
9: Eu já tinha dado essa resposta, que depende muito de intensidade, espécie, etc. Mas em função daquilo que for uma análise de cada uma das áreas de conservação ou cada uma área de... Vamos tendo, de fato, o que, que seria a medida ideal. Mas nos próximos dias, principalmente quando se trata do elefante, estamos a apostar por essas cercas elétricas, mas também estamos a apostar pela sensibilização, estamos a apostar pela criação de brigadas, portanto, que vão entrar em sinergia, esforços conjuntos para mitigação do conflito homem-fauna-bravia, mas também estamos a apostar, sobretudo descendo um pouco daquilo que é o Parque Nacional Limpopo, na questão de meios de vida, portanto, ajudar a comunidade a repor aquilo que tiver sido destruído. Portanto, esta é que seria, na minha opinião, uma forma. Eu não queria aqui estar a apostar que exatamente uma medida que vai funcionar nos próximos dias. Temos que andar com todas as medidas em função da espécie, local e intensidade.
1: Exato, Sr. Cau. Já mesmo na ponta final desta linha direta, o governo continuará, digamos, pragmático em proteção da vida humana, embora a vida selvagem seja necessária também.
17: Sim, sim. Certo. Ser que o governo está, de facto, preocupado em continuar a garantir a proteção
7: a proteção da vida humana, assim como a vida selvagem, não é? É dizer que está em curso atualmente a criação de um comitê provincial, que será constituído por diferentes instituições, será um comitê interinstitucional para ajudar na mitigação de conflito homem-fauna-bravia. Falta ainda a aprovação, a

0: fiscais comunitários, porque achamos que estes fiscais comunitários são os agentes que estão lá ao nível das comunidades, que através dos comitês de gestão de recursos naturais, eles são os pioneiros de ações de mitigação deste conflito de homens e animais, homem-fauna-bravia, e também a componente da gestão comunitária. Bom, acreditamos que a comunidade deve estar em frente dos processos ao nível local, que é para poder também garantir a apropriação, porque se eles se sentirem que são donos e que também podem contribuir para a redução do conflito, também isto vai ajudar no processo de redução dos índices e do impacto do conflito homem-fauna-bravia.
1: Muito obrigado, Sr. Santos. O governo de Cahorabassa continuará firme em proteção da vida selvagem, também da vida humana.
2: Continuaremos firmes, sim, senhora, porque é preocupação do governo continuar a proteger a vida humana, tanto como a selvagem, e garantir que esta vida humana continue a fazer as suas atividades normalmente, garantindo aquilo que é a circulação de bens e pessoas. E, aliado a isso, já formamos 221 coisas fiscais comunitárias, né, neste caso concreto, para poder garantir o combate ao conflito homem-fauna-bravia. Já se formou.
1: Muito obrigado, Sr. Santos.
2: Que nós chamamos de pastor.
1: Obrigado, Sr. Santos. Sr. Osias, a sua organização vai ainda continuar a trabalhar em prol das comunidades, a redução do conflito homem-fauna-bravia?
3: Certamente, através de fortalecimento de órgãos de gestão comunitária e também apropriação das nossas ações para que as nossas medidas não sejam de top-down, mas down-top, envolvendo as comunidades como parceiro.
1: Muito obrigado. Maputo, a associação vai continuar também firme. A educação ambiental é fundamental.
4: Sim, é fundamental e nós vamos continuar com este compromisso de apoiar as comunidades na gestão de conflito homem-fauna-bravia.
1: Muito obrigado. Deste modo também termina esta linha direta. Hoje teve 4 painéis, sendo que Xai-Xai painel central, e contamos também com mais 3 painéis, nomeadamente Maputo, Manica e Tete. Bom dia.

0: da Antena Nacional da Rádio Moçambique. Estimado ouvinte, são neste exato momento 11 horas em todo o território nacional. Acompanhe as notícias a esta hora, apresentadas por Adérito Libanga. Muito bom dia.
1: Albertina Zandamela e ouvinte, bom dia. A ministra das Finanças, Carla Louveira, e o vice-presidente para operações do Banco Islâmico de Desenvolvimento, BID, Rami Ahmadi, acordaram no desenho de um plano de parceria com Moçambique para os próximos 3 anos. A decisão foi tomada na 51ª reunião anual do Grupo BID, que decorreu entre os dias 16 e 19 de junho corrente em Baku, na República do Azerbaijão, sob o lema Integração Regional, Prosperidade para o Desenvolvimento. A ministra das Finanças e o representante do BID passaram igualmente em revista a carteira corrente de projetos financiados por aquela entidade, que inclui a linha de transporte de energia de 400 kV de Chimuera a Nampula, de transporte de energia da central térmica de Temane e a construção da escola secundária de Moeda em Cabo Delgado. Para o novo pacote de financiamento, foi acordado o desenho de um plano que irá definir pela primeira vez com este parceiro multilateral uma parceria com Moçambique e o respectivo pacote de financiamento baseado no plano quinquenal do governo 2025-2029. Moçambique defende o reforço da sua segurança interna. Melhor, defende que o reforço da sua segurança interna é vital para a estabilidade da África do Sul e de toda a região austral. Esta é uma posição defendida pelo ministro da Defesa Nacional, Cristóvão Schume, durante a sua recente visita de trabalho à África do Sul. Correspondente Eduardo Figurão.
2: O governante destacou o papel ativo de Moçambique no combate ao tráfico ilícito de drogas e à imigração ilegal rumo ao território sul-africano.
3: No alcance mais alargado, podemos ver que Moçambique tem desempenhado um papel muito importante para a África do Sul. Por exemplo, há dias foi partilhado a partir da imprensa a apreensão

0: grandes quantidades de droga, que se supõe que o destino final seria a África do Sul, para além também de imigração ilegal que tem passado por Moçambique, mas que nós temos conseguido travar nas nossas fronteiras. Portanto, a segurança da África do Sul também depende do nosso país.
1: Antes de viajar para a África do Sul, Cristóvão Chumes esteve em missão oficial na Tanzânia. O próximo destino da rota diplomática do ministro da Defesa é o Zimbábue. A deslocação acontece nos próximos dias e visa consolidar as medidas de confiança mútua entre os países vizinhos. A Rádio Moçambique, Eduardo Figurão, Joanesburgo.
2: O novo secretário de Estado em Cabo Delgado compromete-se a reforçar a colaboração com as forças de defesa e segurança, aliadas e força local, para travar a expansão do terrorismo e consolidar a estabilidade na província. Plácido Pereira apontou ainda como prioridades a continuidade dos programas de estabilização e assistência às vítimas do terrorismo, a promoção da paz, bem como o fortalecimento de parcerias e mecanismos de cooperação nacionais e internacionais para melhorar as condições de vida da população. Plácido Pereira foi apresentado publicamente esta sexta-feira em Pemba como novo secretário de Estado em Cabo Delgado. Autoridades de Floresta e Fauna Bravia e gestores das áreas de conservação na província de Gaza defendem a promoção de educação ambiental das comunidades para a resolução de conflitos, melhor, para a redução de conflitos homem-animal. Hortência Matavel, bom dia.
3: Bom dia. Falamos destas autoridades ao nível das regiões sul e centro do país. Os nossos interlocutores apontam o aumento da população humana e dos bravios, a disputa dos meios de sobrevivência, sobretudo água e alimentos, e em ambas partes, como sendo alguma das principais causas do aumento dos casos de conflito homem-fauna bravia nas duas regiões do país. Francisco Pariela, administrador do Parque Nacional do Lupobo, em Gaza, e Stella Ma. E a senhora Stella, da associação que vela pela defesa dos direitos das comunidades afetadas pelo conflito homem-fauna bravia em Tete, indicam a construção de meios de sobrevivência, sobretudo reservatórios de água, vedação das áreas de produção agrícola e uso de outros sistemas para o afugentamento dos bravios nas zonas comunitárias, como sendo melhores formas para a redução do conflito. Os nossos entrevistados falavam este sábado no programa Linha Direta, realizado em Xai-Xai, com painéis em Tete, Manica e Maputo. De Xai-Xai, Hortência Matavel.
2: Autoridades de Floresta e Fauna Bravia e gestores das áreas de conservação das zonas centro e sul do país defendem a promoção de educação ambiental das comunidades para a redução de conflitos homem-animal. E a província da Zambésia vai receber em finais deste ano embarcações para o reforço da fiscalização marítima por forma a combater a pesca ilegal. A administradora marítima na Zambésia, Bela Mabasso, disse que as embarcações a serem adquiridas pelo governo e parceiros vão contribuir para o melhoramento de patrulhas marítimas nos distritos de Xinde, Inhassunge, Kalimane, Namakura, Maganja da Costa, Mocubela e Pebane. No desporto, Costa de Sol e União Desportiva de Songo, o jogo de cartaz na abertura este sábado da 7ª jornada do Moçambola 2026. O embate tem como palco o campo de Costa de Sol, com início às 15 horas. E a Alemanha defronta hoje a Costa do Marfim em partida a contar para o grupo E do Mundial de Futebol 2026 a decorrer de forma tripartida entre os Estados Unidos, Canadá e México. Antes, joga a seleção dos Países Baixos contra a Suécia em partida a contar para o grupo F. No grupo C, o Brasil venceu o Haiti por 3-0 e no grupo D, a Turquia perdeu diante do Paraguai por uma bola sem resposta. No estrangeiro, hoje é Dia Mundial dos Refugiados. Cerca de 118 milhões de pessoas estão refugiadas ou deslocadas à força em todo o mundo. São estimativas da Organização das Nações Unidas, ONU, que se compromete a reduzir para metade até 2035 o atual número de refugiados no mundo. E assim apresentamos as notícias das 11, as próximas às 12 horas e 30 minutos, inseridas no Jornal da Tarde.

0: temos já.
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2: São 11 horas e 8 minutos em Moçambique. Estivemos em cadeia nacional a atualizar a informação em notícias que marcam o país e o mundo. Esta é a transmissão da Rádio Moçambique, estúdios em Lixinga, amanhã de sábado, 20 de junho de 2026. Muito obrigado, ouvinte, pelo carinho da sua audiência.

0: precisamente 11 horas e 50 minutos em todo o território nacional.
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0: Está aí a transmissão da Rádio Moçambique, estúdio Zen Lixinga no ar, na banda de 238 metros onda média, com a frequência de 1260 kHz. Para a cidade de arredores em FM, estamos em 89.1 MHz. Ouvinte, o tempo já não dá para mais, não dizer-nos muito obrigado pelo carinho da sua audiência. Foi bom tê-lo na nossa companhia. Despedidas de Sampaio Vitor, na cabine de locução. Até uma próxima oportunidade.

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1: Conheça agora os tópicos que vão corporizar o Jornal da Tarde, apresentados por Adérito Lipanga. Boa tarde.
2: Olá, Albertina Zandamela e ouvinte. Boa tarde. Moçambique defende que o reforço da sua segurança interna é vital para a estabilidade da África do Sul e de toda a região austral. Esta é uma posição defendida pelo ministro da Defesa Nacional, Cristóvão Schume, durante a sua recente visita de trabalho à África do Sul. No desporto, Costa do Sol e União Desportiva do Songo, o jogo de cartaz na abertura hoje da 7ª jornada do Moçambola 2026. No estrangeiro, concretamente no Malawi, preços de combustíveis baixam em 9,5% do preço da gasolina e 5,7% no gasóleo. São estes os destaques do Jornal da Tarde deste sábado, 20 de junho de 2026, dia em que se reflete sobre a vida e obra do arquiteto da Unidade Nacional por ocasião do seu aniversário natalício. Se estivesse vivo, Eduardo Chivambo Mongiane completaria os 106 anos. São estes os destaques para o Jornal da Tarde, a acompanhar a partir das 12 horas e 30 minutos. Esperamos por si, estimado ouvinte. Até já.
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0: Boa tarde, estimado ouvinte. Bem-vindo ao Jornal da Tarde. Moçambique defende que o reforço da sua segurança interna é vital para a estabilidade da África do Sul e de toda a região austral. É uma posição defendida pelo ministro da Defesa Nacional, Cristóvão Schume, durante a sua recente visita de trabalho à África do Sul. No desporto, Costa de Sol e União Desportiva de Songo, o jogo de cartaz na abertura este sábado da 7ª jornada do Moçambola 2026. Destaque do estrangeiro é no Malawi, preços de combustíveis baixam em 9,5% do preço da gasolina e 5,7% no gasóleo. São estes os destaques do Jornal da Tarde, este sábado 20 de junho de 2026, dia em que se reflete sobre a vida e obra do arquiteto da Unidade Nacional pela passagem hoje do 106º aniversário do nascimento de Eduardo Chivambo Monclane. Michel Horácio está nos cuidados técnicos, eu sou Adair Tulipang, em edição e apresentação. Votos de boa audição. No ar, o Jornal da Tarde, Moçambique defende que o reforço da sua segurança interna é vital para a estabilidade da África do Sul e de toda a região austral de é África. O contexto desta posição com o correspondente Eduardo Figurão em Joanesburgo.
1: Esta foi a mensagem principal do ministro da Defesa Nacional, Cristóvão Schume, durante a sua recente visita de trabalho à África do Sul. O governante destacou o papel ativo de Moçambique no combate ao tráfico ilícito de drogas e à imigração ilegal rumo ao território sul-africano.
2: No alcance mais alargado, podemos ver que Moçambique tem desempenhado um papel muito importante para a África do Sul. Por exemplo, há dias foi partilhada a partir da imprensa a apreensão de grandes quantidades de droga, que se supõe que o destino final seria a África do Sul. Para além também de imigração ilegal que tem passado por Moçambique, mas que nós temos conseguido travar nas nossas fronteiras. Portanto, a segurança da África do Sul também depende do nosso país. E é isto que nós viemos transmitir à África do Sul, de que reforçar as capacidades de defesa de Moçambique é importante também para a segurança da África do Sul. Para além disso, nós discutimos outras dimensões de segurança que interessam para os dois países.
1: Antes de viajar para a África do Sul, Cristóvão Schume esteve em missão oficial na Tanzânia. O próximo destino da rota diplomática do ministro da Defesa é o Zimbábue. A deslocação acontece nos próximos dias e visa consolidar as medidas de confiança mútua entre os países vizinhos.
2: Sabe muito bem que a Tanzânia tem uma força no nosso país a apoiarmos no combate ao terrorismo. Portanto, nós partilhamos as mesmas preocupações. A Tanzânia não envia a sua tropa a Moçambique porque somente quer apoiar Moçambique, mas também porque quer, digamos assim, impedir que o terrorismo possa ganhar dimensão no seu país. Com o Zimbábue. O Zimbábue temos uma relação estreita de cooperação bilateral ao nível de defesa. Temos muitas ações de cooperação, desde treino e formação militar, trocas de visitas de alto nível, para além de outras dimensões que não interessam aqui referir. Portanto, essas visitas visam, sobretudo, reforçar a cooperação bilateral, mas, sobretudo, as medidas de confiança mútua, que são aquelas que reduzem as zonas de tensões e aumentam as zonas de coesão.
1: O périplo do ministro surge numa altura em que a segurança fronteiriça e o combate ao crime organizado continuam no topo da agenda da SADC. Rádio Moçambique, Eduardo Figurão, Joanesburgo.
0: Moçambique defende que o reforço da sua segurança interna é vital para a estabilidade da África do Sul e de toda a região. Esta é uma posição defendida pelo ministro da Defesa Nacional, Cristóvão Schume, durante a sua recente visita de trabalho à África do Sul. Hoje é 20 de junho, dia em que se reflete sobre a vida e obra do arquiteto da Unidade Nacional, por ocasião do aniversário, melhor, da passagem hoje do aniversário natalício de Eduardo Chivambo Monclane. Em Wadjahane, no distrito de Manjacaze, na província de Gaza, têm lugar as celebrações do 106º aniversário do nascimento de Eduardo Monclane, com a participação de altas individualidades, com destaque para a presença dos antigos estadistas Joaquim Chissano e Armando Guebuza. Na cobertura está o jornalista Rogério Madede.
3: O antigo chefe do Estado moçambicano, Joaquim Chissano, recomenda à juventude a fazer do legado do Dr. Eduardo Montani, arquiteto da Unidade Nacional, fonte de inspiração para vencer os desafios da atualidade. Joaquim Chissano diz que as presentes gerações, em particular os jovens, têm a responsabilidade de vencer a luta contra a pobreza e conquistar o desenvolvimento através da independência econômica. Chissano deixou estas recomendações em Wadjahane, distrito de Matakazi, em Gaza, na das celebrações este sábado do 106º aniversário natalício de Eduardo Montani, fundador da Frente de Libertação de Moçambique, Frelimo.
4: Os jovens devem fazer como Montani fez, procurar saber de onde é que vem, conhecer bem a sua origem e terem a convicção que há trabalho que ficou para nós, os sobrevivos, para nós, os jovens. Temos que continuar esse trabalho porque queremos é o desenvolvimento deste país, o desenvolvimento de nós próprios, porque ainda não estamos desenvolvidos como é de desejar. Conhecer mais tecnologia, vamos conhecer mais a vida, vamos nos conhecer melhor a nós próprios.
3: Já o antigo presidente de Moçambique, Armando Guebuza, considera Eduardo Mondlane um patriota de convicções inabaláveis e, em vida, sempre colocou o país no topo das suas prioridades.
5: Eduardo Mondlane era uma pessoa com um forte amor a Moçambique. Ele, quando falava em inglês com jornalistas que iam entrevistá-lo, ao falar de Moçambique, em vez de dizer Moçambique, como muita gente queria dizer, ele sempre dizia Moçambique, Moçambique, Moçambique. Quer dizer que estava sempre presente e muito forte em si a moçambicanidade. Portanto, Eduardo Mondlane, para mim, é uma figura inspiradora, uma figura muito democrática, no sentido de ouvir todos com atenção e onde houver necessidade de dar uma resposta, dar também a resposta com a mesma atenção.
3: Por seu turno, Ângelo Montani, falando em nome da família do Dr. Eduardo Chivambo Montani, diz que o legado do seu ente querido está sendo seguido pelos moçambicanos em várias frentes, apesar dos desafios prevalecentes.
6: O seu legado está sendo seguido. Moçambique está independente. Moçambique é um Estado soberano. Naturalmente que o processo da criação e consolidação de qualquer Estado e de qualquer nação é um processo complexo, não é um evento, é um processo complexo e que leva o seu tempo. Que nós pensamos que a responsabilidade dos moçambicanos é continuar aquilo que foi a obra dele, aquilo que é o legado dele.
3: Várias atividades de índole cultural, religioso e recreativo marcam em Wadjahane, distrito de Matakazi, as celebrações do aniversário natalício de Dr. Eduardo Montani, arquiteto da Unidade Nacional, que, se fosse vivo, completaria este sábado 106 anos de idade. Roger Maded, em Xaxai.
0: E a Associação dos Combatentes da Luta de Libertação Nacional, a CLINE, em Inhambane, considera que a melhor forma de enobrecer a vida e obra de Eduardo Mondlane é o engajamento de todos nas ações de desenvolvimento do país. Horácio Romão.
7: Kenneth Campira, da CLINE em Inhambane, que falava no âmbito das celebrações este sábado do aniversário natalício do primeiro presidente da Frelimo, Eduardo Mondlane, disse que este herói nacional entregou a sua vida para libertar o país do jugo colonial português. Campira sublinhou que os feitos de Mondlane devem inspirar a todos, sobretudo aos jovens, para assumirem a dianteira na luta pela independência econômica.
8: Nós temos que prosseguir a obra de Eduardo Mondlane com os nossos feitos para desenvolvimento desse país, consolidar a independência, uma coisa que nós todos temos que estar na área. Então vamos concluir aqui, unidade, trabalho e vigilância. Enquanto estamos a trabalhar e fazermos de vigilância, porque nos nossos serviços já, é lá onde estão essas pessoas. Enquanto eu estou fazendo bem, o outro está a prejudicar para denegrir o nome da Frelimo e do Estado. Isso que não dá. Então, vigilância tem que ser uma coisa mais rigorosa, porque não podemos viver, desenvolvermos a psicologia para poder prejudicar os outros ou para poder aproveitar aos outros. Não. Temos de trabalharmos para o bem daquele, o bem para mim e o bem para o outro. Assim sucessivamente para desenvolvermos Moçambique.
7: Kenneth Campira, da Associação dos Combatentes da Luta de Libertação Nacional, a CLINE em Inhambane, e a necessidade do envolvimento de todos nas ações de desenvolvimento do país, como forma de valorizar a vida e obra de Eduardo Mondlane, que se fosse vivo, faria hoje 106 anos. Recorde-se que Eduardo Mondlane nasceu a 20 de junho de 1920 em Wadjahani, distrito de Mandlakazi, província de Gaza. Horácio Romão, Inhambane.
0: São 12 horas e 41 minutos. Em Chimoio, capital provincial de Manica, terminou este sábado a segunda sessão ordinária do Comitê do Partido Frelimo daquela cidade. As recomendações produzidas neste encontro são a seguir traduzidas pelo jornalista Daniel Oliveira.
9: O primeiro secretário da Frelimo do Comitê da Cidade de Chimoio, Mário Virancajo Melo, defende o fortalecimento dos princípios e valores do partido e uma maior proximidade dos membros com as comunidades. Mário Virancajo Melo falava este sábado no encerramento da segunda sessão ordinária do Comitê da Cidade de Chimoio, ocasião em que desafiou os membros a manterem uma ligação permanente com o povo, transmitindo mensagens de esperança com humildade e dedicação. O dirigente apelou igualmente aos membros do Governo Distrital e do Conselho Municipal de Chimoio a trabalharem continuamente na busca de soluções para os problemas que afetam a população. Virancajo Melo defendeu ainda o reforço da confiança da população no programa do partido e do governo através de uma atuação baseada na proximidade, compromisso e nos valores defendidos pela Frelimo.
10: As exceções ora apresentadas em cada documento teve por objetivo garantir o bom funcionamento do partido e os seus órgãos, tanto como do governo e do Conselho Municipal, para proporcionar uma melhor qualidade de vida da população dos munícipes através da boa governação do governo da Frelimo.
9: A chefe da Brigada Provincial de Assistência e Apoio Político à cidade de Chimoio, Catarina Diniz, apelou aos membros do partido a intensificarem o combate à desinformação nas comunidades em prol da unidade nacional e do desenvolvimento do país.
11: As informações são graves, são armas silenciosas, mas que matam. Então, vamos prestar a maior atenção, vigilância. E aquilo que nós vemos que essa desinformação é para destruir, vamos desvendar esse ministério, dizer que isso não é assim, isso não está bem, porque às vezes nos destruímos entre nós, sem necessidade, por causa da desinformação. Também sermos muito criativos e ter muitas iniciativas como membros ainda do comitê. Não podemos ver alguns fenômenos e pensarmos que está normal.
9: A segunda sessão ordinária do Comitê da Frelimo da cidade de Chimoio apreciou e debateu diversos instrumentos de trabalho, bem como temas submetidos pelos órgãos do partido e do governo, com vista ao reforço das ações de desenvolvimento e ao acompanhamento da situação política. A partir de Chimoio, Daniel Oliveira.
0: Conflito homem-fauna bravia continua a preocupar vários atores ligados ao setor das florestas e fauna bravia, que continuam a procurar respostas para reverter este fenómeno. São atores que hoje, em debate no espaço Linha Direta da Rádio Moçambique, avançaram com algumas propostas. Hortência Matavela.
12: Entidades ligadas ao setor de florestas e fauna bravia e gestores das áreas de conservação nas regiões sul e centro do país defendem a promoção de educação ambiental nas comunidades para a mitigação do conflito homem-fauna bravia que tende a agravar-se nos últimos tempos. Os nossos interlocutores apontam o aumento da população humana e dos bravios, a disputa dos meios de sobrevivência, sobretudo água e alimentos, em ambas partes, como sendo algumas das principais causas do aumento de casos de conflito homem-fauna bravia nas duas regiões do país. Francisco Pariela, administrador do Parque Nacional do Limpopo em Gaza, Stella Malola, da Associação de Apoio e Assistência Jurídica às Comunidades Vítimas do Conflito Homem-Fauna Bravia, de Tete, e Farai Carlos, da organização LWA em Maputo, indicam a necessidade de meios de sobrevivência como reservatórios de água, vedação das áreas de produção agrícola e o reassentamento adequado com vista à redução do conflito.
13: Que seria a questão de sensibilização das comunidades. O animal é um bem comum, é um bem de todos nós.
14: Especificar melhor as rotas migratórias que os animais têm circulado e por isso é que são vários fatores que concorrem, mas um dos principais é o reassentamento das comunidades, a componente de zoneamento, Então há esta necessidade de sempre ter estes planos de uso de terra, mas um dos principais é o reassentamento das comunidades.
15: E esse é um trabalho que nós temos feito frequentemente nas comunidades, a sensibilização e o ensino de como comportar-se com os elefantes. Assim que vem a presença dos elefantes. Como prevenir os campos agrícolas, não é? Com que os elefantes não possam lá devastar as suas culturas. E isto, um dos métodos que foi aqui mencionado com o nosso colega que está em Chimanimani, falou sobre o uso de bloco de piripiri.
12: Os nossos entrevistados falavam este sábado no programa Linha Direta, realizado em Xexai, com painéis em Tete, Manica e Maputo. De Xexai, Hortência Matavel.
0: No ar, o Jornal da Tarde da Rádio Moçambique, Caminhos de Ferro de Moçambique, CFM, celebra um Dia da Criança Africana, assinalado a 16 de junho corrente. Hoje, na estação central dos CFM, estão filhos e netos dos trabalhadores desta empresa para viverem de perto as atividades exercidas pelos seus progenitores. O momento foi acompanhado por Joana Mauai.
16: Mais de 2 mil crianças participaram hoje em Maputo das festividades do Dia Internacional da Criança, organizada pelos Caminhos de Ferro de Moçambique. A iniciativa tem como objetivo proporcionar aos filhos e netos de trabalhadores do CFM um momento de convívio e celebração. Segundo o presidente do Conselho de Administração do CFM, Agostinho Langa Júnior, o momento visa, dentre outros, estimular nas crianças o gosto pelas atividades exercidas pelos seus progenitores.
17: Este momento de convívio, de celebração, criar nelas um gosto pelo comboio, pelo uso do comboio, e também um gosto por um dia sonharem vir trabalhar no CFM. Isso também proporciona aos pais, cada ano que passa, nós vamos tentando melhorar um bocado, sofisticar o evento. Enquanto as crianças passeiam de comboio, os pais vão tendo outras atividades e vamos continuar a fazer sempre que for possível e tentaremos sempre ampliar para que mais crianças, fora daqueles que são filhos dos trabalhadores, tentar apanhar escolas e de outras entidades aqui próximas a nós.
16: Agostinho Langa Júnior disse ainda que a presente celebração coincide com a premiação de 3 crianças no âmbito da 10ª edição do concurso infantil denominado Eu Gosto da Profissão do Meu Pai ou Mãe.
17: Nós fomos criativos. É um passeio que damos às crianças, mas aos poucos também vamos criando este gosto. Elas vão conhecendo melhor o que é o CFM e se calhar um dia cresçam já com este desejo de virem integrar os quadros do CFM. O concurso é mesmo constituído por partes de desenhos, poesia e outras áreas, mas tudo ligado àquilo que é a atividade aqui do CFM.
16: O concurso é destinado a todos os filhos e netos dos trabalhadores do CFM com idades entre 7 e 12 anos e pretende promover a valorização das profissões e o fortalecimento dos laços entre as crianças.
0: Gestores escolares da província de Tete e parceiros defendem a partilha e replicação das iniciativas positivas e experiências bem-sucedidas que são alcançadas em alguns distritos para responder aos desafios do setor que ainda persistem. Orlando Cananecas.
18: Dos desafios se destacam a necessidade de fazer com que o aluno, ao concluir o primeiro ciclo do ensino primário, tenha habilidades e competências de leitura e escrita. Segundo o diretor provincial da Educação em Tete, o aluno deste ciclo de formação, igualmente, deve ter domínio da ciência que lhe permite participar com competência nas ações de desenvolvimento da sociedade. Francisco de Jesus teceu as palavras esta sexta-feira no encerramento da segunda reunião provincial de planificação do setor que dirige, que em 2 dias juntou gestores de vários níveis e parceiros.
19: Importa, igualmente, assegurar que o conhecimento produzido nas nossas instituições educativas contribua para resolver os problemas concretos das comunidades. Não podemos aceitar que a ciência, a investigação e a formação académica permaneçam distantes das preocupações reais dos cidadãos. Precisamos de uma educação capaz de gerar soluções para os desafios de desenvolvimento da saúde pública, da gestão dos recursos naturais, da agricultura, da inovação tecnológica e da melhoria das condições de vida da nossa população.
18: O secretário provincial da Organização Nacional de Professores, ONPN, Tete Ribeiro Dimo, aponta a comunicação e a valorização dos docentes como ação prioritária para o alcance do sucesso no processo de ensino e aprendizagem na província.
20: O alcance dos objetivos preconizados e o ator principal sempre tem sido o professor na sala de aula e que deve se reinventar, fazendo de tudo para que o processo de ensino siga em frente. Daí que surge a necessidade de se prestar maior atenção a este professor.
18: Retrato do encerramento esta sexta-feira da segunda reunião provincial de planificação do setor da educação em Tete, realizada sob o lema Educação, Investigação e Cultura, vetores fundamentais para o desenvolvimento sustentável. Da cidade de Tete, Orlando Cananecas.
0: Serviços provinciais de migração na Zambésia trabalham em brigadas móveis nos distritos onde não têm representação. Sabe-se para já que as brigadas dos serviços migratórios na Zambésia estão nos distritos de Morumbala, Gurue e Alto Moloque, onde promovem a emissão de documentos de viagem, tal como refere o nosso colega Caetano Alberto.
21: Direção Provincial de Migração da Zambésia realiza, desde esta sexta-feira, a segunda fase da campanha de emissão de passaportes aos distritos sem representação daquela instituição. O chefe de Relações Públicas na Direção Provincial de Migração na Zambésia, Valeriano Bento, explica que nesta fase a iniciativa abrange os distritos de Morumbala, Gurue e Alto Moloque. A fonte refere que a medida tem em vista aproximar os serviços de emissão de passaporte aos cidadãos interessados. A primeira fase decorreu em maio.
22: Tivemos o início da campanha de emissão de passaporte no distrito de Nicuadala. De seguida, escalamos no distrito de Namacura e distrito da Magalhães da Costa, onde foi possível captar até agora 65 passaportes destes. Neste momento está a decorrer um processo para devolver aos utentes nos mesmos distritos onde foram emitidos. E estamos também neste momento com a projeção de alcançarmos os distritos de Alto Moloque, Gurue e distrito de Morumbala. Isso, dizer que nos dias 19, 20 e 21 no distrito de Morumbala, dia 23, 24 no distrito de Alto Moloque e o mesmo dia no distrito de Gurue. O objetivo da direção provincial ou dos serviços de migração é para aproximar o cidadão, para diminuir os custos de deslocamento. Por isso temos os serviços mais próximos ao cidadão.
21: Valeriano Bento, chefe de Relações Públicas na Direção Provincial de Migração da Zambésia. Climane Caetano Alberto.
0: Juiz-presidente do Tribunal Judicial Provincial de Inhambane augura melhor desempenho na condução de processos e uma justiça cada vez mais célere, transparente e próxima do cidadão. É um resultado que se espera depois da capacitação de magistrados e outros atores do judiciário na província de Inhambane. Venâncio Macamo.
23: O Centro de Formação Jurídica e Judiciária capacita magistrados do Ministério Público, Judiciário e Investigador do Sernic em procedimentos de elaboração de processos e julgamento de casos criminais na província de Inhambane. A capacitação, que terminou esta sexta-feira e que durou 5 dias, juntou 21 procuradores e juízes com o objetivo de munir os profissionais em ferramentas que possam responder às dinâmicas da sociedade e nos tipos legais de crimes. No ato de encerramento, o juiz-presidente do Tribunal Judicial da província de Inhambane, David Foloco, disse aos magistrados esperar que o seu desempenho na condução dos processos seja melhor, com vista a tornar a justiça mais célere, transparente e próximo ao cidadão.
24: Esperamos que, com esta formação, tramitam os processos de forma mais sábia, com o vosso rigor e, acima de tudo, com a vossa dedicação na condução dos processos e na prosecução da verdade material, na recolha de provas e da sua conservação, por forma que a criminalidade seja desencorajada e seja reposta em toda a província de Inhambane a harmonia, a legalidade e a paz social que se espera com a vossa atuação.
23: O venerando juiz conselheiro Carlos Trindade enaltece o empenho dos magistrados na condução dos processos criminais, reconhecendo que, com meios materiais adequados, o esclarecimento de alguns crimes poderia ser mais célere.
1: A percepção pública é de que há muita corrupção nas instituições do Estado, nas instituições públicas, e o sistema judiciário não tem vindo a responder à necessidade de combater este fenómeno criminal ligado à corrupção, etc. Aqui ficou provado que não é por falta de vontade, é muitas vezes por falta de meios e é muitas vezes por questões de organização e de visão conjunta e integrada das nossas atividades.
23: O representante do Centro de Formação Jurídica Judiciária, Luís Mabote Júnior, desafia aos magistrados do Ministério Público, Judiciário e do CIRNIC um trabalho coordenado que possa contribuir para a justiça plena dos cidadãos.
24: Temos nós que estar muito bem preparados, muito bem sincronizados na nossa atuação para podermos fazer face a esse mal. A gestão do processo, da relevância da informação financeira e da importância da colaboração com as entidades financeiras, como descobrir esses fluxos financeiros, como a prova digital.
23: Ecos do encerramento do curso de capacitação de magistrados do Ministério Público, Judiciário e Investigador do CIRNIC em Inhambane. De onde fala, Venâncio Macamo.
0: Um olhar sobre a atualidade internacional. No Malawi, o preço do combustível baixou entre 5,7% e 9,5% o preço dos combustíveis, tal como refere o correspondente Sérgio Sixpence.
2: A Autoridade Reguladora de Energia do Malawi anuncia com efeitos imediatos a redução em 9,5% do preço da gasolina e 5,7% no preço do gasóleo. Assim sendo, a gasolina passa dos antigos 6.209 kwachas, 228,45 meticais, para 5.619 kwachas, 206,74 meticais por litro, enquanto o gasóleo saiu dos 6.687 kwachas, 246,4 meticais, para 6.306 kwachas, 232,2 meticais por litro. O presidente do Conselho da Autoridade Reguladora de Energia do Malawi, Lucas Kondoe, afirmou que o ajustamento segue-se a

0: no Malawi. Alertou que continuará a monitorizar os desenvolvimentos no mercado internacional, referindo que as tensões geopolíticas no Médio Oriente continuam a influenciar os preços globais do petróleo e os custos relacionados com a cadeia de abastecimento. Em entrevista, o diretor executivo do Centro para a Democracia e Iniciativas de Desenvolvimento Econômico, Silvestre Namiwa, desvalorizou os cortes, considerando-os insignificantes. Para ele, esta redução é uma afronta ao sofrimento dos malawianos que, em apenas 3 meses, viram os preços aumentar em média 75%. Namiwa considera que a redução de 9% no preço da gasolina é demasiado pouco, pois não terá um impacto significativo no elevado custo de vida que empurrou milhões de malawianos para uma pobreza desumanizante. Argumentou que os preços dos combustíveis deveriam baixar ainda mais, afirmando que os níveis atuais continuam a pressionar as famílias e as empresas. Sérgio Sixpence, em Blantyre.
1: E para fechar, no desporto, Costa do Sol e União Desportiva de Songo, o jogo de cartaz na abertura este sábado da 7ª jornada do Moçambola 2026. O embate tem como palco o campo de Costa do Sol, com início às 15 horas. É o fim do Jornal da Tarde deste sábado, que contou com assistência técnica de Michel Horácio na sonorização. Eu sou Adérito Lipang, assino a edição e apresentação. Boa tarde e bom fim de semana.

O governo do distrito de Lixinga, no Niassa, promete medidas severas aos servidores públicos que pautam pelo comportamento desviante no exercício das funções. Aplicadores da lei no Niassa comprometem-se em tudo fazer para resgatar a confiança do cidadão às instituições de administração da justiça na província. A circulação de animais ferozes provoca medo e insegurança de pessoas em alguns pontos do distrito do Lago. Na edição e apresentação do jornal está Pinto Catawa com a sonorização de Bernardo Toliwa.

0: O governo do distrito de Lixinga, no Niassa, promete medidas severas aos servidores públicos que pautam pelo comportamento desviante no exercício das funções. Aplicadores da lei no Niassa comprometem-se em tudo fazer para resgatar a confiança do cidadão às instituições de administração da justiça na província. A circulação de animais ferozes provoca medo e insegurança de pessoas em alguns pontos do distrito do Lago. Na edição e apresentação do jornal está Pinto Catawa com a sonorização de Bernardo Toliwa. Voto de boa escuta a todo o Rádio 20 que nos acompanha neste momento. O governo do distrito de Lixinga, no Niassa, promete medidas severas aos servidores públicos que pautam pelo comportamento desviante no exercício das funções. A advertência surge numa altura em que um vídeo viralizou nas redes sociais mostrando mau atendimento a uma parturiente numa das unidades sanitárias na cidade de Lixinga. Esnata Sane.
1: O governo do distrito de Lixinga, no Niassa, reitera o apelo aos funcionários do setor de saúde a se distanciarem de cobranças ilícitas e mau atendimento aos pacientes nas unidades sanitárias. O executivo do distrito de Lixinga disse que não vai tolerar comportamentos desviantes que perigam a vida dos pacientes e mancham um bom nome da instituição. A advertência surge numa altura em que são reportados casos de mau atendimento, cobranças ilícitas, desvio de medicamento e material médico em algumas unidades sanitárias, envolvendo os profissionais de saúde. O administrador do distrito de Lixinga, David Machimbuco, disse que o recente caso de abandono e proibição de acesso de uma parturiente às instalações do Centro de Saúde de Chuaula, nesta autarquia, revela a falta de compromisso e responsabilidade profissional na prestação de serviços ao cidadão. David Machimbuco explicou que, para desencorajar esta conduta, estão em andamento várias ações para apurar a veracidade dos fatos com vista à responsabilização disciplinar e criminal dos culpados.
2: Tomamos medidas administrativas, as quais, por um lado, é a suspensão, enquanto correm processos disciplinares e a investigação dos casos, por que aconteceu e o quanto terá acontecido em relação ao material que eles se referiram, porque houve justificativas de que há pessoas que foram tratadas e há pessoas também que foram atendidas com recurso a luvas que a instituição tem e não comunicaram ao distrito. É falta de empatia, porque imagina uma parteira, ela é uma funcionária, ela é uma parteira, mas também tem situações semelhantes às pessoas que têm estado no mesmo estado como ela. Se teve a situação de dar parto um dia, significa que devia atender também as suas companheiras de forma condigna. E a empatia é a mais importante para uma parteira, um funcionário de saúde que trabalha com a bata branca.
1: Administrador do distrito de Lixinga, David Machimbuco, assegurando que o governo não vai tolerar casos idênticos na administração pública.
0: O governo do distrito de Lixinga, no Niassa, promete medidas severas aos servidores públicos que pautam pelo comportamento desviante no exercício das funções. Quem também promete afinar a máquina para a melhoria do atendimento ao cidadão é a nova direção do Tribunal Judicial Provincial do Niassa. Outra vez, Esnata Sane.
1: O recém-possado juiz-presidente do Tribunal Judicial Provincial do Niassa, Boles Júlio, compromete-se a transformar este órgão de administração da legalidade em fonte de justiça e de paz social para o cidadão. A celeridade processual, observância rigorosa dos princípios de imparcialidade, transparência, incisão, dentre outros, na tomada de decisão, são apontados como pressupostos básicos para o alcance deste objetivo. Boles Júlio disse que estes desafios passam por treinamento permanente e contínuo dos magistrados para uma atuação harmoniosa e justa no exercício das suas funções. A fonte entende que a aplicação correta da lei vai contribuir na reconquista de confiança dos cidadãos nos órgãos de administração da legalidade e bom nome da instituição. Boles pronunciou-se nestes termos esta sexta-feira aqui na cidade de Lixinga, num ato de tomada de posse, e afirmou que a melhoria no atendimento ao cidadão será um dos principais focos durante o seu mandato.
3: Existem muitos desafios com a tomada de posse. O primeiro desafio é o que consta mesmo do nosso juramento, né? Respeitar a Constituição, fazer cumprir a Constituição, não só no Tribunal Provincial, este é onde estamos, mas em todos os tribunais da nossa província. Temos distritos. Nós vamos fazer de tudo para que os nossos colegas deem primazia, não é, à observância da Constituição e das leis. Depois, a seguir, é fazer com que a justiça seja ainda um instrumento de paz na nossa sociedade, não é? E fazer isso implica formar mais os magistrados, direcionar-lhes, porque muitos deles são novos, a saberem lidar-se com os nossos utentes dos serviços, fundamentalmente isso, com vista à implantação da paz social, erradicação não será total, não é? Mas naquilo que pudermos fazer do crime violento, fundamentalmente.
1: Juiz-presidente do Tribunal Judicial Provincial do Niass, Bolis Júlio, e o papel da justiça como base da paz social.
0: Agora seguimos ao distrito do Lago, onde em alguns pontos está instalado o clima de medo e insegurança por conta de circulação de animais ferozes. Maria Fazenda.
4: Animais bravios estão a criar pânico no distrito do Lago, no Niassa, nos últimos meses. Trata-se de elefantes e hipopótamos que têm estado a criar intranquilidade nos postos administrativos de Cobre, Lunho e na localidade de Lupiliche. A informação foi dada pelo administrador do distrito do Lago, José Ashida, que disse que os hipopótamos são vistos quase nas margens do rio Lunho e na zona costeira de Cobre. Ashida explicou que os elefantes circulam na região de Lupiliche, onde destroem culturas em campos de produção. Esforços para o afugentamento dos paquidermes não têm surtido efeitos. Apesar de não haver vítimas humanas, a fonte apela à população das regiões afetadas a não se fazerem as águas isoladamente, principalmente crianças.
5: Não são permanentes. Ele pode ficar uma semana e depois volta. Os elefantes continuam a atacar os campos de produção das nossas populações. Entraram, saíram, agora saíram. Mas o povo já começou, já veio mais. Está incomodado. Sim, na zona de Cobre Sede, são hipopótamos, até Lunho. Essa que é a nossa situação. E a zona de Lupiliche é onde nós temos situações com os elefantes.
4: José Ashida, administrador do distrito do Lago, no Niassa, e a situação de intranquilidade criada por animais bravios nos postos administrativos de Cobre, Lunho e localidade de Lupiliche.
0: Algumas zonas dos postos administrativos de Cobo e Lunho, no distrito do Lago, aumenta a sensação de insegurança por motivos de circulação de animais ferozes. Sampaio Vitor junta-se ao jornal com breves notas de atualidade provincial.
6: O novo juiz-presidente do Tribunal Judicial Provincial do Niassa, Bolis Júlio, defende o combate cerrado contra a corrupção no seio dos órgãos da administração da justiça e melhoria da celeridade processual como desafios prioritários da sua direção. Falando esta sexta-feira na tomada de posse como novo timoneiro do Tribunal Judicial Provincial do Niassa, o magistrado desafiou-se a formar brigadas para sessões de julgamentos coletivos nos distritos e promover formações para novos quadros na área com vista à sustentabilidade do seu projeto. Segundo Bolis Júlio, a corrupção retrai a confiança que a população tem com os órgãos da administração da justiça. Daí a necessidade do seu combate. A população do povoado de Mussangasse, distrito de Mecanhelas, no Niassa, pede ao governo a expansão das redes elétrica e de telefonia móvel para aquela região. São cerca de 5 mil habitantes que percorrem, em média, 12 quilômetros para a sede da localidade de Carronga para aceder a estes serviços. O pedido foi feito recentemente num encontro com a governadora do Niassa, Judite Macengeli, que trabalhou naquela região de Mecanhelas. Mais de 30 mil raparigas de 10 distritos da província do Niassa serão abrangidas pelo programa Eu Sou Capaz no segundo ciclo em curso até 2029. Com o objetivo de garantir a retenção da rapariga nas escolas, o programa tem-se mostrado eficaz no apoio a esta camada social, na melhoria do seu desempenho e a garantia da estabilidade na sociedade. No presente ciclo, o programa vai incluir os distritos de Ximbunila, Majuni, Marrupa, Ngauma, Mecanhelas, Metarica, Maua, Nipepe, Mecula e Mavago, onde decorrem, este momento, reuniões de engajamento sobre Eu Sou Capaz. O diretor provincial da Juventude, Emprego e Desporto no Niassa, João Magnizo, disse à Rádio Moçambique que, para além de fornecer uniformes escolares e bicicletas, a iniciativa vai incluir áreas de recreação desportiva para a ocupação segura da rapariga. O setor de agricultura no distrito de Mavago incentiva os produtores vítimas de conflito homem e fauna bravia a apostarem no aproveitamento das baixas para a segunda época agrária. São 66 famílias que perderam 12,4 hectares de culturas diversas devastadas por animais bravios. O diretor dos Serviços Distritais de Atividades Económicas de Mavago diz que as culturas tolerantes à seca, nomeadamente mandioqueiras, feijão bueira, hortícolas, constituem aposta para a segunda safra agrária naquele ponto do Niassa. A fonte fez saber que, tendo em conta o envolvimento dos camponeses a esta atividade, a segurança alimentar em Mavago estará garantida até as próximas colheitas.
0: Obrigado, Sampaio Vitor. Falta de financiamento a micro e pequenas empresas ameaça levar à falência alguns negócios no distrito de Quamba. Fernando Damas.
7: No distrito de Quamba, no Niassa, jovens empresários carecem de financiamento para o desenvolvimento das suas empresas. São jovens que operam em áreas de agricultura, agroprocessamento, agronegócio, turismo, apicultura, artes e cultura e design gráfico. Proprietário de micro, pequenas e médias empresas, os jovens afirmam terem remetido os seus projetos ao governo local para serem financiados através do Fundo de Desenvolvimento Econômico Local, mas foram reprovados. Os jovens empresários afirmam que a falta de linhas de crédito para financiamento está na origem da fraca sobrevivência das micro, pequenas e médias empresas na região.
8: Conheço a área na qual tenho estado a operar, mas quando se fala de oportunidades, penso que talvez não me enquadro com a fórmula que tem se estabelecido para obter o financiamento.
9: Como um jovem empreendedor iniciante, tenho tido dificuldades naquilo que é o financiamento. Sempre existido aqueles que são os parâmetros de bens de garantia. E nem todo jovem empreendedor iniciante tem bens de garantia.
10: É um pouco complicado. Eu que sou jovem, estou a começar, pagar as mesmas taxas que o empresário que já se consolidou. Então, seria bom para nós que houvesse um pacote especial.
7: O diretor-geral do Instituto para a Promoção de Pequenas e Médias Empresas, Félix Malatz, pediu aos jovens para não se limitarem a remeter projetos para o Fidel. Tem outras linhas de financiamento, como o Programa Emprega, Agro Jovem do Gapi e Fundo Nacional de Desenvolvimento Sustentável.
11: E todas essas alternativas procuram criar espaço para que as pequenas e médias empresas possam se financiar. Há fundos, sim senhor, que não são fundos com condições comerciais dos bancos comerciais. Os bancos podem ser os intermediários diretos, mas as condições negociadas e proporcionadas pelo governo, elas podem ser muito mais confiáveis e muito mais benéficas para o nível e para as atividades das pequenas e médias empresas.
7: Félix Malate, diretor-geral do Instituto para a Promoção de Pequenas e Médias Empresas e as iniciativas que visam alavancar as micro, pequenas e médias empresas no país.
0: Foram destaques neste jornal. O governo do distrito de Lixinga, no Niassa, promete medidas severas aos servidores públicos que pautam pelo comportamento desviante no exercício das suas funções. Aplicadores da lei no Niassa comprometem-se em tudo fazer para resgatar a confiança do cidadão às instituições de administração da justiça na província. A circulação de animais ferozes provoca medo e insegurança de pessoas em alguns pontos do distrito do Lago. Despedem-se Pinto Catawa e Bernardo Toliwa. Obrigado pela companhia.
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0: Em Moçambique são, neste preciso momento, 14 horas. Moçambique e o Mundo em forma de notícias a esta hora, apresentadas por Adéria Tulipanque. Muito boa tarde.
1: Boa tarde, Albertina Zandamela e ouvinte. Moçambique defende que o reforço da sua segurança interna é vital para a estabilidade da África do Sul e de toda a região austral. É uma posição defendida pelo ministro da Defesa Nacional, Cristóvão Schumann, durante a sua recente visita de trabalho à África do Sul. Correspondente Eduardo Figurão.
2: O governante destacou o papel ativo de Moçambique no combate ao tráfico ilícito de drogas e à imigração ilegal rumo ao território sul-africano.
3: No alcance mais alargado, podemos ver que Moçambique tem desempenhado um papel muito importante para a África do Sul. Por exemplo, há dias foi partilhado a partir da imprensa a apreensão de grandes quantidades de droga, que se supõe que o destino final seria a África do Sul, para além também de imigração ilegal que tem passado por Moçambique, mas que nós temos conseguido travar nas nossas fronteiras. Portanto, a segurança da África do Sul também depende do nosso país.
2: Antes de viajar para a África do Sul, Cristóvão Schumann esteve em missão oficial na Tanzânia. O próximo destino da rota diplomática do ministro da Defesa é o Zimbábue. A deslocação acontece nos próximos dias e visa consolidar as medidas de confiança mútua entre os países vizinhos. Rádio Moçambique, Eduardo Figurão, Joanesburgo.
1: O antigo chefe de Estado, Joaquim Chissano, recomenda à juventude a fazer do legado do arquiteto da Unidade Nacional, Eduardo Chivambo Mangiane, fonte de inspiração para vencer os desafios da atualidade. Joaquim Chissano deixou estas recomendações em Wadjahane, distrito de Mangiacaze, em Gaza, nas celebrações este sábado do 106º aniversário do nascimento de Eduardo Mangiane, fundador da Frente de Libertação de Moçambique, Frelimo.
4: Os jovens devem fazer como Mangiane fez, procurar saber de onde é que... e terem a convicção que há trabalho que ficou para nós, os sobrevivos, para nós, os jovens. Temos que continuar esse trabalho porque queremos é o desenvolvimento deste país, o desenvolvimento de nós próprios, porque ainda não estamos desenvolvidos como é de desejar. Conhecer mais tecnologia, vamos conhecer mais a vida, vamos nos conhecer melhor a nós próprios.
1: Já o antigo presidente de Moçambique, Armando Guebuza, considera Eduardo Mangiane um patriota de convicções inabaláveis que, em vida, sempre colocou o país no topo das suas prioridades.
5: Eduardo Mangiane era uma pessoa com um forte amor a Moçambique. Ele, quando falava em inglês com jornalistas que iam entrevistá-lo, ao falar de Moçambique, em vez de dizer Moçambique, como muita gente queria dizer, ele sempre dizia Moçambique. Quer dizer que estava sempre presente e muito forte em si a moçambicanidade. Portanto, Eduardo Mangiane, para mim, é uma figura inspiradora, uma figura muito democrática, no sentido de ouvir todos com atenção e onde houver necessidade de dar uma resposta, dar também a resposta com a mesma atenção.
1: Antigo presidente de Moçambique, Armando Guebuza. Em Inhambane, a Associação dos Combatentes da Luta de Libertação Nacional, ACLIN, considera que a melhor forma de enobrecer a vida e obra de Eduardo Mangiane é o engajamento de todos nas ações de desenvolvimento do país. Kenneth Campira, da ACLIN em Inhambane, que falava no âmbito das celebrações este sábado do aniversário natalício do primeiro presidente da Frelimo, Eduardo Mangiane, disse que este herói nacional entregou a sua vida para libertar o país do jugo colonial português. Mais de 2 mil crianças participaram hoje em Maputo das festividades do Dia Internacional da Criança, organizada pelos Caminhos de Ferro de Moçambique. A iniciativa tem como objetivo proporcionar aos filhos e netos dos trabalhadores dos CFM um momento de convívio e celebração. Segundo o presidente do Conselho de Administração dos CFM, Agostinho Langa Júnior, o momento visa, dentre outros, estimular nas crianças o gosto pelas atividades exercidas pelos seus progenitores.
6: Este momento

0: convívio, de celebração, criar nelas um gosto pelo comboio, pelo uso do comboio, e também um gosto por um dia sonharem em vir trabalhar no CFM. Isso também proporciona aos pais, cada ano que passa, nós vamos tentando melhorar um bocado, sofisticar o evento. Enquanto as crianças passeiam de comboio, os pais vão tendo outras atividades e vamos continuar a fazer sempre que for possível e tentaremos sempre ampliar para que mais crianças, fora daqueles que são filhos dos trabalhadores, tentar apanhar escolas e outras entidades aqui próximas a nós.
1: Agostinho Langa Júnior disse ainda que a presente celebração coincide com a premiação de 3 crianças com idades entre 7 e 12 anos no âmbito do concurso infantil denominado Eu Gosto da Profissão do Meu Pai ou Mãe. Na atualidade internacional, a Autoridade Reguladora de Energia do Malawi anuncia com efeitos imediatos a redução em 9,5% do preço da gasolina e 5,7% no preço do gasóleo. A gasolina passa dos antigos 6.209 para 5.619 quaixas por litro, uma redução de 21,71 meticais, enquanto o gasóleo saiu dos 6.687 para 6.306 quaixas, uma diferença de 14,02 meticais. O presidente do Conselho da Autoridade Reguladora de Energia do Malawi, Lucas Kondowe, afirmou que o ajustamento segue-se à comparação entre os preços médios dos produtos petrolíferos importados registrados em junho de 2026 e os de maio passado. No desporto, Costa do Sol e União Desportiva de Songa, o jogo de cartaz na abertura este sábado da 7ª jornada de Moçambola 2026. O embate tem como palco o campo do Costa do Sol, com início às 15 horas. No Mundial, a Alemanha defronta hoje a Costa do Marfim em partida a contar para o grupo E do Mundial de Futebol de 2026, a decorrer de forma tripartida entre os Estados Unidos da América, Canadá e México. Antes, joga a seleção dos Países Baixos contra a Suécia em partida a contar para o grupo F. No grupo C, o Brasil venceu o Haiti por 3-0 e no grupo D, a Turquia perdeu diante do Paraguai por uma bola sem resposta. Apresentamos as notícias das 14 às próximas, às 18 horas.

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0: União Desportiva El Songo Comanso.
1: Na área, tanto na esquerda quanto na direita, ele transforma o lançamento numa espécie de assistência e foi exatamente o que aconteceu. Miguel Vaz, a bola sai das mãos de Ifrem para a cabeça de Nagy e este com muita técnica, a bola parecia que ia lá para fora.
0: E coça de sol, coça de sol, assim, União Desportiva ia agitar um bocadinho.

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1: A sua atenção às notícias a esta hora apresentadas por Nelson Moando. Boa noite.
2: Muito boa noite, Olga e ouvinte. Moçambique defende que o reforço da sua segurança interna é vital para a estabilidade da África do Sul e de toda a região austral. É uma posição defendida pelo Ministro da Defesa Nacional, Cristóvão Schum, durante a sua recente visita de trabalho à África do Sul. Correspondente Eduardo Figurão.
3: O governante destacou o papel ativo de Moçambique no combate ao tráfico ilícito de drogas e à imigração ilegal rumo ao território sul-africano.
4: No alcance mais alargado, podemos ver que Moçambique tem desempenhado um papel muito importante para a África do Sul. Por exemplo, há dias foi partilhado a partir da imprensa a apreensão de grandes quantidades de

0: de Estado, Joaquim Chissano, recomenda à juventude a fazer do legado do arquiteto da Unidade Nacional, Eduardo Chivão Mondiano, fonte de inspiração para vencer os desafios da atualidade. Joaquim Chissano deixou estas recomendações em Johanne, distrito de Manjacaze, em Gaza, nas celebrações deste sábado do 106º aniversário do nascimento de Eduardo Mondlane, fundador da Frente de Libertação de Moçambique, Frelimo.
1: Os jovens devem fazer como Mondlane fez, procurar saber de onde é que... e terem a convicção que há trabalho que ficou para nós, os sobrevivos, para nós, os jovens. Temos que continuar esse trabalho porque queremos é o desenvolvimento deste país, o desenvolvimento de nós próprios, porque ainda não estamos desenvolvidos como é de desejar. Conhecer mais tecnologia, vamos conhecer mais a vida, vamos nos conhecer melhor a nós próprios.
0: Já o antigo presidente de Moçambique, Armando Guebuza, considera Eduardo Mondlane um patriota de convicções inabaláveis que em vida sempre colocou o país no topo das suas prioridades.
2: Eduardo Mondlane era uma pessoa com um forte amor a Moçambique. Ele, quando falava em inglês com jornalistas que iam entrevistá-lo, ao falar de Moçambique, em vez de dizer Moçambique, como muita gente queria dizer, ele sempre dizia Moçambique. Quer dizer que estava sempre presente e muito forte em si a moçambicanidade. Portanto, Eduardo Mondlane, para mim, é uma figura inspiradora, uma figura muito democrática, no sentido de ouvir todos com atenção e onde houver necessidade de dar uma resposta, dar também a resposta com a mesma atenção.
0: Antigo presidente da República, Armando Guebuza. Mais de 2 mil crianças participaram hoje em Maputo das festividades do Dia Internacional da Criança, organizada pelos Caminhos de Ferro de Moçambique. A iniciativa tem como objetivo proporcionar, ou tinha como objetivo, proporcionar aos filhos e netos de trabalhadores do CFM um momento de convívio e celebração. Segundo o presidente do Conselho de Administração do CFM, Agostinho Langa Júnior, o momento visou, dentre outros, estimular as crianças o gosto pelas atividades exercidas pelos seus progenitores.
3: Este momento de convívio, de celebração, criar nelas um gosto pelo comboio, pelo uso do comboio, e também um gosto por um dia sonharem vir trabalhar no CFM. Isso também proporciona aos pais, cada ano que passa, nós vamos tentando melhorar um bocado, sofisticar o evento. Enquanto as crianças passeiam de comboio, os pais vão tendo outras atividades e vamos continuar a fazer sempre que for possível e tentaremos sempre ampliar para que mais crianças, fora daqueles que são filhos dos trabalhadores, tentar apanhar escolas e outras entidades aqui próximas a nós.
0: Presidente do Conselho de Administração dos Caminhos de Ferro de Moçambique, Agostinho Langa Júnior. A Autoridade Reguladora de Energia do Malawi anuncia com efeitos imediatos a redução em 9,5% do preço da gasolina e 5,7% no preço do gasóleo. A gasolina passa dos antigos 6,209 para 6.209 quaxas para 5.619 quaxas por litro, uma redução de 21 meticais e 71 centavos, enquanto o gasóleo saiu dos 6.687 quaxas para 6.306, uma diferença de 14 meticais e 2 centavos. No desporto, Costa do Sol consentiu hoje na capital do país um empate diante da União Desportiva do Songo a 2 golos em jogo da 7ª jornada do Campeonato Nacional de Futebol da 1ª Divisão, Moçambola 2026, disputado no Campo dos Canarinhos. Ainda hoje, o Ferroviário de Lixinga impôs um empate sem abertura de contagem no jogo diante do Ferroviário de Nacala. No prosseguimento da ronda amanhã, às 15 horas, o Ferroviário de Maputo defronta o Ferroviário da Beira. O Machaquém recebe o Xingal de Tata. A Associação Black Bulls de Maputo joga diante da Liga Desportiva de Sofala. E o Bahia de Pemba bate com a Associação Desportiva de Sofala. O tempo, a cidade de Lixinga poderá ser amanhã a mais fresca do país, com 19 graus centígrados de temperatura máxima, seguida de Chimoio com 20 graus. Para Vilanculo, prevê-se a máxima

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1: Em Moçambique são neste preciso momento 18 horas e 55 minutos. 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Para a cidade de Ardores, em FM, estamos em 89.1 MHz. Boa noite, o prometido é devido e cá estamos então no segmento dos nossos trabalhos em língua portuguesa neste segundo período. Nós vamos até 21 horas com a seguinte programação. Quando forem 19 horas, teremos o Jornal do Niassa. Informações de utilidade pública, os nossos compromissos comerciais e também a nossa palavra amiga. Até 19 horas e 30 minutos, altura em que teremos o Jornal da Noite em cadeia nacional. Às 20 horas, teremos a Juventude em mais uma edição referente ao Geração 14 e 18. Às 21 horas, o noticiário em cadeia nacional e logo depois, o espaço será da interresponsabilidade dos nossos colegas em língua emakwa. São propostas que nós temos para oferecê-lo nesta excelente noite, que esperamos o ouvinte esteja a passar da melhor forma na companhia amiga da Rádio Moçambique Estúdios em Lixinga. Na sua companhia, convosco Sampaio Vitor na cabine de locução, acompanhado tecnicamente por Bacar Niconte. Nós fazemos votos de uma ótima noite e também ótima recepção aos nossos trabalhos.

0: 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Na República de Moçambique são, neste preciso momento, 19 horas.
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0: Já a seguir vamos ficar com o Jornal do Niassa.
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O governo do distrito de Lixinga, no Niassa, promete medidas severas aos servidores públicos que pautam pelo comportamento desviante no exercício das funções. Aplicadores da lei no Niassa comprometem-se em tudo fazer para resgatar a confiança do cidadão às instituições de administração da justiça na província. A circulação de animais ferozes provoca medo e insegurança de pessoas em alguns pontos do distrito do Lago. Na edição e apresentação do jornal está Pinto Catawa com a sonorização de Bernardo Toliwa. Voto de boa escuta a todo o Rádio 20 que nos acompanha neste momento. O governo do distrito de Lixinga, no Niassa, promete medidas severas aos servidores públicos que pautam pelo comportamento desviante no exercício das funções. A advertência surge numa altura em que um vídeo viralizou nas redes sociais mostrando mau atendimento a uma parturiente numa das unidades sanitárias na cidade de Lixinga. Esnata Sane

0: Chumbuco disse que o recente caso de abandono e proibição de acesso de uma parturiente às instalações do Centro de Saúde de Chuaúla nesta autarquia revela a falta de compromisso e responsabilidade profissional na prestação de serviços ao cidadão. Davi de Machimbuco explicou que, para desencorajar esta conduta, estão em andamento várias ações para apurar a veracidade dos fatos com vista à responsabilização disciplinar e criminal dos culpados.
1: Tomamos medidas administrativas, as quais, por um lado, é a suspensão enquanto correm processos disciplinares e a investigação dos casos, por que aconteceu e o quanto terá acontecido em relação ao material que eles se referiram, porque houve justificativas de que há pessoas que foram tratadas e há pessoas também que foram atendidas com recurso a luvas que a instituição tem e não comunicaram ao distrito. É falta de empatia, porque imagina uma parteira, ela é uma funcionária, ela é uma parteira, mas também tem situações semelhantes às pessoas que têm estado no mesmo estado como ela. Se teve situação de dar parto um dia, significa que devia atender também as suas companheiras de forma condigna. E a empatia é a mais importante para uma parteira, um funcionário de saúde que trabalha com a bata branca.
0: Administradora do distrito de Lixinga, Davi de Machimbuco, assegurando que o governo não vai tolerar casos idênticos na administração pública.
2: O governo do distrito de Lixinga, no Niassa, promete medidas severas aos servidores públicos que pautam pelo comportamento desviante no exercício das funções. Quem também promete afinar a máquina para a melhoria do atendimento ao cidadão é a nova direção do Tribunal Judicial Provincial do Niassa. Outra vez, Esnata Sane.
0: O recém-possado juiz-presidente do Tribunal Judicial Provincial do Niassa, Boles Júlio, compromete-se a transformar este órgão de administração da legalidade em fonte de justiça e de paz social para o cidadão. A celeridade processual, observância rigorosa dos princípios de imparcialidade, transparência, incisão, dentre outros, na tomada de decisão, são apontados como pressupostos básicos para o alcance deste objetivo. Boles Júlio disse que estes desafios passam por treinamento permanente e contínuo dos magistrados para uma atuação harmoniosa e justa no exercício das suas funções. A fonte entende que a aplicação correta da lei vai contribuir na reconquista de confiança dos cidadãos nos órgãos de administração da legalidade e bom nome da instituição. Boles pronunciou-se nestes termos esta sexta-feira aqui na cidade de Lixinga, num ato de tomada de posse, e afirmou que a melhoria no atendimento ao cidadão será um dos principais focos durante o seu mandato.
3: Existem muitos desafios com a tomada de posse. O primeiro desafio é o que consta mesmo do nosso juramento, né? Respeitar a Constituição, fazer cumprir a Constituição, não só no Tribunal Provincial, este é onde estamos, mas em todos os tribunais da nossa província. Temos distritos. Nós vamos fazer de tudo para que os nossos colegas deem primazia, não é, à observância da Constituição e das leis. Depois, a seguir, é fazer com que a justiça seja ainda um instrumento de paz na nossa sociedade, não é? E fazer isso implica formar mais os magistrados, direcionar-lhes, porque muitos deles são novos, a saberem lidar-se com os nossos utentes dos serviços, fundamentalmente isso, com vista à implantação da paz social, erradicação não será total, não é? Mas naquilo que pudermos fazer do crime violento. Fundamentalmente.
0: Juiz-presidente do Tribunal Judicial Provincial do Niassa, Boles Júlio, e o papel da justiça como base da paz social.
2: Agora seguimos ao distrito do Lago, onde em alguns pontos está instalado o clima de medo e insegurança por conta de circulação de animais ferozes. Maria Fazenda.
4: Animais bravios estão a criar pânico no distrito do Lago, no Niassa, nos últimos meses. Trata-se de elefantes e hipopótamos que têm estado a criar intranquilidade nos postos administrativos de Cobue, Lunho e na localidade de Lupiliche. A informação foi dada pelo administrador do Distrito do Lago, José Ashida, que disse que os hipopótamos são vistos

0: pastos, quase nas margens do rio Lunho e na zona costeira de Kobe. A Shida explicou que os elefantes circulam na região de Lupilixi, onde destroem culturas em campos de produção. Esforços para o afugentamento dos paquidermes não têm surtido efeitos. Apesar de não haver vítimas humanas, a fonte apela à população das regiões afetadas a não se fazerem as águas isoladamente, principalmente crianças.
1: Não são permanentes. Ele pode ficar uma semana e depois volta. Os elefantes continuam a atacar os campos de produção das nossas populações. Entraram, saíram, agora saíram. Mas o povo já começou, já veio mais. Tem que mudar. Sim, na zona de Kobe Sede, são hipopótamos, até Lunho. Essa que é a nossa situação. E a zona de Lupilixi é onde nós temos situações com os elefantes.
0: José Ashida, administrador do distrito do Lago Nuniassa, e a situação de intranquilidade criada por animais bravios nos postos administrativos de Kobe, Lunho e localidade de Lupilixi.
2: Algumas zonas dos postos administrativos de Kobe e Lunho, no distrito do Lago, aumenta a sensação de insegurança por motivos de circulação de animais ferozes. Sampaio Vitor junta-se ao jornal com breves notas de atualidade provincial.
3: O novo juiz-presidente do Tribunal Judicial Provincial do Niassa, Bolis Júlio, defende o combate cerrado contra a corrupção no seio dos órgãos da administração da justiça e melhoria da celeridade processual como desafios prioritários da sua direção. Falando esta sexta-feira na tomada de posse como novo timoneiro do Tribunal Judicial Provincial do Niassa, o magistrado desafiou-se a formar brigadas para sessões de julgamentos coletivos nos distritos e promover formações para novos quadros na área com vista à sustentabilidade do seu projeto. Segundo Bolis Júlio, a corrupção retrai a confiança que a população tem com os órgãos da administração da justiça, daí a necessidade do seu combate. A população do povoado de Mussangasse, distrito de Mecanhelas, no Niassa, pede ao governo a expansão das redes elétrica e de telefonia móvel para aquela região. São cerca de 5 mil habitantes que percorrem, em média, 12 quilômetros para a sede da localidade de Carronga para aceder a estes serviços. O pedido foi feito recentemente num encontro com a governadora do Niassa, Judite Massengeli, que trabalhou naquela região de Mecanhelas. Mais de 30 mil raparigas de 10 distritos da província do Niassa serão abrangidas pelo programa Eu Sou Capaz no segundo ciclo em curso até 2029. Com o objetivo de garantir a retenção da rapariga nas escolas, o programa tem se mostrado eficaz no apoio a esta camada social, na melhoria do seu desempenho e a garantia da estabilidade na sociedade. No presente ciclo, o programa vai incluir os distritos de Chimbunila, Majuni, Marrupa, Ngauma, Mecanhelas, Metarica, Maua, Nipepe, Mekula e Mavago, onde decorrem, este momento, reuniões de engajamento sobre Eu Sou Capaz. O diretor provincial da Juventude, Emprego e Desporto no Niassa, João Maganizo, disse à Rádio Moçambique que, para além de fornecer uniformes escolares e bicicletas, a iniciativa vai incluir áreas de recreação desportiva para a ocupação segura da rapariga. O setor de agricultura no distrito de Mavago incentiva os produtores vítimas de conflito homem e fauna bravia a apostarem no aproveitamento das baixas para a segunda época agrária. São 66 famílias que perderam 12,4 hectares de culturas diversas devastadas por animais bravios. O diretor dos Serviços Distritais de Atividades Económicas de Mavago diz que as culturas tolerantes à seca, nomeadamente mandioqueiras, feijão bueira, hortícolas, constituem aposta para a segunda safra agrária naquele ponto do Niassa. A fonte fez saber que, tendo em conta o envolvimento dos camponeses a esta atividade, a segurança alimentar em Mavago estará garantida até as próximas colheitas.
2: Obrigado, Sampaio Vitor. Falta de financiamento a micro e pequenas empresas ameaça levar à falência alguns negócios no distrito de Quamba. Fernando Damas.
4: No distrito de Cuamba, no Niassa, jovens empresários carecem de financiamento para o desenvolvimento das suas empresas. São jovens que operam em áreas de agricultura, agroprocessamento, agronegócio, turismo, apicultura, artes e cultura e design gráfico. Proprietário de micro, pequenas e médias empresas, os jovens afirmam terem remetido os seus projetos ao governo local para serem financiados através do Fundo de Desenvolvimento Econômico Local, mas foram reprovados. Os jovens empresários afirmam que a falta de linhas de crédito para financiamento está na origem da fraca sobrevivência das micro, pequenas e médias empresas na região.
5: Conheço a área na qual tenho estado a operar, mas quando se fala de oportunidades, penso que talvez não me enquadro com a fórmula que tem se estabelecido para obter o financiamento.
6: Como um jovem empreendedor iniciante, tenho tido dificuldades naquilo que é o financiamento. Sempre existido aqueles que são os parâmetros de bens de garantia. E nem todo jovem empreendedor iniciante tem bens de garantia.
7: É um pouco complicado. Eu que sou jovem, estou a começar, pagar as mesmas taxas que o empresário que já se consolidou. Então, seria bom para nós que houvesse um pacote especial.
4: O diretor-geral do Instituto para a Promoção de Pequenas e Médias Empresas, Félix Malatz, pediu aos jovens para não se limitarem a remeter projetos para o Fidel. Tem outras linhas de financiamento, como o Programa Emprega, Agro Jovem do Gapi e Fundo Nacional de Desenvolvimento Sustentável.
8: E todas essas alternativas procuram criar espaço para que as pequenas e médias empresas possam se financiar. Há fundos, sim senhor, que não são fundos com condições comerciais dos bancos comerciais. Os bancos podem ser os intermediários diretos, mas as condições negociadas e proporcionadas pelo governo, elas podem ser muito mais confiáveis e muito mais benéficas para o nível e para as atividades das pequenas e médias empresas.
4: Félix Malata, diretor-geral do Instituto para a Promoção de Pequenas e Médias Empresas e as iniciativas que visam alavancar as micro, pequenas e médias empresas no país.
2: Foram destaques neste jornal. O governo do distrito de Lixinga, no Niassa, promete medidas severas aos servidores públicos que pautam pelo comportamento desviante no exercício das suas funções. Aplicadores da lei, no Niassa, comprometem-se em tudo fazer para resgatar a confiança do cidadão às instituições de administração da justiça na província. A circulação de animais ferozes provoca medo e insegurança de pessoas em alguns pontos do distrito do Lago. Despedem-se Pinto Catawa e Bernardo Toliwa. Obrigado pela companhia.
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1: São 19h30 em Moçambique. Já seguir o Jornal da Noite em cadeia nacional.
0: E Sidónio Pires na sonorização. Fique conosco. É bem-vindo. O presidente da República, Daniel Chapo, dirige amanhã a cerimónia de abertura da 5ª edição do Presidential Golf Day, First Lady Golf Classic e Kids Golf Service, que terá lugar no Clube de Golfo da Plana, na cidade de Maputo. Um comunicado da Presidência da República refere que a iniciativa insere-se nos esforços de promoção do desporto, da convivência social e de estilos de vida saudáveis, ao mesmo tempo que contribui para posicionar Moçambique como um destino africano de referência para o turismo de golfe. Ainda este domingo, o chefe de Estado participa no jantar oficial da Gala Presidential Golf Day e First Lady Golf Classic deste ano. Jornal da Noite da Rádio Moçambique aproxima-se à 11ª Conferência Nacional de Quadros da Frelimo. O evento está agendado para os dias 21, 22 e 23 de agosto em Manica. E os antigos presidentes do partido, Armando Guebuza e Joaquim Chissano, pedem franqueza nos debates para assegurar o avanço do país. Jornalista Rogério Madeda, em Xai-Xai.
2: O presidente honorário da Frelimo, Joaquim Chissano, afirma que a 11ª Conferência Nacional de Quadros deste partido, a decorrer em agosto próximo em Chimoio, província de Manica, servirá para aprimorar as políticas de governação rumo ao desenvolvimento do país. Joaquim Chissano diz que no encontro de Chimoio, os quadros da Frelimo, a vários níveis, terão a oportunidade de debater de forma aberta e construtiva os constrangimentos e propor soluções com vista a garantir o crescimento do país.
3: Eu penso que nesta conferência vamos consolidar as ideias, porque como eu estou habituado, discute-se profundamente, sem receios, buscando uma crítica positiva para construir. Portanto, uma crítica construtiva para nós tomarmos as decisões mais corretas para o nosso avanço. Porque vamos ter sempre erros na nossa marcha. Nós vemos grandes países que erram tanto, tanto, de tal forma que até parece que estão interessados em ver o mundo ser destruído. Mas pronto, o que é necessário é corrigir, acrescentar os valores que encontramos na discussão para podermos desenvolver o país e desenvolvermos a nós próprios também.
2: Joaquim Chissano falava em entrevista à Rádio Moçambique, em Wadjahane, distrito de Mandlakazi, em Gaza, na esteira das celebrações, este sábado, do 106º aniversário natalício do Dr. Eduardo Chivambo Montani, arquiteto da Unidade Nacional. Por seu turno, Armando Guebuza, igualmente presidente honorário da Frelimo, aponta o tema sobre a conquista da independência econômica como sendo o assunto que poderá estar no centro dos debates, no seio dos delegados à Conferência de Chimoio.
4: Nós precisamos de ser independentes economicamente. Mas independência econômica não significa que só nós é que devemos viver bem. Só nós é que devemos beneficiar dessa economia. Significa que ninguém seja discriminado. Basta que cumpra com os seus deveres. Todos os moçambicanos, independentemente do partido que esteja, também devem beneficiar. São moçambicanos. A luta pela independência era para a independência de quem? Das pessoas. Então, essas pessoas devem estar unidas e devem beneficiar, naturalmente, cumprindo com os seus deveres. O que é que pode fazer a conferência nesse sentido? Se cada um dos membros que falarem referir-se à necessidade de nós beneficiarmos da nossa riqueza com o nosso trabalho em harmonia, se fizéssemos isso, teríamos dado um passo muito grande em frente.
2: A expectativa dos presidentes honorários da Frelimo, Joaquim Chissano e Armando Guebuza, em torno da 11ª Conferência Nacional de Quadros deste partido, a decorrer em agosto próximo na cidade de Chimoio, província de Manica. Rogério Madede, em Xai-Xai.
0: 19h35, ministra da Educação e Cultura, Samaria Tovela, reitera que o pagamento aos professores das horas extraordinárias em atraso está a ser efetuado de forma paulatina. Pormenores por Efraim Macitela. Um assunto para acompanharmos ao longo deste jornal. Duas pessoas morreram no primeiro trimestre deste ano, no distrito de Caorabaça, província de Tete, atacadas por animais bravios. Disse nos da conta Adriano Biquiuano.
5: Os animais bravios, além dos dois óbitos, provocaram igual número de feridos, segundo o diretor dos serviços das atividades econômicas de Caurabassa, Santos Ganizani, disse que, além dessas mortes e ferimentos, os elefantes e hipopótamos devastaram 89 hectares com culturas diversas. Ganizani deu a conhecer que várias medidas estão a ser tomadas para reduzir ou combater os casos do conflito homem-fauna bravia.
6: A medida da distribuição das colmeias comunidades do distrito de Caurabassa tem vindo a surtir efeito, porque uma das grandes políticas do nosso governo é procurar incrementar diversas áreas de atuação da própria nossa comunidade, com vista a incrementar aquilo que são suas receitas. Mas aí advém também esse desafio, né, porque o estudo feito mostra-nos que as abelhas com elefantes não lidam, razão pela qual adotamos esta política, para poder mesmo auxiliar no afugentamento desses paquidermes.
5: Diretor dos serviços das atividades econômicas de Caurabassa falou de outras medidas que têm sido tomadas para reduzir os casos.
6: As outras medidas que são incrementadas é sensibilização das nossas comunidades, com vista à coabitação junto a esses animais selvagens. Tendo em conta que esses animais selvagens não são prioridade relativamente a vidas humanas, mas nós temos que chamar a razão, a consciência, fazer perceber nossas comunidades que, a partir desses animais, nós podemos incrementar as nossas receitas para garantir a nossa sustentabilidade.
5: Santos Ganizani, diretor dos serviços das atividades econômicas de Caurabassa em Tete, falando de algumas medidas que estão a ser tomadas no seu distrito para reduzir os casos de conflito homem-fauna bravia. Da cidade de Tete, Adriano Biquiuani.
0: Regressamos à notícia referente às horas extraordinárias em atraso. A ministra da Educação e Cultura, Samaria Tuvela, reitera que o pagamento aos professores está a ser efetuado de forma paulatina. Efraim Macitela.
7: A governante que falava em Inhambane apela à calma no seio da classe docente e garante que todos os valores devidos serão liquidados na totalidade. Para Samaria Tuvela, não existem motivos para a paralisação das atividades letivas, um cenário que privaria as crianças do direito constitucional ao ensino. A ministra explica ainda que, paralelamente ao esforço para liquidar os retroativos, a prioridade máxima do Executivo reside na estabilidade mensal dos docentes. De acordo com a governante, o setor desdobra-se em esforços financeiros e administrativos para garantir que o pagamento do salário regular dos professores nunca sofra falhas ou atrasos.
8: Então nós não podemos paralisar, porque o salário vem, mensalmente nós recebemos salário. Quando o professor não vai à escola, a penalização é sobre o salário daquele mês. Horas extras são aquelas horas que o professor faz a mais, para além daquelas horas normais que tem que fazer, portanto, diariamente, o correspondente ao salário mensal. Mas a hora extra vai ser recebida, sim, o Estado sempre pagou. Agora, estamos com esse desafio, é de vez em vez. Não é possível pensarmos que hoje aquelas dívidas todas anteriores devem ser pagas num dia. Então, estamos a pedir mesmo, é que os nossos professores entendam, que compreendam, sobretudo, que as nossas crianças estão ali preparadas, já de manhã estão ali. E a mensagem é essa, temos de ser uma equipe, temos de ser uma equipe. E, sobretudo, como professores, temos um bocadinho mais de coração. Eu digo muito isso aos nossos professores. Esta profissão, eu costumo dizer que esta é daquelas profissões que a gente tem que ter amor, tem que ter vocação mesmo, não tem como.
7: Ministra da Educação e Cultura, Samaria Tuvela, garantindo o pagamento paulatino de horas extraordinárias em atraso. De Inhambane, Efraim Macitela.
0: Pouco mais de 4 mil pacientes estão a receber tratamento antirretroviral no distrito de Mabalane, província de Gaza. O número de pacientes conheceu um ligeiro aumento nos primeiros 3 meses deste ano. John Chigata.
9: O setor de saúde do distrito de Mabalane, em Gaza, submeteu ao teste de HIV 3.500 pessoas, das quais 72 testaram positivo durante o primeiro trimestre deste ano. Este dado espelha uma cifra de positividade de 2,1%. As 72 pessoas que testaram positivo para o HIV foram imediatamente submetidas ao tratamento antirretroviral, estando o distrito com um cumulativo de pouco mais de 4 mil pacientes em tratamento antirretroviral. O diretor de saúde, mulher e ação social em Mabalane, Lacton William, indicou que, do cumulativo em tratamento antirretroviral no distrito, 191 são crianças.
10: O distrito conta, neste momento, com um total de 4.197 pacientes internos. Em relação a crianças, temos 191. Felizmente, não temos ruptura do estoque de fármaco para o tratamento antirretroviral.
9: Laxon William fez saber que, durante o período em referência, houve o registro de abandono ao TARV em 26 pacientes, contra 220 de igual período do ano passado, porém, foram todos recuperados e integrados ao tratamento. William adverte aos perigos de abandono ao tratamento antirretroviral face às consequências.
10: Continuamos a ter, sim, abandono, mas ao mesmo tempo temos tido a solução no início, depois de fazer a nossa busca ativa. Vai criando resistência a esses medicamentos, que depois vai precisar de fazer medicação da segunda linha, que também é um outro desafio para tanto para o distrito como para o país. Então, o apelo é mesmo as pessoas continuarem a tomar os medicamentos na qual estão inseridos, a linha em que está inserida, e quando puderem deslocar-se para fora do distrito, fora da província ou do país, comunicar a unidade sanitária para poder levar ou medicamento em estoque considerado, dependendo do período em que vão ficar.
9: Laxon William, diretor de saúde, mulher e ação social do distrito de Mabalane e o tratamento antirretroviral neste distrito a norte de Gaza. João Chigueda, em Xaxai.
0: Triplicou o número de mulheres grávidas do distrito de Irata em Nampula que recorreram às maternidades para o parto. As autoridades de saúde apontam como razão as ações de sensibilização das comunidades para que as mulheres grávidas adiram as consultas pré-natal e a maternidade para um parto seguro. Vitorino Cumbucano.
11: A diretora do Serviço de Saúde de Mulher e Ação Social de Irata, Lucinda Raul, de janeiro a março deste ano, mais de 4.700 parturientes afluíram às unidades sanitárias contra 1.420 do igual período de 2025. Igualmente, o setor de saúde no distrito de Irata está satisfeito pela adesão de mulheres em consultas pré-natal, que é uma das questões-chave para um parto seguro e garantia da saúde da mãe e do bebê. No primeiro trimestre deste ano, cerca de 9 mil mulheres participaram das consultas pré-natal contra 6.700 do mesmo período de 2025.
12: Para termos um parto digno, é preciso que uma mulher tenha seguimento correto, possa ter uma gravidez saudável, para ter um resultado bom. E notamos que, em relação à consulta pré-natal, há boa aderência, mas o que nós precisamos saber é que é importante também que esta consulta seja de qualidade, que as mulheres abram a ficha pré-natal mais cedo possível, para pelo menos tenha no mínimo 6 consultas pré-natais, e essas consultas sejam consultas que ela tenha o pacote completo, que vai fazer as profilaxias todas para prevenir doenças e também possa ajudar a identificar precocemente qualquer complicação que possa advir durante o processo.
11: Lucinda Raul, diretora distrital de saúde, mulher e ação social de RAT e a participação da mulher grávida em consulta pré-natal e a maternidade para parto seguro. Vitorino Gumcan, em Nampula.
0: Continuamos em Nampula, onde 4 mil empregos sazonais estão a ser gerados no município de Nampula, com a campanha massiva de recolha de lixo na urbe. O movimento denominado Campanha Lixo de Ouro foi lançado há 2 semanas e compra o lixo das comunidades. Lúcia Máquina.
13: Estes dados foram tornados públicos esta sexta-feira pelo presidente do Conselho Municipal da cidade de Nampula, Luís Jiquira, na entrega de 80 contentores de lixo, dos quais 30 unidades com capacidade de 4 toneladas e 50 de 1 tonelada. No ato da entrega dos contentores, o edil de Nampula anunciou que arranca a 1 de julho próximo a recolha de resíduos sólidos no período noturno e pede a colaboração dos municípios na colocação dos mesmos nos contentores e que o Conselho Municipal está a comprar o lixo. Explica.
14: Já gastamos quase 300 mil meticais no lixo de ouro. Quando nós estávamos a dizer que íamos trazer esse conceito de lixo de ouro, parecíamos que éramos malucos. Ninguém acreditava. Como é que é possível se pagar lixo? Já estamos a pagar lixo e a população está muito satisfeita e está a ajudar na recolha de lixo. É isso que nós queremos trabalhar. Município, comunidade. Porque essa questão de lixo, meus caros, não é uma responsabilidade só do Conselho Municipal. Esses contentores que hoje estamos aqui a receber, vamos meter mais próximo das nossas comunidades. Porque o combate a lixo é zero na nossa cidade.
13: Nita Fernando e Feliz Bila, do Fórum da Recolha e Venda de Lixo, enaltecem este projeto de compra de resíduos sólidos pelo Conselho Municipal e apelam para a colocação do lixo em postos já identificados.
15: Vivo no posto administrativo de Napipine, já começamos a fazer recolha do lixo e apelar à população em geral para as pessoas não poderem te dar lixo de qualquer maneira, pôr nos contendores na hora exata.
16: E em cada posto administrativo existem associações a trabalhar. Arrancamos há dias atrás com uma campanha de sensibilização dos moradores, dos municípios, em como deitar lixo e onde também depositar o lixo.
13: Sentimento de alguns cidadãos pelas oportunidades de emprego criados no âmbito da campanha de lixo de ouro em implementação pelo Conselho Municipal da cidade de Nampula, que visa a compra de resíduos sólidos. Lúcia Máquina, em Nampula.
0: No distrito de Quamba, no Niassa, jovens empresários carecem de financiamento para o desenvolvimento de empresas. São jovens que operam nas áreas de agricultura, agroprocessamento, agronegócio, turismo, agricultura, artes e cultura e design gráfico. Jornalista Fernando Damas.
17: Proprietário de micro, pequenas e médias empresas, os jovens afirmam terem remetido os seus projetos ao governo local para serem financiados através do Fundo de Desenvolvimento Económico Local, mas foram reprovados. Os jovens empresários afirmam que a falta de linhas de crédito para financiamento está na origem da fraca sobrevivência das micro, pequenas e médias empresas na região.
18: Conheço a área na qual tenho estado a operar, mas quando se fala de oportunidades, penso que talvez não me enquadro com a fórmula que tem estabelecido para obter o financiamento.
19: Como um jovem empreendedor iniciante, tenho tido dificuldades naquilo que é o financiamento. Sempre existido aqueles que são os parâmetros de bens de garantia. E nem todo jovem empreendedor iniciante tem bens de garantia.
20: É um pouco complicado. Eu que sou jovem, estou a começar, pagar as mesmas taxas que o empresário que já se consolidou. Então, seria bom para nós que houvesse um pacote especial.
17: O diretor-geral do Instituto para a Promoção de Pequenas e Médias Empresas, Félix Malatz, pediu aos jovens para não se limitarem a remeter projetos para o Fidel. Tem outras linhas de financiamento, como o Programa Emprega, AgroJovem do Gapi e Fundo Nacional de Desenvolvimento Sustentável.
21: E todas essas alternativas procuram criar espaço para que as pequenas e médias empresas possam se financiar. Há fundos, sim senhora, que não são fundos com condições comerciais dos bancos comerciais. Os bancos podem ser os intermediários diretos, mas as condições negociadas e proporcionadas pelo governo, elas podem ser muito mais confiáveis e muito mais benéficas para o nível e para as atividades das pequenas e médias empresas.
17: Félix Malata, diretor-geral do Instituto para a Promoção de Pequenas e Médias Empresas e as iniciativas que visam alavancar as micro, pequenas e médias empresas no país. Fernando Damas, Benching.
0: Jornal da Noite, daqui a pouco notícias do desporto e da atualidade internacional. Para já, agentes económicos queixam-se de cobranças ilícitas feitas pela Polícia da República de Moçambique durante a travessia da fronteira com o Malau, em Tete. São valores cobrados sem, no entanto, a emissão de algum comprovativo. Otília Benedito.
22: No dizer dos agentes econômicos daquele distrito, são cobrados valores altos que não correspondem com a mercadoria em causa. Segundo a denúncia, o processo de pagamento acontece fora dos procedimentos legais, ou seja, sem emissão de documentos justificativos, os comerciantes são obrigados a pagar pela mesma mercadoria por várias vezes.
23: Temos que pagar na fronteira, da fronteira para cá, tem mais de uma cancela aqui. Chegamos aí, temos que pagar de novo. Já vão ver que estão a trabalhar para eles.
22: As denúncias foram apresentadas à secretária do Estado no encontro que manteve esta sexta-feira com os agentes econômicos em Doha. Cristina Mafumo repudia os atos e promete trabalho para o combate à corrupção na província.
24: Agradecemos e nós esperamos que dentro desses dias vamos criar uma equipe para poder trabalhar, para podermos esclarecer este fenômeno. E queremos repudiar estes atos que minam a imagem da nossa defesa, minam a imagem da administração pública.
22: No entanto, o comandante provincial da PRM em Tete, Miquixona Afonso, pediu às vítimas para que apresentem nomes dos membros da corrupção envolvidos para a sua responsabilização.
1: Quanto à Polícia da República de Moçambique, sobretudo no que ali foi referenciado, não há competência para exigir qualquer valor na linha de fronteira. Havendo esses localmente, podem ser denunciados, quer no Comando Distrital da Polícia, quer ao Excelentíssimo Senhor Administrador, ou mesmo ao Ministério Público, para esses envolvidos serem responsabilizados criminalmente, porque por lei este é um ato de corrupção.
22: Miquixona Afonso, comandante provincial da PRM em Tete, esclareceu não ser função da corporação a cobrança de taxas relativas à importação e exportação de mercadorias de e para o território nacional. De Tete, Otília Bendito.
0: Agora o desporto em destaque, a 7ª jornada do Moçambola.
2: O Costa do Sol consentiu hoje, na capital do país, empate caseiro diante da União Desportiva de Songo a 2 golos em jogo da 7ª jornada do Campeonato Nacional de Futebol da 1ª Divisão Moçambola 2026, disputado no Campo dos Canarinhos. No final do jogo, o treinador da formação do Costa do Sol, Horácio Gonçalves, defendeu que a equipa fez um grande jogo.
3: Foi um grande jogo, sorte para aqueles que aqui vieram, realmente assistiram um excelente espetáculo. Duas equipas prontas a disputar o jogo pelo jogo. Acho que na parte final, pronto, mais o Costa do Sol, não é? Também com o ascendente que nós tivemos e com o passar de tempo, enfim, do guarda-redes, mas são estratégicas, respeito, mas houve claramente um ascendente por parte do Costa do Sol. Mas acima de tudo foi um grande jogo, foi um grande jogo, foi um bom espetáculo. Golos, vamos chamar assim, esquisitos, não foram os golos normais. Acho que este jogo até merecia golos de mais belo efeito, mas pronto, é o futebol. De qualquer das formas, pronto, são duas equipas que vão estar na luta, apesar das adversidades que temos tido até agora, de lesões, de chatices, mas conseguimos responder e isso é que é importante.
4: Praticamente, como é que analisa o seu Costa do Sol?
3: Não, jogamos bem, os jogadores estiveram perfeitos, acho que ficou claro o ascendente da equipa ao longo de todo o jogo, acho que tivemos nós a posse de bola, fomos mais fortes nesse aspecto, conseguimos pressionar o adversário a saída da sua área, pronto, sim, acho que faltou-nos foi realmente mais um golo do que era preciso, realmente.
2: Já o treinador da União Desportiva de Songo, Daud Razak, elogiou a exibição do seu conjunto, lamentou o empate e reiterou confiança para o futuro.
6: São duas equipas que lutam pelo mesmo objetivo. Tivemos uma primeira parte em que Costa do Sol acabou sendo um bocado mais dominador, em que andou mais tempo no nosso meio campo. Depois nós deixámos ali jogar um bocadinho eles na primeira fase de construção e eles procuravam os corredores exteriores e depois ganhavam a altura no último terço. Era esse o objetivo deles. Na segunda parte fomos diferentes. Mais dominadores, mais pressionantes, mais concentrados, mais futebol, mais bola. E penso que na segunda parte podíamos ter feito um outro resultado. Mas pronto, fica aqui a repartição de pontos. Quando não dá para ganhar, não se perde. Mas agora é pensar no próximo jogo.
4: Mister, 4 golos em situações de bola parada.
6: Sim, ainda dá para perceber que as equipas estavam muito bem encaixadas em termos táticos. Né? E quando assim é assim que acontece. Aliás, hoje em dia o futebol começa a ser ditado por esquemas táticos, onde quando as equipas encaixam-se muito uma na outra, é o detalhe que faz o gol.
4: Qual é a situação clínica do Infra e do Paulo?
6: Agora é muito prematuro para estar a falar nisso. Só depois de ver, mas espero que não seja nada grave, porque já temos algumas lesões aí também na equipa, mas por aquilo que dá a entender, não será nada agradável.
2: Costa do Sol consentiu este sábado na capital do país empate caseiro diante da União Desportiva de Songo a 2 golos em jogo da 7ª jornada do Moçambola 2026. Ainda este sábado, o Ferroviário de Lixinga impôs um empate sem abertura de contagem frente ao Ferroviário de Nacala. No prosseguimento da ronda este domingo, às 15 horas, o Ferroviário de Maputo defronta o Ferroviário da Beira, o Machaquene recebe o Xingal de Tete, a Associação Black Bull de Maputo joga diante da Liga Desportiva de Sofala e o Bahia de Pemba bate-se com a Associação Desportiva de Vilanculo.
0: Carlos Calisto, do RM Desporto. Notas do estrangeiro, o número de mortos provocados pela epidemia da Ebola na República Democrática do Congo subiu para 245, entre os 933 casos confirmados desde a declaração oficial de surto a 15 de maio no leste do país. A Derek Magaia, da nossa redação central.
25: As autoridades de saúde informaram ainda que 80 pessoas recuperaram da doença e tiveram alta hospitalar, enquanto 416 continuam internadas nos centros de tratamento. O ministro da Saúde da República Democrática do Congo, Samuel Kamba, afirma que o país está a reforçar a capacidade de resposta à epidemia, com mais de 500 camas disponíveis para atender novos pacientes. O governante garantiu que, para já, não está previsto o confinamento na cidade de Buinia, epicentro do surto, sendo a prioridade a detecção precoce dos casos, o tratamento gratuito dos doentes e a sensibilização das comunidades. O surto foi declarado oficialmente a 15 de maio na província de Itur, junto às fronteiras com Uganda e o Sudão do Sul, mas já se estendeu às províncias de Kiev do Norte e Kiev do Sul. A epidemia atingiu igualmente Uganda, onde foram confirmados 19 casos, incluindo 14 importados da República Democrática do Congo e 2 mortes. A Organização Mundial da Saúde considera que a epidemia é uma emergência de saúde pública e de importância internacional. A Agência das Nações Unidas alerta que a estirpe bundibugio do vírus ébola apresenta uma taxa de mortalidade entre 30% e 50% e que, até o momento, não existe vacina autorizada nem tratamento específico para esta variante.
0: Adérito Magaia, da nossa redação central. Ainda no estrangeiro, o Irã anunciou este sábado o encerramento ao tráfego marítimo no Estreito de Hormuz, como consequência dos ataques de Israel contra o Líbano. O regime iraniano diz que esta primeira medida constitui uma resposta à violação da promessa por parte de Israel e que, caso a agressão continue, serão planeadas e tomadas medidas adicionais. O Irã tinha encerrado esta passagem estratégica entre o Oceano Índico e o Golfo Pérsico, por onde passava 1/5 da produção mundial de petróleo, após os ataques de Israel e dos Estados Unidos em 28 de fevereiro. A reabertura do estreito estava prevista no memorando de entendimento assinado na quarta-feira pelo presidente norte-americano Donald Trump e pelo homólogo iraniano Mossad de Tajiquistão, com vista ao início de negociações para pôr fim a um conflito no Médio Oriente. Instantes finais do Jornal da Noite. Temperaturas máximas previstas para amanhã, domingo. Pemba poderá chegar aos 29 graus centígrados. Tate, 27 para Beira. Quilimani e Nampula prevê a máxima de 26 graus centígrados de máxima. Maputo, Xangai e Inhambane, 25. Vilanculo, 24. Chimoio, 20. Lixinga, 19 graus centígrados. Os títulos que fizeram esta edição do Jornal da Noite, hoje sábado: pouco mais de 4 mil pacientes estão a receber tratamento antirretroviral no distrito de Mabalane, província de Gaza. O número de pacientes aumentou nos primeiros 3 meses deste ano. Antigos presidentes da Frelimo, Joaquim Chissano e Armando Guebuza, pedem franqueza nos debates na 11ª Conferência Nacional de Quadros do Partido, que tem lugar em agosto. No estrangeiro, Irã volta a fechar o Estreito de Hormuz após ataques de Israel contra o Líbano. Fica por aqui esta edição do Jornal da Noite. 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Às 21 horas vem um novo serviço informativo. Recebo os cumprimentos de Nelson Muando e Sidónio Pires, que fizeram esta edição. Boa noite.
5: 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Já a seguir, vamos ficar com o Geração 1418.

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0: Muito boa noite, juventude ligada à Rádio Moçambique. Começa assim mais uma edição do programa mais quente do Niassa, o programa que em frequência reúne toda a juventude de Moçambique e do mundo. Hoje começa mais uma edição do programa Geração 1418 e, como de sempre, estamos aqui com muita música, muitas rubricas, muita diversão e muita animação jovem. Será sempre assim em todos os sábados, quando o ponteiro marcar 20 horas até bem perto das 21 horas, porque a nossa dinâmica é manter-te dinâmico ao nível que mereces. Na apresentação está o teu melhor amigo Jordão José Jacinto, ou simplesmente J3, o grande. Na coordenação está o grande Delsófio Daniel e na sonoplastia temos o nosso super DJ Balton Calisto. Juntos vamos até bem perto das 21 horas, por isso puxa o teu banquinho, aumenta o volume do teu rádio, porque a festa da malta jovem só está a começar.
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1: E hoje, como dissemos, temos muita bagagem preparado para vós. Na grande reportagem, nós vamos refletir sobre um assunto de extrema importância. Também temos o espaço da minha biografia e lá para o final temos o espaço do cronômetro. Mas na rubrica da grande reportagem, nós hoje vamos refletir em torno de uma coisa. Digam-me lá uma coisa, vocês. Postar relacionamentos amorosos nas redes sociais é símbolo de amor ou insegurança? Atenção, atenção, está no ar o programa mais quente da província do Niassa. Comecem aí a responder, aí a criar dúvidas, posicionamentos. Postar relacionamentos nas redes sociais é um sinal de amor? Será que quando nós amamos uma pessoa precisamos de postar nas redes sociais? E por um outro lado, será que isso é um sinal de insegurança? Quando nós postamos o nosso amado, a nossa amada nas redes sociais, será que estamos inseguros sobre alguma coisa do nosso relacionamento? A minha produção, quem vos ensinou a fazer coisas dessas? Uma salva de palma para vocês, hein? Estão de parabéns. Gostei muito deste tema. Mas, amigos, o que vocês acham? Postar relacionamentos amorosos nas redes sociais, sendo sincero, é amor ou é insegurança? Eu aqui não vou dar meu posicionamento, porque essas coisas criam problemas e podem me criar problemas. Então, eu não vou falar nada. Vocês... Ora, viva! Mas antes de chamar a rubrica da grande reportagem... Antes de chamar a rubrica da grande reportagem, tem uma música aí que está a bater muito aí na nossa praça, principalmente aqui na cidade de Lixinga. Não sei para os ouvintes que nos acompanham do outro lado das províncias, do outro lado do mundo. Tem uma música aqui do Kay Denaldo e da Tamires Moyane, toda Gucci. Então vamos a essa música e voltamos dentro de instantes para a grande reportagem saber qual é o posicionamento dos nossos jovens sobre isto. Postar relacionamentos amorosos nas redes sociais. Amor ou insegurança? Kay Denaldo e Tamires Moyane, sejam bem-vindos.

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1: Muito bem, é chegada a hora da grande reportagem e chamamos os nossos colegas para se juntarem a nós para saber um pouco mais da opinião dos nossos ouvintes, dos nossos jovens e adolescentes interpelados pela nossa equipa de reportagem sobre este assunto aqui. Hã? Grande reportagem no teu receptor.
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3: Boa noite, amigos vindo sintonizado à Rádio Moçambique. Ligado ao programa Geração 1418. Seja bem-vindo ao espaço da Grande Reportagem. Amigo 20, na Grande Reportagem de hoje iremos falar sobre expor relações na internet. É amor ou apenas uma insegurança? Então, amigo 20, para não perder esta e mais novidades, fique atento.

0: Apresente-se.
1: Jennifer Kazimoto.
0: Expor relações na internet é amor ou apenas uma insegurança?
1: Na minha opinião, é apenas uma insegurança. Para mostrar para as pessoas que estão bem, quando nos bastidores é outra coisa, não é aquilo que realmente mostra.
0: Será que expõe a sua relação na internet ou não?
1: Não. Primeiro, é que não tenho relações assim para até mostrar na internet ou redes sociais. Segundo, não acho um comportamento aceitável.
0: Deixa ficar uma mensagem para o jovem lá de casa que expõe ou que não expõe a sua relação na internet.
1: Bom, expor de uma forma positiva até que não é um perigo, mas expor tudo da relação, aí sim é que pode virar um perigo.
0: Apresente-se.
2: Chamo-me Alberto Abdal.
0: Expor relações na internet é um amor ou uma insegurança?
2: Eu acredito que seria uma insegurança, porque se eu digo que é uma insegurança, em algum momento as coisas têm se acontecido não pela realidade.
0: Já expõe o seu amor ou não? Gostaria de deixar uma mensagem para o jovem lá de casa que expõe ou não expõe o amor na internet.
2: Eu diria que podem expor. O fato de não expor não significa que tenham que determinar ou delimitar outras pessoas para que não possam expor nisso.
0: Apresente-se.
3: Eu chamo-me Paulinho Rula, sou de cá na cidade de Lixinga.
0: Expor relações na internet é ato de amor ou apenas uma insegurança?
3: De acordo com a minha análise, quem expõe o amor na internet é porque a pessoa é fiel. Neste caso, quando há fidelidade, é amor. Então, pode dizer que é amor.
0: Será que expõe a tua relação na internet ou não?
3: Eu, claramente que não.
0: Por quê?
3: Porque não sou fiel, então não posso expor, senão vai matar outros links, tá vendo? Não posso fazer essa cena.
0: Deixa uma mensagem para o jovem lá de casa, que expõe ou que não expõe a sua relação na internet.
3: Para quem expõe a sua relação na internet, epa, é porque ele sabe, está a se confiar, ele ama realmente a pessoa, e aí continua assim mesmo. Para quem não expõe, é porque ele tem um lado lá que, como é que pode dizer, mulher, tem alguma coisa desse, não é fiel, então continua assim mesmo a manter o amor no sigilo.
0: Apresente-se.
4: Daqui falo com o Luiz Gomes.
0: Expor relações na internet é ato de amor ou apenas uma insegurança?
4: É um ato meio de segurança mesmo. Insegurança. Não está confiante na relação.
0: Qual é a mensagem que deixas para o jovem lá de casa que expõe ou que não expõe a sua relação na internet?
4: O que é teu sempre está guardado, não é isso? Se é destinado para ti, vai ser para ti. Se não é, não é. Não é que na internet vamos expor só porque devemos certificar se está com alguém ou não. Isso não tem nada a ver. Percebe, né? Se você sabe que essa pessoa está fiel contigo, é fiel, pronto. Se não é, não é.
0: Apresente-se.
5: Respondo pelo nome de Viviana Rufino.
0: Expor relações na internet é um ato de amor ou apenas de insegurança?
5: É um ato de insegurança.
0: Gostaria de deixar uma mensagem para o jovem lá de casa, que expõe ou que não expõe a sua relação na internet?
5: Eu aconselho a eles para que podem expor o amor na internet, mas... Tem fotos deles que eles podem colocar.
0: Quais são os tipos de roupa adequada ou quais são os tipos de fotos adequadas para expor na internet?
5: Calça comprida, vestido, para homens. Não é para homens, é qualquer roupa. Mas mulheres de roupa íntima, é que não.

0: Amigo 20, foi assim que ocorreu a nossa entrevista com os jovens de cada cidade de Lixinga, que falaram assim muito bem acerca do nosso tema. Não te esqueças que estiveste na especial companhia de mim e Suf Manhal. Eu vou com promessa de voltar numa próxima oportunidade. Até a próxima.
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3: Pois é. Pois é. Epa. São coisas, né? Epa, diferentes posicionamentos. Mas, epa, somos pessoas e temos posicionamentos diferentes. Mas eu tenho a certeza que cada um respondeu de acordo com o seu ponto de vista e do que se aplica a cada um, hein? Nem todas as coisas são universais, então... Epa, eu não acho que nem amor, não acho que nem insegurança, eu não acho nada. E porque não acho nada, talvez eu ache alguma coisa na música que escutas ao fundo.

0: 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É verdade, na melhor e mais antiga estação radiofônica do país, quando o ponteiro marca 20 horas aos sábados, a malta jovem da província do Niassa junta as vozes em antena para proporcionar-te muita diversão, muito conteúdo educativo, muito entretenimento. Isso só encontras aqui, meu amigo. E nós trabalhamos todos os dias para proporcionar-te esta diversão, para proporcionar-te estas vibes, como dizemos por aí, como jovens, não é? Vamos ver a rubrica da minha biografia e talvez falemos de... Eu e a minha boca. Minha biografia no teu receptor, Lúcia Maurício.
1: Boa noite, amigo ouvinte. Este é o espaço da minha biografia. E hoje falarei do King Sweet, este artista que tem impactado muito a província do Niassa. King Sweet é um acentuado cantor, compositor e embaixador cultural moçambicano. Natural da província do Niassa, conhecido por divulgar as belezas naturais e o turismo da região, a sua biografia destaca-se pelas sonoridades locais e urbanas, com produções de destaques lançadas em plataformas digitais e redes sociais. O seu trabalho abrange estilos musicais da região de Metangula e Lixinga. Entre os seus maiores sucessos e presenças em plataformas destacam-se Potela, um dos seus lançamentos mais populares disponíveis no Apple Music. Cindy Lola, faixa popular disponível na plataforma SoundCloud. Nampele Ntima Wangu, sucesso produzido no cenário musical do Niassa Reverb Nation. Para além das suas faixas individuais, o artista tem o seu catálogo de músicas, lançamentos recentes e concertos listados e disponíveis no Deezer. Com uma carreira profundamente enraizada no norte de Moçambique, King Sweet atua frequentemente como embaixador musical e da Reserva Especial do Niassa, usando a sua arte para promover a província e o turismo. Amigo ouvinte, foi assim a minha biografia de hoje. Eu sou Lúcia Maurício.

0: Muito obrigado, Lúcia Maurida. Falou-nos de King Sweet, o próprio. É da praça, hein? É da praça. Niassa é a cena. Nós temos é conteúdo. Muito obrigado à nossa querida colega Lúcia Maurida por este espaço que nos proporcionou da minha biografia. E também muito obrigado aí ao King Sweet por ter nos disponibilizado sua biografia. Agradecemos imenso e juntos faremos a nossa cultura prosperar a cada dia mais. Agora, que tal se dançarmos antes de observarmos a nossa última proposta, que é o cronômetro?
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2: Muito bem, passos largos para observarmos a nossa última proposta. É verdade, a nossa última proposta. Ouvi dizer, ainda nesta semana, dizia-me um amigo meu, ele ligou-me ali às pressas, ouve cá, Jordão, o problema dos combustíveis já está resolvido. Já não há mais filas longas, mano. Já não vamos sair de casa dia seguinte e voltar só no outro dia. Eu disse a ele, sim, a situação dos combustíveis está resolvida, mano. Está resolvida, não tem problema mais com combustível. Eu, amém, louvado seja Deus, né? Que o problema dos combustíveis já está resolvido, porque parece que a crise não estava a discriminar ninguém. Há um colega que disse, me encontrou o chefe a implorar para o homem das bombas para que lhe desse nem que fossem somente 5 litros. Ai, ô senhor chefe. E há dias atrás também, eu estava ali nas bombas de combustível e por coincidência encontrei o grande Lustre, para quem também vão os meus fortes abraços aí. Um grande abraço ao doutor e professor meu, não vou citar aqui o nome, que foi um grande docente para mim nos meus tempos de escola, ensino médio, meu docente de matemática. Encontrei ele na bicha, mano, no sol. Eu, senhor professor, vejo que encontrou o limite, não é? Sempre nos exigia nos exercícios, sabendo que a equação x equivale a x, encontra o limite dessa equação. Eu, senhor professor, nos meus tempos de aula não conseguia encontrar o limite, mas parece que hoje, senhor professor, já encontrou o limite, hein? Já encontrou o limite, mas, epa, saudações ao meu docente aí, um forte abraço, grande senhor, grande quadro. E vamos agora à nossa última rubrica, que é o cronômetro na voz de Felisberta Cavinga, e voltamos dentro dos instantes.
3: Boa noite, amigo ouvinte! Hoje entramos com energias positivas e super aconchegantes para tornar a tua noite bastante calorosa. Felisberta Cavinga fala a partir do espaço do cronômetro. Bem-vindo!

A cantora e compositora moçambicana Filomena Maricoa anuncia na manhã desta terça-feira o lançamento de um novo álbum. A novidade foi partilhada através das redes sociais da artista, onde revelou parte do conceito da nova obra. Segundo Filomena Maricoa, o álbum abordará temas ligados aos encontros, despedidas e ao amor, apresentando aspectos voltados ao encanto dos seus administradores. O projeto será lançado em 3 temporadas e 12 episódios musicais, sendo disponibilizadas 4 músicas por cada fase. Pensa em nós dois. Após 5 anos de lançamento do meu primeiro álbum, que graças a Deus foi um sucesso, com músicas como Fininho, Marido e outras, apresento este novo projeto. Este álbum é sobre encontros, despedidas e o amor que fica. Vou lançar o álbum em 3 temporadas e 12 episódios. Na primeira temporada, serão lançadas 4 músicas e o mesmo se aplicará às temporadas restantes. Espero que gostem, escreveu a artista. Na publicação sobre o projeto, Filomena Maricoa não avançou detalhes adicionais, como o título do álbum, datas específicas de lançamento ou o formato de disponibilização da obra. Ainda assim, o anúncio gerou reações positivas entre os seguidores, que têm manifestado expectativa em torno do novo trabalho. A nova obra sucederá o álbum Resiliência, lançado em agosto e disponibilizado em formato digital, composto por 15 faixas produzidas, misturadas e masterizadas por Dayton Beats, com participação do PM Digital Music Angola na direção executiva. Enquanto os detalhes oficiais continuam por elevar, os seguidores da artista aguardam pelo início da primeira temporada do álbum e por mais informações sobre aquela que será a nova proposta musical da cantora, que definirá a sua trajetória nos próximos tempos. Meu amor, me fizeste como? Me fizeste o quê? Em casa já não como. Amigo ouvinte, por agora, vamos ouvir as outras novidades.

0: Luqui entra em estúdio com Gerilson Israel.
1: Quantas foram as lutas que nós enfrentamos?
0: Acredito eu que lá em Angola esteja mesmo a pipocar para o lado da Luqui. Amigo ouvinte, acompanhe.

congeriu-l son Israel. A cantora moçambicana Luqui voltou a movimentar as redes sociais nesta quarta-feira, 17 de junho, ao publicar fotografias ao lado do cantor angolano Gerilson Israel, deixando no ar a possibilidade de uma colaboração musical entre os dois artistas. Nas imagens partilhadas nas suas plataformas digitais, Luqui surge em estúdio com Gerilson Israel e acompanhou a publicação com uma mensagem curta, mas suficiente para despertar a curiosidade dos fãs. Já estamos a cozinhar o hit! Escreveu o artista acrescentando emojis de fogo e coração. Acredito eu que mesmo já estão a cozinhar o hit. A publicação surge apenas um dia depois de Gerilson Israel ter mencionado o nome de Luqui nas suas redes sociais, numa ação que já tinha gerado especulações entre os seguidores de ambos os músicos. Com as novas fotografias divulgadas, os indícios de uma parceria tornaram-se ainda mais fortes, alimentando a expectativa do público moçambicano e Angola. Já estamos a cozinhar o hit. Luqui, Luqui.

Desgraçados. Mas tu... Amigo ouvinte, nós não paramos por aqui, brincadeira, mas sim, paramos por aqui, até porque o tempo já está mesmo esgotado. E sem te esquecer que a companhia foi da tua amiga do coração, hein? Estás a ver, né? Amiga do coração. Felisberta Cavinga, despede-se e...

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1: Muito obrigado, Felisberta Cavinga, pelo espaço do cronômetro. E com o espaço do cronômetro chegamos ao fim do programa do dia de hoje. Estavam na ilustre companhia do vosso grande amigo Jordão José Jacinto, ou simplesmente J3 o Grande, que esteve contigo durante os minutos reservados à malta jovem aprendiz da província do Niassi da Rádio Moçambique. Esteve na sonorização o grande Balton Calisto. Ele subiu, desceu a nossa consuleta e na coordenação estávamos com Delsófio Daniel e uma vasta equipa que coordena e que trabalha para a produção destes programas que em todos os sábados alegram as suas noites. Vamos, mas com promessas de voltar numa próxima ocasião, principalmente quando a oportunidade em rádio me solicitar. Um abraço do tamanho da nossa amizade.

0: Precisamente 20 horas e 58 minutos na República de Moçambique.
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0: 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Ouvinte, o tempo já não dá para mais, não dizer o nosso muito obrigado pelo carinho da sua audiência. Foi bom trabalhar para si. Até ao próximo encontro. Em nome de uma vasta equipe de profissionais da Rádio Moçambique, um forte abraço de Sampaio Vitor, que esteve na cabine de locução. Fique na companhia amiga da Rádio Moçambique.

0: Precisamente 21 horas na República de Moçambique, já a seguir noticiário em cadeia nacional.
1: A sua atenção às notícias a esta hora apresentadas por Nelson Moando. Boa noite.
2: Muito boa noite, Olga e ouvinte. O Presidente da República, Daniel Chapo, dirige este domingo a cerimónia de abertura da 5ª edição do Presidential Golf Day, First Lady Golf Classic e Kids Golf Series, que terá lugar no Clube de Golfo da Plana, na cidade de Maputo. Um comunicado da Presidência da República refere que a iniciativa insere-se nos esforços de promoção do desporto, da convivência social e de estilos de vida saudáveis, ao mesmo tempo que contribui para posicionar Moçambique como um destino africano de referência para o turismo de golfe. Ainda este domingo, o chefe do Estado participa no jantar oficial da gala Presidential Golf Day e First Lady Golf Classic deste ano. A Ministra da Educação e Cultura, Samaria Tovela, reitera que o pagamento aos professores das horas extraordinárias em atraso está a ser efetuado de forma paulatina. Detalhes pelo jornalista Efraim Macitela.
3: A governante que falava em Inhambane apela à calma no seio da classe docente e garante que todos os valores devidos serão liquidados na totalidade. Para Samaria Tovela, não existem motivos para a paralisação das atividades letivas, um cenário que privaria as crianças do direito constitucional ao ensino. A ministra explica ainda que, paralelamente ao esforço para liquidar os retroativos, a prioridade máxima do executivo reside na estabilidade mensal dos docentes de Inhambane. Efraim Macitela.
2: O presidente honorário da Frelimo, Joaquim Chissano, afirma que a 11ª Conferência Nacional de Quadros deste partido, a decorrer em agosto próximo em Chimoi, província de Manica, servirá para aprimorar as políticas de governação rumo ao desenvolvimento do país. Joaquim Chissano diz que no encontro de Chimoi, os quadros da Frelimo, a vários níveis, terão a oportunidade de debater de forma aberta e construtiva os constrangimentos e propor soluções com vista a garantir o crescimento do país.
4: Eu penso que nesta conferência vamos consolidar as ideias, porque como eu estou habituado, discute-se profundamente, sem receios, buscando uma crítica positiva para construir. Portanto, uma crítica construtiva para nós tomarmos as decisões mais corretas para o nosso avanço. Porque vamos ter sempre erros na nossa marcha. Nós vemos grandes países que erram tanto, de tal forma que até parece que estão interessados em ver o mundo ser destruído. Mas pronto, o que é necessário é corrigir, acrescentar os valores.

0: é que devemos viver bem. Só nós é que devemos beneficiar dessa economia. Significa que ninguém seja discriminado. Basta que cumpra com os seus deveres. Todos os moçambicanos, independentemente do partido que esteja, também devem beneficiar. São moçambicanos. A luta pela independência era para a independência de quem? Das pessoas. Então, essas pessoas devem estar unidas e devem beneficiar, naturalmente, cumprindo com os seus deveres.
1: Antigo presidente de Moçambique e presidente honorário da Frelimo Armando Kibusa. As autoridades de saúde do distrito de Herate, na província de Nampula, intensificam as ações de sensibilização junto das comunidades para incentivar as mulheres grávidas a aderirem a consultas pré-natais e a procurarem as maternidades para um parto seguro. De janeiro a março deste ano, mais de 4.700 parturientes recorreram às unidades sanitárias para dar à luz, contra 1.420 do mesmo período de 2025, o que representa um aumento significativo. A diretora do Serviço Distrital de Saúde, Mulher e Ação Social de Herate, Lucinda Raul, afirma que também cresceu a adesão às consultas pré-natais, consideradas fundamentais para garantir a saúde da mãe e do bebê.
2: Para termos um parto digno, é preciso que uma mulher tenha seguimento correto, possa ter uma gravidez saudável, para ter um resultado bom. E notamos que, em relação à consulta pré-natal, há boa aderência, mas o que nós precisamos saber é que é importante também que esta consulta seja de qualidade, que as mulheres abram a ficha pré-natal mais cedo possível, para pelo menos tenha no mínimo 6 consultas pré-natais, e essas consultas sejam consultas que ela tenha o pacote completo, que vai fazer as profilaxias todas para prevenir doenças e também possa ajudar a identificar precocemente qualquer complicação que possa advir durante o processo.
1: No primeiro trimestre deste ano, cerca de 9 mil mulheres realizaram consultas pré-natais contra 6.600 do período homólogo de 2025. O setor considera estes indicadores um reflexo positivo das campanhas de sensibilização em curso. No desporto, o Costa do Sol consentiu este sábado um empate diante da União Desportiva do Songo a 2 golos em jogo da 7ª jornada do Campeonato Nacional de Futebol da 1ª Divisão, Moçambola 2026, disputado no campo dos Canarinhos. Ainda este sábado, o Ferroviário de Lixinga impôs um empate sem abertura de contagem diante do Ferroviário de Nacala. No prosseguimento da ronda este domingo às 15 horas, o Ferroviário de Maputo defronta o Ferroviário da Beira. O Machacane recebe o Xingal de Tete, a Associação Black Bulls de Maputo joga diante da Liga Desportiva de Sofala e o Bahia de Pemba bate com a Associação Desportiva de Sofala. Atualidade internacional, o número de vítimas mortais da epidemia de Ebola na República Democrática do Congo subiu para 245 entre os 93 casos confirmados desde a declaração oficial do surto a 15 de maio no leste do país. O balanço anterior apontava para 232 mortos em 896 casos. As autoridades de saúde informaram ainda que 80 pessoas recuperaram da doença e tiveram alta hospitalar, enquanto 416 pacientes permanecem internados nos centros de tratamento. O tempo. A cidade de Lixinga poderá ser este domingo a mais fresca do país, com 19 graus centígrados de máxima, seguida de Chimoio com 20 graus, Vilanculo 24. As cidades de Maputo, Xaixá e Inhambane poderão registrar 25 graus, Beira, Quelimane, Nampula 26 graus de máxima, Pemba 29 graus centígrados de temperatura máxima. Apresentamos as notícias próximas à meia-noite.

22 horas e 22 minutos. 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

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Tiquini e Tatua. Nenê Camboca. Boa manteiga em esta rádio. No Urbano de Macua. 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
1: 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Muito boa noite.
2: Boa noite. O Presidente da República, Daniel Chapo, dirige este domingo a cerimónia de abertura da 5ª edição do Presidential Golf Day, First Lady Golf Classic e Kids Golf Series, que terá lugar no Clube de Golfo da Plana, na cidade de Maputo. Um comunicado da Presidência da República refere que a iniciativa insere-se nos esforços de promoção do desporto, da convivência social e de estilos de vida saudáveis, ao mesmo tempo que contribui para posicionar Moçambique como um destino africano de referência para o turismo de golfo. Ainda este domingo, o chefe do Estado participa no jantar oficial da gala Presidential Golf Day e First Lady Golf Classic deste ano. A ministra da Educação e Cultura, Samaria Tovela, reitera que o pagamento aos professores das horas extraordinárias em atraso está a ser efetuado de forma paulatina. Detalhes pelo jornalista Efraim Macitela.
3: A governante que falava em Inhambane apela à calma no seio da classe docente e garante que todos os valores devidos serão liquidados na totalidade. Para Samaria Tovela, não existem motivos para a paralisação das atividades letivas, um cenário que privaria as crianças do direito constitucional ao ensino. A ministra explica ainda que, paralelamente ao esforço para liquidar os retroativos, a prioridade máxima do Executivo reside na estabilidade mensal dos docentes de Inhambane. Efraim Macitela.
2: O presidente honorário da Frelimo, Joaquim Chissano, afirma que a 11ª Conferência Nacional de Quadros deste partido, a decorrer em agosto próximo em Chimoio, província de Manica, servirá para aprimorar as políticas de governação rumo ao desenvolvimento do país. Joaquim Chissano diz que no encontro de Chimoio, os quadros da Frelimo, a vários níveis, terão a oportunidade de debater de forma aberta e construtiva os constrangimentos e propor soluções com vista a garantir o crescimento do país.
4: Eu penso que nesta conferência vamos consolidar as ideias, porque como eu estou habituado, discute-se profundamente, sem receios, buscando uma crítica positiva para construir. Portanto, uma crítica construtiva para nós tomarmos as decisões mais corretas para o nosso avanço. Porque vamos ter sempre erros na nossa marcha. Nós vemos grandes países que erram tanto, de tal forma que até parece que estão interessados em ver o mundo ser destruído. Mas pronto, o que é necessário é corrigir, acrescentar os valores que encontramos na discussão para podermos desenvolver o país e desenvolvermos a nós próprios também.
2: Presidente honorário da Frelimo, Joaquim Chissano. Ainda no âmbito da 11ª Conferência Nacional de Quadros da Frelimo, o presidente honorário desta formação política, Armando Guebuza, aponta o tema sobre a conquista da independência económica como sendo o assunto que poderá estar nos centros do debate no seio dos delegados à Conferência de Chimoio.
5: Nós precisamos de ser independentes economicamente, mas independência económica não significa que só nós é que devemos viver bem, só nós é que devemos beneficiar dessa economia. Significa que ninguém seja discriminado, basta que cumpra com os seus deveres. Todos os moçambicanos, independentemente do partido que esteja, também devem beneficiar. São moçambicanos. A luta pela independência era para a independência de quem? Das pessoas. Então, essas pessoas devem estar unidas e devem beneficiar, naturalmente, cumprindo com os seus deveres.
2: Antigo presidente de Moçambique e presidente honorário da Frelimo, Armando Guebuza. As autoridades de saúde do distrito de Herate, na província de Nampula, intensificam as ações de sensibilização junto das comunidades para incentivar as mulheres grávidas a aderirem a consultas pré-natais e a procurarem as maternidades para um parto seguro. De janeiro a março deste ano, mais de 4.700 parturientes recorreram às unidades sanitárias para dar à luz, contra 1.420 do mesmo período de 2025, o que representa um aumento significativo. A diretora do Serviço Distrital de Saúde, Mulher e Ação Social de Herate, Lucinda Raul, afirma que também cresceu a adesão às consultas pré-natais, consideradas fundamentais para garantir a saúde da mãe e do bebê.
6: Para termos um parto digno, é preciso que

0: que possa advir durante o processo.
1: No primeiro trimestre deste ano, cerca de 9 mil mulheres realizaram consultas pré-natais contra 6.600 do período homólogo de 2025. O setor considera estes indicadores um reflexo positivo das campanhas de sensibilização em curso. No desporto, o Costa do Sol consentiu este sábado um empate diante da União Desportiva do Songo a 2 golos em jogo da 7ª jornada do Campeonato Nacional de Futebol da 1ª Divisão, Moçambola 2026, disputado no campo dos Canarinhos. Ainda este sábado, o Ferroviário de Lixinga impôs um empate sem abertura de contagem diante do Ferroviário de Nacala. No prosseguimento da ronda este domingo às 15 horas, o Ferroviário de Maputo defronta o Ferroviário da Beira. O Machacan recebe o Xingal de Tata. A Associação Black Bulls de Maputo joga diante da Liga Desportiva de Sofala e o Bahia de Pemba bate com a Associação Desportiva de Sofala. Atualidade internacional, o número de vítimas mortais da epidemia de ébola na República Democrática do Congo subiu para 245 entre os 93 casos confirmados desde a declaração oficial do surto a 15 de maio no leste do país. O balanço anterior apontava para 232 mortos em 896 casos. As autoridades de saúde informaram ainda que 80 pessoas recuperaram da doença e tiveram alta hospitalar, enquanto 416 pacientes permanecem internados nos centros de tratamento. O tempo. A cidade de Lixinga poderá ser este domingo a mais fresca do país, com 19 graus centígrados de máxima, seguida de Chimoio com 20 graus, Vilanculo 24. As cidades de Maputo, Xaixá e Inhambane poderão registrar 25 graus, Beira, Quelimane, Nampula 26 graus de máxima, Pemba, 29 graus centígrados de temperatura máxima. Apresentamos as notícias próximas às 5 horas.

West, We Power Roger, Irana Canedige, beleza. Meia-noite e 14 minutos. E da Candoca, nem tinha aquela que é uma hora. Por uma sincera, eu me dei que só ria essa rádio, eu não lembro qual. Uma coisa que eu não lembro, eu só ria. Era caribu. Como é que assim, ué? Aí, cara, vamos lá. Não tem culé aqui. Não tem aqui. Aí, ó.

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1: Primeiro, preparando o ataque. Foi ele quem nos recebeu no seu destacamento, onde fizemos os últimos preparativos deste combate. À tarde, dirigimos-nos decididos para Nakatar. Marchamos, marchamos até o anoitecer. Só os nossos passos quebravam o silêncio que inundava a mata. Um andar cadenciado, passos firmes e um desejo forte de atingir. O objetivo era de destruir o inimigo, porque dominava-nos a todos. Era preciso destruir Nakatar, guarda avançada de moeda, centro de preparação de bárbaras agressões ao nosso povo. De madrugada chegamos. É aqui, disse-nos ele. Tomamos as nossas posições, mas com os canos apontados contra o posto inimigo. O comandante sentia-se responsável por tudo. Quer dizer, por tudo que viesse a acontecer, logo que começássemos a abrir fogo com as nossas armas. Era já dia. Olhei para o relógio, 6 horas. Naquela manhã de setembro de 1973, ele ia dar a sua vida pela liberação de Moçambique. Atacar e assaltar. O momento de atacar chegou finalmente. Atenção, fogo! Ordenou o comandante. As nossas armas começaram a disparar e pareciam que cantavam. Como? Liberdade, liberdade. Os obuses, nossos canhões, morteiros, bazucas, destruíam e incendiavam as instalações do inimigo. Mas de repente, vi a nossa posição mergulhada numa densa nuvem de fumo. O inimigo respondia ao nosso fogo. Atacar e assaltar. Libertar a terra e os homens, gritava o nosso comandante. E disparava um morteiro. Bim. Um obuge. Bam. 1, 2, 3. Todos menos um foram lançados sobre o campo do inimigo. Mergulhado numa chuva de obuses, o comandante continuava a lutar. E lutava sempre. Mas de repente, um estilhaço atingiu o gravemente ferido. Deu o último obuge a um combatente. E começou a desmontar o morteiro, distribuindo as suas peças pelos camaradas. Estes admirados recebiam-nas e incomodavam-nas para partir. Levantou a última parte da arma e pô-la a cabeça para mudar de posição. Poderia ir? Não, não era possível. Porque quando o comandante tentou sair do fogo, o inimigo rodou sobre si e caiu. A morte surpreendeu-o ali mesmo. Naquele campo de batalha, um comandante dera a vida pela liberação de seu povo. A morte do comandante do destacamento de Manyamba Sé. Um episódio de guerra contado por um militante. Mateus Simão Bola.
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E neste drama, pior é a vossa ingratidão, de pensarem que eu só vos queria passar a mão, que queria vosso dinheiro, que não tinha coração, e ainda gritava na rua aquele polícia ladrão, ladrão. Eu que trabalhei com zelo, apanhei marginais, prendi bandidos em duelos, tenho na folha de serviço crimes resolvidos, medalhas de honra, recomendações e elogios.

verdade, o que eu deixo é um simples recado. Não é preciso uma vida inteira ou ainda 20 anos para vocês verem a realidade dos fatos. Basta apenas olharem para o lado. Lá estará um colega meu, faça sol, faça chuva. Apenas um polícia em serviço nesta luta, para ajudar quem precisa cumprindo a labuta, que sem hesitar cumpre o dever com toda a conduta. Bom dia, boa tarde ou boa noite, depende da hora que encontrar esta carta que vou. E se encontrar uma carta, é porque cá já não estou. Samurai.

Um velho amigo que está a pôr-me no pano. Uma de 44 minutos. Discutem lá no Pafu Piquimba com o Nico Costiana. Jamaica, onde tu casas aqui, que é um pico lá de Polino, lá Moçambique. É. Um mesmo dito de Nimba. Zoti com bucha, moez um menino, ou a distanglalo. Moez um dito Holandila. 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